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1: Olá, boa noite.
2: Boa noite para você que nos acompanha em todo o país.
1: Sexta-feira, 4 de setembro de 2026.
2: Vamos ao destaque do dia.
1: Acesso à justiça.
2: Leis criam fundos para modernizar instituições e ampliar a capacidade de atendimento à população. Pablo Mundi.
3: Os recursos poderão ser usados na compra de equipamentos e softwares, infraestrutura, capacitação e modernização dos serviços.
1: Setembro Amarelo.
2: Saiba como buscar acolhimento em saúde mental na rede pública de saúde. Márcia Fernandes.
4: Quando o sofrimento for persistente e prejudicar a rotina, os estudos, o trabalho ou as relações, é importante buscar atendimento nas unidades básicas de saúde ou direto nos centros de atenção psicossocial.
1: Brasil completa 10 anos sem raiva humana transmitida por cães.
2: Mas a prevenção continua. Mantenha a vacinação em dia e proteja seu animal de estimação. Graziele Bezerra.
5: O objetivo da mobilização é vacinar, principalmente na região de fronteira. Meta é imunizar 28 milhões de animais em todo o país.
1: Hoje, na apresentação da Voz do Brasil, Luciano Seixas e Mariana Jungmann.
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1: Novas leis que criam fundos para modernizar instituições do sistema de justiça.
2: Também foram atualizados os valores das custas dos processos judiciais.
1: Mais pessoas que recebem até R$5.000 por mês podem requerer gratuidade da justiça.
3: Quatro novas estruturas passam a ter recursos próprios para modernizar o sistema de justiça da União. As leis criam fundos para a Justiça Federal, o Superior Tribunal de Justiça, a Defensoria Pública da União e o Ministério Público da União. Os recursos poderão ser usados na compra de equipamentos e softwares, infraestrutura, capacitação e modernização dos serviços. Na Defensoria Pública, também poderão financiar ações de atendimento a grupos vulneráveis. No Ministério Público, estão previstas iniciativas de atendimento à sociedade e às vítimas. O ministro da Justiça e Segurança Pública, Wellington César Lima e Silva, falou sobre os efeitos esperados para mudanças para o sistema de justiça.
6: Todo o sistema de justiça da União, o Judiciário, o Ministério Público e a Defensoria têm condições efetivas de se reestruturar para prestar melhor o serviço.
3: A nova legislação também muda o valor das custas dos processos na Justiça Federal. A cobrança passa de 1% para uma faixa entre 2% e 3% do valor da causa. O valor mínimo será de R$ 193,20 e o máximo de R$ 107.332,80. O advogado-geral da União, Jorge Messias, fala sobre os impactos das mudanças.
7: Estes recursos novos da atualização das custas permitirá que estas instituições ampliem o seu parque tecnológico, invistam em inteligência artificial, ampliem o seu planejamento.
3: Quem não tem condições de pagar, continua podendo pedir a gratuidade da justiça. Pessoas com renda de até R$5.000 por mês passam a ter presunção de hipossuficiência, sem pedir análise de cada caso. Reportagem Pablo Mundim.
2: Tecnologia aliada ao aprendizado na sala de aula.
1: Mais de 108 mil escolas de todo o país contam atualmente com estrutura adequada de internet para o ensino.
2: Os dados foram divulgados pelo Ministério da Educação, que realiza monitoramento nacional e avalia as condições de acesso à conexão banda larga nas redes públicas de ensino.
8: O Ministério da Educação atualizou os dados sobre as condições de conectividade das escolas públicas em todo o país. As informações são resultado do painel de monitoramento da Estratégia Nacional de Escolas Conectadas, realizado pelo MEC. 108.658 escolas públicas estão conectadas dentro dos parâmetros adequados, que envolvem o acesso à energia elétrica adequada, o serviço de conexão à internet para uso pedagógico e a cobertura de Wi-Fi. Ao todo, foram 138.086 escolas públicas monitoradas. Os dados do painel de monitoramento do MEC apontam que quase 137 mil delas em todo o país estão com condições adequadas de energia elétrica para suporte de conectividade. O monitoramento também aponta que cerca de 80% desse total de escolas tem velocidade de internet adequada para atividades pedagógicas, enquanto quase 81% tem cobertura de rede Wi-Fi dentro dos parâmetros parâmetros estabelecidos. Para avaliar as condições de conectividade das instituições, o Ministério utiliza o indicador Escolas Conectadas. A metodologia classifica as escolas em 6 níveis, a partir da análise conjunta das condições de energia, internet e Wi-Fi. Locução, Leôncio Almeida. Reportagem, Flávia Fernanda de Souza.
1: Uma rede vai monitorar a situação da educação especial inclusiva no Brasil.
2: O observatório será criado a partir de um edital que já está aberto.
1: A ideia é produzir indicadores e pesquisas para apoiar a criação de políticas públicas na área.
9: O edital vai criar o Observatório da Educação Inclusiva, rede que vai reunir universidades públicas de todo o país para estudar e acompanhar como está sendo oferecida a educação especial para estudantes com deficiência, transtornos e altas habilidades. Segundo Zara Figueiredo, secretária de Educação Continuada, Alfabetização de Jovens e Adultos, Diversidade e Inclusão do Ministério da Educação, existe hoje uma lacuna no monitoramento da educação especial brasileira e o observatório vem para cumprir essa função.
10: Hoje, nós não temos nenhuma base nacional atualizada com as informações sobre organismos e secretarias de políticas para as mulheres nos estados nem nos municípios. Logo, nós temos uma lacuna de informação no que se refere à estrutura destes organismos, à sua capacidade de gestão, às dificuldades que são enfrentadas no cotidiano da atuação destes organismos.
9: Na prática, o observatório vai reunir pesquisadores de diferentes regiões do Brasil para produzir informações sobre a educação inclusiva. A ideia é que, com esses dados, as políticas públicas sejam mais efetivas e direcionadas. As inscrições no edital estão abertas até o dia 5 de outubro. As instituições de ensino devem submeter as propostas para integrar o observatório. A coordenadora geral de formação docente e valorização das licenciaturas da CAPES, Lorena Lins, dá mais detalhes de como vai funcionar a rede.
11: Essa rede de instituições, ela vai ser selecionada pela CAPES por meio do edital que está aberto, e depois que essa rede tiver aprovada, né, em edital, então ela será a rede que vai monitorar, criar esses indicadores e fazer a avaliação dessas políticas.
9: Segundo Francisco Moraes da Costa Marques, coordenador-geral de avaliação, monitoramento e fortalecimento da política de diversidade do MEC, as instituições interessadas não devem deixar para enviar a proposta na última hora.
12: Porque a instituição, as instituições interessadas têm que apresentar a proposta já com a rede formada. Então tem todo um trabalho prévio que tem que ser feito agora, durante o período de inscrições, para construir essa rede.
9: O edital prevê 8 milhões de reais em bolsas e os projetos poderão durar até 36 meses. Mais informações sobre o edital, as inscrições e os valores das bolsas podem ser obtidas pelo e-mail obeduc.ei@caps.gov.br. Reportagem, Luciana Colares de Holanda.
2: E uma dica para quem quer abrir o próprio negócio e foi estudante do FIES, o Fundo de Financiamento Estudantil.
1: Está disponível uma linha de crédito especial para financiar atividades profissionais de quem se formou e está em dia com o pagamento do fundo.
2: O financiamento deve estar na fase de amortização há pelo menos 3 anos ou ter sido quitado a partir de janeiro desse ano.
1: A coordenadora-geral de Política Fiscal do Ministério da Fazenda, Ana Paula Garcia, explica que o crédito funciona como incentivo a quem está com o pagamento em dia.
13: Essa pessoa, ela terminou a graduação, está pagando direitinho, ela já mostrou que ela é uma ótima pagadora e a gente está querendo dar um apoio para ela. Muitas das pessoas que estavam se chamando do FIES e eram adquirentes já eram empreendedoras.
2: O limite da linha de crédito para pessoa física é de R$ 80 mil, com até 60 meses para pagar e 6 meses de carência.
1: Já no caso de pessoas jurídicas, o crédito pode chegar até R$ 180 mil, com prazo de até 96 meses.
2: As contratações podem ser feitas pelo Banco do Brasil ou pela Caixa Econômica Federal.
1: Os gabaritos das provas do Exame Nacional para a Certificação de Competências de Jovens e Adultos, o ENSEJA 2026, já podem ser consultados pelos participantes.
2: Os arquivos estão disponíveis no portal do Instituto Nacional de Estudos e Pesquisas Educacionais Anísio Teixeira, o INEP, e organizados por área de conhecimento.
1: Os resultados individuais serão divulgados em 14 de dezembro.
2: O ENSEJA é destinado a jovens e adultos que não concluíram os estudos na idade apropriada, com participação voluntária e gratuita.
1: Para conferir, acesse ensejanacional.inep.gov.br.
2: Começa hoje nova etapa do Censo de Políticas para as Mulheres.
1: A iniciativa vai levantar a estrutura, o funcionamento, a capacidade e a atuação de órgãos públicos para o público feminino.
2: E as informações coletadas vão apoiar o planejamento, o monitoramento e o fortalecimento das políticas para as mulheres.
1: É o que explica Vanessa De Bortoli. Ela é secretária de Avaliação, Monitoramento e Gestão da Informação do Ministério das Mulheres.
10: Hoje, nós não temos nenhuma base nacional atualizada com as informações sobre organismos e secretarias de políticas para as mulheres nos estados nem nos municípios. Logo, nós temos uma lacuna de informação no que se refere à estrutura destes organismos, à sua capacidade de gestão, às dificuldades que são enfrentadas no cotidiano da atuação destes organismos. Logo, o censo, ele vem com o objetivo de cobrir essa lacuna e, para isso, serão convidados mais de 2 mil organismos e secretarias de políticas para as mulheres no Brasil.
2: O link para preenchimento está sendo enviado pelo Ministério das Mulheres. Quem não recebeu, pode solicitar um novo envio para o e-mail censo@mulheres.gov.br.
1: O prazo para preenchimento do questionário vai até 5 de outubro de 2026.
2: Este mês é conhecido como Setembro Amarelo, uma campanha nacional de valorização da vida e de proteção à saúde mental.
1: Quem precisa de cuidados pode acessar diferentes serviços no Sistema Único de Saúde.
2: É o que vamos ouvir agora na reportagem de Márcia Fernandes.
14: Na região da Ponte Alta, no Gama, a 40 minutos do centro de Brasília, uma fila de pessoas aguarda atendimento no CAPS, Centro de Atenção Psicossocial. Esses locais reúnem diferentes serviços voltados para a saúde mental. Além de psicólogos e psiquiatras, também contam com o trabalho de enfermeiros, terapeutas ocupacionais e assistentes sociais. Essa unidade do Gama disponibiliza ainda outras atividades, como crochê e pintura. A gerente do CAPS, Adriana Câmara, explica que a avaliação de cada paciente é feita de forma individual.
15: O paciente chega e ele é avaliado por uma equipe multi, né? E dessa avaliação a gente ver a demanda dele, se realmente é demanda para CAPS ou se ele pode ser referenciado para a rede. Então a gente vai avaliando, né? Se ele deixou de ter a vida dele minimamente, né, fazer as coisas básicas, então a gente começa a construir um plano terapêutico com ele.
14: Pacientes com problemas relacionados a jogos e apostas e dependentes químicos também encontram acolhimento nos CAPS. Esses centros fazem parte de uma rede de cuidados de promoção da saúde mental, que funciona de forma articulada, de acordo com o diretor do Departamento de Saúde Mental, Álcool e Outras Drogas, do Ministério da Saúde, Marcelo Quimatti.
16: A área de saúde mental, hoje, é a maior preocupação de saúde do brasileiro. Ela envolve muitos fenômenos diferentes, muitas formas de expressar. Então, a rede de urgência e emergência, ela tem um componente de atenção à saúde mental. Os consultórios na rua têm um campo forte de atuação de saúde mental junto à população em situação de rua. De uma forma geral, todo o Sistema Único de Saúde, os dispositivos, eles têm um componente de atuação na saúde mental e que funcionam de uma forma articulada esses serviços que têm uma especificidade maior.
14: Quando o sofrimento psíquico for persistente, prejudicar a rotina, os estudos, o trabalho ou as relações, é importante buscar atendimento nas unidades básicas de saúde ou direto nos centros de atenção psicossocial. O atendimento pode ser iniciado por escolha própria ou por meio de encaminhamento de outros serviços da rede. Lembrando que o SUS também oferece consultas por teleatendimento em saúde mental para mulheres em situação de violência, mães atípicas e cuidadoras de pessoas com deficiência ou doenças raras. Reportagem Márcia Fernandes.
1: Serviços mediados por aplicativos e plataformas digitais já mobilizam 2 milhões de pessoas no mercado de trabalho.
2: É o que apontam dados da Pesquisa Nacional por Amostra de Domicílios Contínua, divulgados hoje pelo IBGE.
1: Os números mostram um crescimento de 17% desse ramo no terceiro trimestre de 2025.
2: A pesquisa considera trabalhadores que usam plataformas para oferecer serviços profissionais e também os chamados serviços gerais, como pequenos reparos e limpezas domiciliares.
1: Desse total, mais da metade atua no transporte particular de passageiros. O técnico da pesquisa PNAD Contínua, Gustavo Fontes, destaca essa expansão.
17: No Brasil, em 2025, havia aproximadamente 2 milhões de pessoas que realizavam trabalho por meio de plataformas digitais de serviços. Analisando por tipos de aplicativos de serviços, o maior contingente, né, de plataformizados exercia o trabalho por meio de aplicativos de transporte particular de passageiros. Em seguida, vinham os aplicativos de entrega, né? Observamos que houve um importante crescimento de 9,1% em comparação a 2024. Observa-se um predomínio, né, de trabalhadores por conta própria, né? Quase 87% dos plataformizados. E analisando o perfil sociodemográfico, né, dos ocupados plataformizados no trabalho principal, observa-se mais de 80% desses trabalhadores eram homens, enquanto as mulheres eram apenas 15,6%.
2: No mês de agosto de 2026, o Brasil vendeu para fora um volume maior do que comprou.
1: O saldo da chamada balança comercial ficou em 7 bilhões e 394 milhões de dólares e registrou um crescimento de 23,8% em relação ao mesmo mês do ano anterior.
2: O desempenho foi impulsionado pelo crescimento das exportações no mês, que avançaram quase 12,2%, com destaque para agropecuária, indústria extrativista e de transformação.
1: De janeiro a agosto, a balança apresentou um superávit de mais de 55 bilhões de dólares, com um aumento de 28,2%.
2: Vacine o seu bichinho contra a raiva.
1: Campanha tem como foco as regiões de fronteira, em cooperação com os países vizinhos.
2: A vacinação contra a raiva em cães e gatos é obrigatória por lei no Brasil.
1: A meta é imunizar 28 milhões de animais em todo o país.
5: O objetivo da mobilização é vacinar cães e gatos contra a raiva, principalmente na região de fronteira. De acordo com o diretor do Departamento de Doenças Transmissíveis do Ministério da Saúde, Francisco Edilson Ferreira, a campanha está em andamento em 23 estados, mas com atenção especial ao Acre, Rondônia e Mato Grosso do Sul.
18: A região da fronteira é uma região mais vulnerável para que a gente possa ter reintrodução do vírus, da variante canina, que a gente chama, que é o vírus da variante 1 e 2 da raiva e que circula ainda em países vizinhos como Bolívia e Peru. Então o objetivo dessa mobilização é a gente garantir uma cobertura vacinal boa nos nossos municípios de fronteira e ao mesmo tempo também mobilizar os países vizinhos a também manter essas coberturas altas.
5: O diretor Francisco Edilson lembra que a meta é imunizar 28 milhões de animais em todo o país e que a vacina é a melhor forma de proteção.
18: Para que evite que eles possam adoecer. E a raiva é uma doença praticamente 100% letal após a manifestação dos sinais. Então o animal morre, então a gente protege a saúde dos animais e consequentemente também a gente protege o ser humano para que caso um ser humano entre em contato com um animal e seja agredido, esse animal a gente tem um risco bem menor dele estar infectado e poder também provocar a doença no ser humano.
5: Há 10 anos o Brasil não registra a circulação da variante canina da raiva. Os 37 casos de raiva humana ocorridos na última década estão associados a variantes silvestres e grande parte deles tem o envolvimento de morcegos. Mesmo assim, é importante manter em dia a vacinação de cães e gatos e a vigilância de animais suspeitos, como explica o veterinário Márcio Bicalho.
19: É muito comum fazendas, cidades muito próximas a áreas ambientais onde você tem esses animais. Aí as pessoas têm a mania de deixar o animal solto, né? Criar o cão e o gato à vontade, livre no ambiente. Esses animais entram na área de mata, têm contato com os animais doentes e trazem o vírus para casa. Ou com o morcego e trazem o vírus para casa.
5: A raiva pode ser letal se não for tratada imediatamente. Em caso de mordida, arranhão ou contato de risco com a saliva de mamíferos, a orientação é lavar o local com água e sabão e procurar um serviço de saúde o mais rápido possível, mesmo que o ferimento pareça pequeno. Reportagem Graziele Bezerra.
2: A Voz pelo Brasil. Hoje vamos viajar pela Estrada Real, que tem 1.630 quilômetros, passando por Minas Gerais, Rio de Janeiro e São Paulo.
1: Ela é muito mais do que um caminho antigo, é um pedaço da história do Brasil que continua vivo.
2: Reconhecida como Monumento Nacional em 2023, a rota guarda as marcas do período colonial, do ciclo do ouro e dos momentos importantes da formação do país.
1: E às vésperas do 7 de setembro, a Estrada Real também ajuda a contar a história de caminhos por onde passaram riquezas, pessoas, ideias e movimentos que ajudaram a transformar o Brasil.
20: Antes do carro, do ônibus e das estradas asfaltadas, era por aqui que viajantes tropeiros e aventureiros cruzavam as montanhas de Minas. Símbolo do auge da mineração, a Estrada Real passa por mais de 180 cidades de Minas Gerais, Rio de Janeiro e São Paulo. Hoje, esses antigos caminhos formam uma das grandes rotas de turismo histórico do Brasil. São mais de 1.600 quilômetros, divididos em quatro caminhos. O velho, o novo, o dos diamantes e o do Sabarabuçu. Reconhecida pelo governo federal em 2023 como Monumento Nacional, a Estrada Real nasceu ainda no período colonial. A coroa portuguesa oficializou os caminhos usados para levar o ouro e diamantes das regiões mineradoras até os portos. Séculos depois, o que era caminho de exploração virou roteiro de descoberta. E tem até passaporte para quem quiser registrar a viagem. Gratuito. O passaporte Estrada Real pode ser usado nas versões física ou virtual. Pelo caminho, o viajante coleciona carimbos nas cidades da rota. A influenciadora digital Graziela Guimarães fez a viagem com o marido e, segundo ela, depois do primeiro carimbo, fica difícil parar.
21: Nós nos cadastramos, né, no site da Estrada Real para ter direito ao passaporte, para experiência ser bacana mesmo. A Estrada Real, ele disponibiliza, né, o PDF mostrando todas as cidades que você consegue pegar esse carimbo. A gente conseguiu 21 carimbos passando nas cidades.
20: Mas é só deixar os centros históricos para perceber que a Estrada Real não é apenas uma viagem ao passado. É o que conta o guia Felipe Bezerra sobre a Serra do Espinhaço.
22: E a gente tem uma aula de geografia a céu aberto nessa viagem o tempo inteiro. Porque o que o Espinhaço faz? O Espinhaço, ele divide tudo que está à direita da cordilheira do Espinhaço, é a Mata Atlântica. No alto da serra são os campos rupestres. E à esquerda da serra começa o Cerrado Brasileiro. Então, no mesmo dia, você consegue sair do Cerrado, atravessar um campo de

0: testes dos sentidos, né? Você vai ver o cheiro, você vai ver a cor, você vai ver o gosto. Então, o tempo todo é uma área pequena que você faz um passeio que termina no pé da cachoeira da cidade.
1: Ei, trembão!
2: Na Estrada Real, cada um pode escolher o caminho, o ritmo e a experiência. Pode ser de carro, a pé, de bicicleta, uma trilha, uma mesa com comida mineira. Talvez seja essa a melhor lembrança que o viajante leva da Estrada Real, que alguns caminhos não servem apenas para levar a um destino. Segundo o guia Felipe Bezerra, servem para a gente descobrir o que existe pelo caminho.
0: Os principais atrativos que eu brinco que são os diamantes do caminho e o ouro do caminho são as pessoas. São as pessoas com quem a gente convive, com quem a gente apresenta, porque acaba que elas são tão atrativas para quem recebe, quanto quem recebe é atrativo para elas, sabe?
2: Com sonorização de Reinaldo dos Santos, reportagem Karine Melo.
3: E, na nossa próxima sexta-feira, a gente continua a nossa viagem pelo Brasil. Nossa parada será no Parque Nacional da Serra da Capivara, no Piauí.
4: Criado em 1979, o local foi reconhecido como Patrimônio Cultural da Humanidade pela Unesco em 1991.
3: E essas foram as notícias do governo federal.
4: Fique agora com as notícias do Poder Judiciário e do Congresso Nacional. Boa noite, um bom fim de semana.
3: A gente volta segunda-feira. Boa noite.
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7: Presidente do Supremo participa de cerimônia no Planalto de criação de fundos para a Justiça Federal e STJ.
8: Justiça barra candidatura de José Roberto Arruda ao governo do Distrito Federal.
7: Patroa que mantinha empregada doméstica em regime de trabalho escravo volta a ter o nome na lista suja do governo.
8: Boa noite, eu sou Arthur Filho.
7: E eu sou Walter Lima.
8: O presidente do STF do CNJ, ministro Edson Fachin, participou na manhã de hoje de uma cerimônia no Palácio do Planalto para a sanção de leis que criam e reestruturam fundos especiais do sistema de justiça, com destaque para o Fundo Especial da Justiça Federal e o Fundo Especial do Superior Tribunal de Justiça.
7: Ao final do discurso que fez durante evento no Planalto, o ministro Edson Fachin fez um pronunciamento sobre o momento vivenciado pelo Supremo Tribunal Federal. Vamos ouvir.
9: As instituições da República precisam ser preservadas. Nenhuma autoridade está acima da Constituição. Nenhum poder está acima da lei. Não haverá precipitação, mas tampouco omissão. A resposta institucional será firme, proporcional e rigorosa. Os acontecimentos recentes demonstram o acerto e a urgência de três metas de nossa gestão: a adoção de um código de ética, o fim do inquérito das fake news e a modernização do sistema de justiça.
8: Sancionada hoje a nova lei de custas da Justiça Federal e do Superior Tribunal de Justiça.
7: O presidente do STJ, ministro Luiz Felipe Salomão, participou da cerimônia com outras autoridades dos três poderes. Fátima Uchoa.
10: Segundo o ministro Salomão, a nova lei atualiza um modelo vigente há mais de duas décadas e contribui para ampliar o acesso da população à Justiça Federal, inclusive estabelece critérios para a gratuidade da Justiça. Ele ainda destacou que a mudança busca ampliar o acesso aos serviços oferecidos, por exemplo, ao aposentado, à mãe que pede o benefício para o filho com deficiência, ao agricultor familiar e ao pescador artesanal. Ainda segundo o presidente do STJ, a nova lei protege os mais vulneráveis, estabelece a cobrança proporcional das custas processuais para causas de maior valor e transforma os recursos arrecadados em serviços para a sociedade.
8: Após acolher pedido do Ministério Público Eleitoral, Justiça barra candidatura de José Roberto Arruda ao governo do Distrito Federal.
7: O candidato foi considerado inelegível em razão de 6 condenações por improbidade administrativa. Vanessa Pereira.
11: A decisão do Tribunal Regional Eleitoral do Distrito Federal considera 6 condenações do ex-governador por atos dolosos de improbidade administrativa. Segundo o tribunal, as condenações

0: Condenações são sucessivas e autônomas, por isso foi aplicada a regra que limita a restrição dos direitos políticos a até 12 anos. O tribunal apontou que a inelegibilidade pode ser contada a partir de 2018 ou da condenação mais recente, de junho de 2026. A defesa ainda pode recorrer ao TSE. Até uma decisão definitiva, Arruda pode continuar em campanha, inclusive no horário eleitoral.
1: Patroa que mantinha mulher em condição análoga à escravidão volta a ter nome na lista suja do trabalho escravo.
2: A decisão é do Tribunal Superior do Trabalho, Marla Lacerda.
3: A empregadora, esposa de um desembargador em Santa Catarina. Ela mantinha em casa uma empregada doméstica que não recebia salário nem tirava folga. Essa situação fez o nome da patroa parar na lista suja do governo federal, mas o Tribunal Regional do Trabalho retirou. Diante disso, a Advocacia Geral da União acionou o TST, que anulou o processo do TRT, fazendo o nome da patroa voltar à lista suja.
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1: A você, uma boa noite.
2: Tenha um ótimo fim de semana.
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1: Eu sou Paula Groba e estes são os destaques de hoje do Jornal do Senado, que começa agora. O Senado aprova a proposta que reduz juros do seguro rural. Avançam novas regras para publicidade de apostas online. Sugestão de cidadão vira projeto para regulamentar psicoterapia. Boa noite. Para quem vive da produção no campo, ter acesso a crédito e proteção contra prejuízos pode fazer toda a diferença. Para facilitar esse acesso, o Senado aprovou uma proposta que reformula o seguro rural no Brasil, com previsão de juros menores e prioridade para produtores em operações de crédito. A medida também muda as regras de acesso ao seguro. Repórter Pedro Pince.
2: O custo do seguro será bancado por um fundo com recursos públicos. Chamado de Fundo Catástrofe, ele está previsto em lei desde 2010, mas nunca funcionou por falta de recursos contínuos e de regulamentação. Agora, o projeto busca suprir essa lacuna e prevê a administração do fundo por pessoa jurídica, da qual poderão participar, na condição de cotistas, as sociedades seguradoras, as sociedades cooperativas de seguros, as sociedades resseguradoras, empresas da cadeia produtiva do agronegócio e cooperativas da produção agropecuária. O texto também cria novos benefícios para as operações de crédito rural que têm a proteção do seguro. As mudanças feitas pela Câmara foram principalmente para detalhar as regras do seguro quando ele for usado como garantia em empréstimos rurais. A autora da proposta, a senadora Tereza Cristina, do Progressistas de Mato Grosso do Sul, lembrou que os produtores rurais esperavam a aprovação da proposta.
3: Ou seja, o seguro rural, com certeza, ele vai contribuir para a estabilidade da renda agrícola, e é isso que nós precisamos. E para também a segurança alimentar do nosso país, reduzindo a vulnerabilidade do produtor, estabilizando as cadeias produtivas e fortalecendo a resiliência do setor frente às mudanças climáticas.
2: Para contar como garantia de empréstimo do setor rural, o banco poderá exigir que a apólice de seguro contenha algumas cláusulas específicas, como cessão fiduciária, em que o devedor transfere temporariamente a titularidade de um direito ou crédito ao credor até que a dívida seja paga. O texto segue agora para a sanção presidencial.
1: Senadores também aprovaram regras mais claras para a regularização de propriedades embargadas por crime ambiental. Pelo projeto, se o órgão ambiental não se manifestar sobre o acordo de regularização em 60 dias, o proprietário pode voltar a produzir. Repórter Raíssa Abreu.
4: A proposta teve como relator o senador Zequinha Marinho, do Podemos do Pará, e prevê que o órgão ambiental informe os proprietários infratores sobre a possibilidade do acordo de regularização logo na notificação da irregularidade. Com 60 dias sem resposta do órgão ambiental, o produtor volta à atividade. O autor, senador Sérgio Petecão, do PSD do Acre, disse que a medida vai beneficiar especialmente os pequenos produtores.
5: Hoje, os órgãos dão-lhe um embargo de gaveta de 3, 4, 5 anos, essa pessoa fica totalmente impossibilitada de fazer qualquer coisa. Porque, da forma que nós estamos hoje, é uma luta desigual com os nossos produtores.
4: O projeto foi enviado à Câmara dos Deputados.
1: Na Amazônia, chegar até uma escola pode ser um desafio. Grandes distâncias, transporte difícil e falta de infraestrutura são alguns dos obstáculos enfrentados pela educação na região. Para levar em conta essas diferenças, a Comissão de Assuntos Econômicos aprovou a criação do Fator Amazônico para a Educação Básica. A proposta prevê que a distribuição de recursos federais considere as particularidades da Amazônia Legal. Repórter Marcela Cunha.
6: A proposta cria um índice, o Fator Amazônico, para que a distribuição de recursos federais leve em conta características como as grandes distâncias, a baixa densidade populacional e as dificuldades de transporte e infraestrutura. Durante a discussão, o senador Oriovisto Guimarães, do PSDB do Paraná, questionou se o aumento dos recursos destinados à Amazônia poderia reduzir o que é aplicado em outras regiões. Relator do projeto, o senador Eduardo Braga, Braga, do MDB do Amazonas, afirmou que a proposta pretende considerar os custos específicos sem prejudicar os demais estados.
7: Imagine o transporte escolar em um estado que tem 1,5 milhão de quilômetros quadrados e com um vazio demográfico tão grande. Isso, obviamente, não tirará recurso de outras regiões.
6: O índice será aplicado ao Fundeb e a programas federais de alimentação e transporte escolar, transferência direta de dinheiro às escolas, educação infantil e infraestrutura, entre outros. A proposta segue agora para a Comissão de Educação, onde será analisada em decisão final.
1: Elas estão nas redes sociais, nos uniformes de times e até em propagandas com influenciadores, as apostas online. Mas esses tipos de jogos podem ganhar novas regras de publicidade e de proteção aos cidadãos. A Comissão de Ciência e Tecnologia aprovou um projeto que proíbe propagandas e patrocínios de bets e cria mecanismos para limitar perdas e evitar o jogo compulsivo. As informações com Patrícia Oliveira.
8: O texto proíbe propaganda de apostas em rádio, televisão, redes sociais e outras plataformas, além do patrocínio a clubes, competições esportivas, atletas e influenciadores. A proposta também prevê mecanismos de proteção, como autoexclusão, limites de depósitos e perdas e alertas sobre os riscos do jogo compulsivo. Outra novidade, destacada pelo relator senador Alessandro Vieira, do MDB de Sergipe, é a classificação de jogos considerados de risco excessivo à saúde, que terão a oferta proibida, como os de ciclos rápidos e repetitivos e de resultados aleatórios, que estimulam o jogador a continuar apostando.
9: Consiste no deslocamento do foco regulatório da mera comunicação comercial para o desenho do produto.
8: O projeto também cria um novo tipo de crime para quem divulgar apostas de operador que não seja autorizado. Para influenciadores, atletas e pessoas famosas, a pena poderá ser maior. A proposta segue para análise da Comissão de Assuntos Sociais.
1: Afinal, quem é que pode exercer a psicoterapia no Brasil? Essa é a discussão que chega agora ao Senado. Uma sugestão apresentada por um cidadão, que restringe a prática a psicólogos e psiquiatras, foi transformada em projeto de lei pela Comissão de Direitos Humanos e Legislação Participativa. A reportagem é de Márcio Maturana.
10: A psicoterapia só poderá ser praticada por psicólogos e psiquiatras, segundo uma sugestão de cidadão que virou projeto de lei e começa a ser discutida agora no Senado. A sugestão legislativa apresentada no portal E-Cidadania em 2024 por Ícaro de Almeida Vieira foi aprovada na Comissão de Direitos Humanos com parecer favorável da senadora Mara Gabrilli, do PSD de São Paulo.
11: Restringir o exercício de tais práticas a esses profissionais contribuirá para garantir que as intervenções que não são isentas de riscos aos pacientes sejam balizadas pelos pressupostos científicos da psicologia e da psiquiatria.
10: Qualquer cidadão pode apresentar ideia legislativa no portal senado.leg.br/e-cidadania. Se receber pelo menos 20 mil apoios em 4 meses, vira sugestão legislativa e é analisada pela Comissão de Direitos Humanos. Se aprovada, se transforma em projeto de lei.
1: Trabalhos técnicos de Eliseu Caires, o Jornal do Senado fica por aqui. Acompanhe agora as notícias do Tribunal de Contas da União e da Câmara dos Deputados. Boa noite e um bom fim de semana.
12: Minuto do TCU.
13: O Tribunal de Contas da União avaliou a oferta e a demanda profissional nas áreas de ciência, tecnologia, engenharia e matemática no Brasil. A auditoria mostrou que o país tem dificuldades para formar e aproveitar esses profissionais. A fiscalização apontou baixa qualidade da formação básica, pouca procura pelo ensino técnico e altas taxas de evasão em cursos de nível superior. O TCU também identificou que a formação oferecida pelas instituições de ensino nem sempre atende às necessidades do mercado de trabalho. Outra falha é a falta de coordenação entre as políticas de educação, trabalho e inovação. O tribunal recomendou que o governo crie um grupo para coordenar as áreas e elabore plano estratégico para a formação de profissionais. Saiba mais em tcu.gov.br.
12: TCU, fiscalização a serviço da sociedade. Jornal Câmara dos Deputados. Câmara institui política para incentivar a produção de alimentos orgânicos.
14: Parlamentares ratificam um acordo internacional para impedir a pesca ilegal.
12: Plenário cria universidades federais no Amapá, no Rio e em Minas Gerais.
14: Boa noite. A Câmara aprovou a criação de 3 universidades federais. O repórter Marcelo Larcher traz mais informações sobre as novas unidades de ensino superior.
15: A Câmara dos Deputados aprovou projetos do governo que criam 3 novas universidades federais. Um dos projetos aprovados transforma os Centros Federais de Educação Tecnológica de Minas Gerais e do Rio de Janeiro, respectivamente, na Universidade Federal de Ciência e Inovação de Minas Gerais e na Universidade Federal de Ciência e Inovação do Rio de Janeiro. As 2 novas instituições vão atuar no nível superior e na formação profissional técnica de nível médio. As novas universidades vão aproveitar a estrutura já existente. Tanto o CEFET de Minas Gerais quanto do Rio de Janeiro têm unidades em 8 municípios. De acordo com o governo, transformar CEFETs em universidades favorece parcerias, obtenção de recursos e novos programas de pós-graduação. O relator, deputado Rogério Correia, do PT de Minas Gerais, resumiu os objetivos da proposta.
16: A proposição lista os objetivos das instituições e reafirma o compromisso em atuar ao nível superior, mas também na formação profissional técnica de nível médio.
15: O plenário também aprovou o projeto que cria a Universidade Federal da Fronteira Norte. A instituição será criada a partir do desmembramento da Universidade Federal do Amapá, a Unifap, e será sediada no município de Oiapoque. A justificativa do governo ao propor o desmembramento da Unifap e criação da Universidade Federal da Fronteira Norte é a necessidade de expandir as atividades acadêmicas que contribuam para o desenvolvimento da região. A proximidade da fronteira com a Guiana Francesa também foi apontada como importante para fortalecer a cooperação acadêmica e científica entre Brasil e França. Outra justificativa é a demanda por profissionais capacitados para pesquisa de petróleo na costa do Amapá. De acordo com o governo, a criação da nova universidade não terá impacto orçamentário este ano, já que vai aproveitar a estrutura já existente. Já para o ano que vem e 2028, os gastos são estimados em R$20 milhões por ano, recursos que serão previstos no orçamento. A criação das 3 universidades foi criticada pela oposição, como o deputado Luiz Carlos Raul do Podemos do Paraná.
17: Evidentemente, meu partido não vai ser contra a criação de uma universidade. Mas cá entre nós, né? O projeto chegou dia 10 de agosto, dentro do período eleitoral. É evidente um projeto eleitoreiro.
15: Já deputados da base do governo defenderam a necessidade de criação de novas universidades federais, principalmente no interior. Foi o que disse o deputado Chico Alencar, do PSOL do Rio de Janeiro.
18: Então é muito importante tomarmos essas medidas nesse sentido, de constituir uma universidade que opere nos ditames constitucionais, ensino, pesquisa e extensão e gestão democrática.
15: Os projetos que criam a Universidade Federal da Fronteira Norte e as Universidades Federais de Ciência e Inovação de Minas Gerais e do Rio de Janeiro seguiram para análise do Senado. Da Rádio Câmara de Brasília, com informações de Antônio Vital, Marcelo Larcher.
14: Depois de passarem na Câmara, os projetos que criam as universidades federais também foram aprovados pelo Senado e enviados à sanção presidencial.
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12: Saúde. Dr. Fernando Máximo, do PL de Rondônia, repudia restrições da Anvisa ao uso da polilamina, desenvolvida pela cientista Tatiana Sampaio após 30 anos de pesquisas. Produzida a partir de uma proteína extraída da placenta, a substância tem potencial para regenerar a medula espinhal.
14: De acordo com o Dr. Fernando Máximo, a Anvisa limitou a aplicação da molécula a 72 horas após o trauma e a certas lesões. O parlamentar cita casos de recuperação após meses do acidente e defende o acesso ao tratamento experimental.
20: Previdência.
21: A Comissão de Previdência Social e Família aprovou o projeto que cria o Auxílio Mãe Atípica e estabelece um benefício de R$ 600 mensais. Carla Dixon, do PL do Rio Grande do Norte, comemora a aprovação, mas defende que o valor seja elevado para um salário mínimo.
14: A deputada quer garantir ainda o acesso à assistência e a outros benefícios sociais, ampliando a proteção a famílias com casos de neurodivergência. Carla Dixon observa que as mães atípicas precisam de apoio efetivo, já que enfrentam abandono, perda de emprego e falta de terapias.
20: Trabalho.
21: A Câmara aprovou dois projetos que fortalecem a estrutura da Justiça do Trabalho nos estados do Ceará e do Rio Grande do Sul. O repórter Antônio Vital acompanhou a votação.
22: A Câmara dos Deputados aprovou dois projetos que ampliam a estrutura da Justiça do Trabalho. Os dois foram enviados ao Congresso pelo Tribunal Superior do Trabalho. Um deles autoriza a criação de 51 cargos no Tribunal Regional do Trabalho da 7ª Região, sediado em Fortaleza, no Ceará. A proposta prevê 5 vagas de juiz do trabalho substituto, 31 de analista judiciário e 15 de técnico judiciário. As despesas são estimadas em R$ 12 milhões. O segundo projeto aumenta o quadro do Tribunal Regional do Trabalho da 4ª Região, com sede em Porto Alegre, no Rio Grande do Sul. O texto prevê a criação de 16 vagas para juízes do trabalho substitutos, 7 cargos em comissão e 165 funções comissionadas. A medida também transforma 48 cargos de chefia de gabinete em cargos de assessor. O custo anual é de R$ 18 milhões. Nos dois casos, a justificativa é de que as varas do trabalho apresentam déficit de pessoal e enfrentam um aumento constante de ações judiciais. As duas propostas renderam debate no plenário. O deputado Kim Kataguiri, do Missão de São Paulo, criticou o aumento de gastos.
23: A gente está falando aqui de criar mais cargos dentro da justiça trabalhista, que é o ramo da nossa justiça, dos mais ineficientes que nós temos hoje. E, mais uma vez, eu acho que este plenário tem de se comprometer a não criar mais nenhum cargo no judiciário brasileiro, considerando que nós temos um judiciário mais caro do mundo.
22: O governo defendeu a aprovação dos dois projetos, como explicou o deputado Bongás, do PT do Rio Grande do Sul.
24: Se trata de estruturação das varas do trabalho. O que nós temos ouvido muitas vezes, e quando essa casa votou a reforma trabalhista, ela tratou de anular proteção para os trabalhadores. Então, nessa situação, nós defendemos para que a estrutura da Justiça do Trabalho ela seja forte para garantir direitos.
22: Os dois projetos serão encaminhados para análise do Senado. Da Rádio Câmara de Brasília, Antônio Vital.
14: Talíria Petroni, do PSOL do Rio de Janeiro, defende o fim da escala 6x1 como parte da luta histórica pela redução da jornada de trabalho. A deputada lembra que a Constituição reduziu a jornada semanal de 48 para 44 horas, apesar das previsões de que a mudança provocaria desemprego.
21: Talíria Petroni avalia que os ganhos de produtividade e os avanços tecnológicos devem permitir mais tempo livre aos trabalhadores sem redução salarial. Ela cita acidentes, mortes e afastamentos por transtornos mentais relacionados ao trabalho para reforçar a necessidade de combater a sobrecarga.
14: Reginaldo Lopes, do PT de Minas Gerais, acredita que a redução da jornada de trabalho para 40 horas semanais trará mais qualidade de vida e produtividade. O deputado ressalta que o descanso é fundamental para prevenir afastamentos e permitir o convívio familiar e a qualificação.
21: De acordo com o Reginaldo Lopes, a medida beneficia principalmente trabalhadores vulneráveis e sem força sindical. O parlamentar também afirma que não há estudos técnicos que comprovem que a redução da jornada trará prejuízos econômicos ao país.
20: Relações Exteriores.
14: O plenário da Câmara aprovou acordo internacional voltado para impedir a pesca ilegal. Confira os detalhes com a repórter Ana Raquel Macedo.
25: A Câmara dos Deputados aprovou o texto do acordo internacional assinado pelo Brasil, destinado a impedir a pesca ilegal. É o primeiro acordo internacional sobre o assunto, com foco específico no controle dos portos como ferramenta de combate à pesca ilegal, não declarada e não regulamentada. Esse tipo de atividade ilegal prejudica os ecossistemas marinhos e os meios de subsistência das comunidades que dependem da pesca. O acordo foi assinado assinada em 2009, na Conferência da Organização das Nações Unidas para a Alimentação e a Agricultura, a FAO, na Itália. De acordo com o organismo internacional, a pesca ilegal é responsável pela captura de 11 a 26 milhões de toneladas de pescados por ano, com perdas econômicas anuais entre 10 e 23 bilhões de dólares. Os países que assinaram o acordo se comprometem a impedir que embarcações envolvidas em pesca ilegal utilizem portos ou desembarquem suas cargas, o que dificulta a entrada do pescado de origem ilícita nos mercados nacionais e internacionais e reduz os incentivos econômicos à continuidade dessas operações. Se houver prova suficiente da atividade ilegal, o país deve não só recusar a entrada ou o uso do porto, mas também comunicar aos demais países e organizações competentes sobre o ocorrido. De acordo com o relator do texto, o deputado Alencar Santana, do PT de São Paulo, a adesão ao acordo é estratégica para o Brasil. Do ponto de vista ambiental, fortalece os instrumentos de conservação dos recursos marinhos. E do ponto de vista econômico, protege a pesca artesanal e industrial nacional da concorrência desleal. O acordo foi aprovado de maneira simbólica pelo plenário, sem votos contrários. Para a deputada Érica Cocai, do PT do Distrito Federal, o Brasil se une à comunidade internacional para impedir esse tipo de atividade.
0: Esse é um acordo internacional para a preservação dos biomas, preservação da pesca e eliminação da pesca ilegal. E esse acordo possibilita esta unidade internacional, o Brasil se inserir numa unidade internacional para impedir que haja a pesca ilegal, e o dano da pesca ilegal é absolutamente concreto.
25: O texto do acordo internacional destinado a impedir a pesca ilegal seguiu para a análise do Senado. Da Rádio Câmara de Brasília, com informações de Antônio Vital, Ana Raquel Macedo.
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3: Justiça. Para Bia Kicis, do PL do Distrito Federal, as investigações da Polícia Federal apontam o envolvimento do gabinete do ministro Alexandre de Moraes em contratos de prestação de serviços para o Banco Master. No entendimento da deputada, a gravidade das denúncias ultrapassa limites legais e morais.
4: Bia Kicis argumenta ainda que as denúncias de censura e de perseguição contra opositores evidenciam a crise de credibilidade da cúpula do Judiciário. Na visão da parlamentar, há um enfraquecimento do devido processo legal no país.
3: Sargento Faur, do PL do Paraná, pede o afastamento do ministro Alexandre de Moraes e do procurador-geral da República, Paulo Gonet, para a investigação de possíveis conflitos de interesse no caso envolvendo o empresário Daniel Vorcaro e o Banco Master.
4: Para Sargento Faur, os serviços descritos pelo escritório da mulher do ministro Alexandre de Moraes a Daniel Vorcaro não justificam os mais de 129 milhões de reais cobrados. Sobre Gonet, o deputado diz que o procurador deveria ser impedido de analisar casos nos quais seu nome esteja envolvido.
3: Jandira Fegali, do PCdoB do Rio de Janeiro, cobra a instalação de uma CPI para investigar o Banco Master. A deputada afirma que parlamentares governistas assinaram o requerimento, mas apontam que um acordo político na Câmara impediu a abertura da investigação.
4: Jandira Fegali pede que as apurações sobre o Banco Master alcancem de forma isonômica autoridades
14: autoridades e parlamentares citados no caso. Ela também questiona a atual relatoria do processo no STF diante de informações sobre encontros com dirigentes da instituição financeira.
5: Na avaliação de Ranieri Paulino, do Republicanos da Paraíba, o STF precisa resgatar a neutralidade e o devido distanciamento das partes. O congressista cobra postura imparcial e integridade dos magistrados superiores para preservar a credibilidade do judiciário.
14: Ranieri Paulino ressalta a importância de defender a imagem das instituições democráticas acima de divergências partidárias ou ideológicas. Para o deputado, o Congresso e os tribunais devem manter uma atuação firme na apuração de desvios e no resgate da confiança da população.
5: Aloysio Mendes, do Republicanos, acusa o ministro do Supremo Tribunal Federal, Flávio Dino, de interferir na política do Maranhão. O parlamentar alega que o magistrado atua indevidamente em processos judiciais contra seus adversários políticos.
14: Aloysio Mendes aponta o que considera abusos judiciais, como o afastamento de um conselheiro do Tribunal de Contas do Maranhão e o descumprimento do sigilo da fonte jornalística. O deputado defende o respeito ao devido processo legal para assegurar a estabilidade no estado.
20: Agricultura.
5: Os deputados aprovaram um projeto que estimula a produção de alimentos orgânicos. O repórter Antônio Vital acompanhou a votação.
22: O plenário da Câmara aprovou o projeto que cria uma política nacional de agroecologia e produção orgânica, com a previsão de preferência nas compras públicas para produtos orgânicos da agricultura familiar, linhas de crédito e mecanismos de garantia de preços. O projeto foi apresentado pelo deputado Valmir Assunção, do PT da Bahia, e recebeu parecer favorável do relator, deputado Padre João, do PT de Minas Gerais. O projeto define princípios e diretrizes para o plano, propõe as fontes de financiamento e cria um sistema de certificação de produtos de base agroecológica. Entre os objetivos da proposta estão a oferta e o consumo de alimentos sem resíduos químicos danosos à saúde e o desenvolvimento de sistemas agrícolas sustentáveis. A Política Nacional de Agroecologia e Produção Orgânica também prevê outros instrumentos para expandir a produção agroecológica. Entre eles estão o seguro rural para a agricultura familiar, subsídios para os produtos, monitoramento de agrotóxicos e fertilizantes sintéticos na água e nos alimentos e a oferta de cursos técnicos de nível médio e superior de agroecologia. O projeto prevê ainda que regulamento do governo vai estabelecer um sistema participativo de certificação da produção agroecológica, com selo destinado prioritariamente aos agricultores familiares, povos e comunidades tradicionais. O projeto foi criticado pela deputada Adriana Ventura, do Novo de São Paulo.
6: O projeto, ainda que bem intencionado, uma vez que reconhece a agroecologia para a produção sustentável, incentiva pesquisa e inovação, os instrumentos que ele usa para chegar nesse projeto é intervenção estatal excessiva, compras públicas que são dirigidas porque exige prioridade e não se baseando em preço e eficiência, dá incentivo fiscal sem análise de custo.
22: De acordo com a proposta, o plano para estimular a agricultura orgânica receberá recursos do orçamento e será implementado pelo governo federal com a cooperação de estados e municípios. O governo fica ainda autorizado a criar linhas de crédito para financiar a produção, beneficiamento e comercialização de alimentos orgânicos ou agroecológicos e do extrativismo sustentável, bem como para a implantação de projetos de geração de energia alternativa e renovável. O relator da proposta, deputado Padre João, falou da importância de ter uma política articulada para estimular a produção de alimentos saudáveis.
7: Eu venho acompanhando há mais de 20 anos a questão da produção do nosso país e com estudos de várias universidades, a gente tem acompanhado a importância que é ter essa política mais estruturante, que incentive de fato um alimento que garanta saúde e vida para o nosso povo. De entender que a segurança alimentar, alimentos saudáveis, é muito importante.
22: O projeto que cria uma política nacional de agroecologia e produção orgânica seguiu para análise do Senado. Da Rádio Câmara de Brasília, Antônio Vital.
20: Habitação.
14: Hildo Rocha, do MDB do Maranhão, afirma que a meta de contratação de 50 mil moradias rurais previstas para este ano, não vai se concretizar. Ele propõe a criação de um novo cadastro de reserva com a possibilidade de outras entidades já aprovadas serem chamadas.
1: Segundo o deputado, nesta nova etapa do Minha Casa Minha Vida Rural, apenas 20 mil contratos foram contemplados. Hildo Rocha espera que o governo federal aceite a proposta da Federação das Entidades de Habitação Social do Norte e Nordeste do Brasil para beneficiar outras 20 mil famílias rurais ainda neste ano.
14: Termina agora o Jornal Câmara dos Deputados, produzido pela Rádio Câmara, com trabalhos técnicos de Everson Urani e a apresentação de José Carlos Andrade e Luciana Vieira. Uma boa noite para você e um bom fim de semana.
1: Uma ótima noite e um excelente feriado também. A Voz do Brasil volta na terça-feira.
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3: 10 e 3.
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1: 10h34.
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2: 11:05.
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0: Eu não conseguiria cantar se não fosse vocês aí dando força. Obrigado, viu, gente?
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1: 11:35.
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3: Meia-noite e 5.
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1: Luan Santana e Léo Foguete. 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
1: Meia-noite 35.
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2: Meia-noite 52.
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1: Uma e cinco.
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3: 1:35.
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2: 2h06.
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1: Duas e 21.
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1: 2:36.
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2: 2:55.
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2: 3 e 6.
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3: 3 e 20.
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4: 3:36.
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3: 4 e 7.
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1: 4:22.
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3: 4h37.
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4: 4:46.
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3: 4h52.
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1: 5 e 7.
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2: 5:27.
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2: 5h48.
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1: 6 e 1.
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2: Oba, oba! Excelente manhã de sábado para todo mundo, 5 de setembro de 2026, 15 graus e a temperatura. Eu sou o Wellington Fernandes, o WF, felizão da vida, assumindo o comando a partir de agora, ao vivaço, fazendo a festa contigo, você comigo, abrindo a porteira do sucesso para mais um sabadão diferentão, tá no ar! Opa! Aumenta o som!

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2: Bom sábado para toda a comitiva sertanejeira da 89. Excelente fim de semana para todo mundo. Ouça só o verbo. É, pegou, pegaria, pegou geral. Pegou geral, pegou ou não pegou? Pode balançar esse pé da goiabeira aí, meu amigo. Estamos chegando para mais um final de semana para deixar daquele jeitão. Sábado com S de sorriso no rosto, com S de sertanejo. É o sertanejo fazendo o que o sertanejo sabe fazer. Tocar música boa, resgatar tudo que foi de bom, dos melhores e maiores momentos da vida. A gente vai... distribuindo e retribuindo na sua memória para matar saudade. 6 e 6, bem-vindos e bem-vindas, todo mundo! Aumenta esse volume aí, seu Zé, que tá no ar!
3: Que beleza!
2: Mais

0: começou!
1: Eita, música boa.
2: Pai. Quem é o cantor?
3: Da estrada.
0: César e Paulinho, Celesteiro da Lua. 6 e 7, bom dia, bom sábado pra você. Dá no ar a nossa edição Manhã Sertaneja, especial de fim de semana.

0: 89, a Rádio João Evidência de Verdade o tempo todo, em todo lugar. Muito bom dia pra todo mundo, bom sábado. Preencha esse final de semana com um capítulo diferente, meu amigo. É o início do momento perfeito pra espalhar positividade, maneira encantadora de fazer algo diferente nesse dia de sabadão. Que o Papai do Céu guie o seu caminho com muita alegria, que a luz esteja no brilho do seu sorriso. É o que eu te desejo no dia de hoje. O WF Felizão da Vida pra esse sabadão aí, meu amigo Darcy já tá por aqui, ele tá na ponta, ele é o protagonista e ele fala comigo. Bom dia.
1: Que música boa, né? WF, César e Paulinho, né? Ah, mas você tem bom gosto de escolher música também, né?
0: Claro.
1: Mas quem tá na escuta, né? Que nem a gente aprecia, é uma maravilha, né?
0: Bom demais. Solange do Jardim Paraíso, acordou hoje o Dalma aí, Solange?
2: Bom dia, bom dia, bom dia, comitiva do Paraíso, presente como sempre.
0: Sensacional.
2: E daquele abraço pro meu marido Dalmo e para todos os ouvintes da 89. Um excelente sábado a todos, forte abraço. WF.
0: Tamo junto! 89 FM. Só tá começando a nossa dose de café diário. Saia da rotina, meu amigo. É, sim. Deixa pra depois. Curta o momento desse sabadão, preparado com muita emoção, com muito carinho, especialmente pra você. 6:12.

0: 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Moda bonita, amargurado. Você conferiu por aqui só as melhores, as clássicas da 89. Joaquim Emanuel, 6h22. Sabadão merece resenha, sorriso. Sorri à toa, meu amigo. É fim de semana. E o canal de comunicação está liberado para você mandar sua mensagem. Fique à vontade, 991210089. Quero ver aonde o WF tá nesse exato momento, porque é o tempo todo em todo lugar. Alô, Vila Nova, bom dia pro meu amigo Cláudio. Excelente final de semana também, já pra ele. Ele tá por aqui, o meu amigo Vilmar, lá do Bemervalt, no Panágua. Ô, Calisto, aquele abraço. Você também, conta aonde você tá? Ah, tá no trânsito com 89, então dá aquele buzinaço aí, manda o seu alô, tá liberado o canal. Fala comigo, Alexa, opa, coloca na 89. Bom dia pro meu amigo Eloy, em alto e bom som, com os tímpanos colados por aqui nessa manhã. Excelente sábado pra todos nós. Ele diz aqui, tô ligado, realizando e realizado com os sucessos.
1: Aproveite bem esse final de semana, que o próximo é só a semana que vem.

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1: 89, bom dia, 6h24, bom sábado.
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6: 6h28, sábado com S de sorriso. Que o sorriso seja o primeiro movimento do seu rosto. Bom dia! Que cada segundo do seu dia seja preenchido com muita alegria, bons momentos vividos, porque o sábado é com S de sorriso do rosto do sertanejeiro. É a nossa mãe sertaneja que segue com muito sucesso, com muita felicidade nesse final de semana. Que cada momento possa ser um passo diferente.
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6: E eu sou o Wellington Fernandes, seu amigo WF, transbordando felicidade, muitos motivos, 89 motivos, meu amigo, para ficar com esse sabadão tudo de bom, trazendo só as boas da 89, as clássicas, para deixar o seu dia, o seu rolê sonoro, né, da sua manhã de sábado, daquele jeito que você gosta. Deixa eu quero cumprimentar a comitiva sertanejeira do WF, que tá com o pezinho na patrola, balançando pela goiabeira, Luiz Carlos e Tinga. Bom dia para você, excelente final de semana também pro Luciano, lá do Aventureiro, o Dedeco, ô Dedeco, tá aí no Fátima. Osvaldo Santos, obrigado pela companhia. Andréia também no Floresta, bom dia pra Suelen aí do Petrópolis, excelente fim de semana, já chegou a mensagem aqui, é feliz sábado, final do telefone 6175, é a Marilda do Panágua, quem é viva sempre aparece, mecânico, fala!
8: Bom dia, 89, eu domo. Ô, oh, não esqueci da tua cozinha não. Ah. Você quer mais gordinha ou mais magrinha?
6: Quero gordinha.
8: Pelo teu tamanho, deve ser bem pequenininha. Bem pequenininha. Ô, oh, toca aquela música do Milagre Caixa 7.
6: Ripa na Chulipa. Sistema aqui é bruto. Já vai rolar pra você. Ótimo sabadão. Pode balançar o pé da goiabeira. Liderando a audiência em todos os horários. 89. Cadê meus motores do trânsito? 89 no trânsito. WF tá no trânsito. Eu quero saber como que tá o trânsito. Café tá gostoso, tá leve? O trânsito tá pesado? Ou tá tranquilão pra esse sabadão aí?

0: Bom dia.
1: Estão fazendo festa ainda de boa, eu acordei agora.
2: Bom dia, Gabriel. Manda um abraço aí pro meu amigo aí, Zé Dadalva ali, da Ambiental aí. Obrigado, abraço. Bom final de semana aí.
0: Um abraço pro Zé Dadalva.

0: Legal, bem louco.
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0: 89, Rádio João, Evidência de Verdade, o tempo todo, em todo lugar, médico misterioso, trio Longa Vida, 6h40 é a nossa manhã sertaneja, conectando você aí com as clássicas que marcou o cenário musical. Você relembra, mata a saudade, para ficar tudo equilibrado aí para esse sabadão, meu amigo. Bora lá, turma, balançar, acelerar, porque é fim de semana que chegou, e chegou numa data boa ainda, 5 de setembro, todo mundo com dinheiro no bolso, final de semana fica tinoso, fica ou não fica? O canal tá liberado, 991210089, por aqui você fala comigo, dá o seu bom dia, cumprimenta todo mundo que tá no trânsito, todo mundo que tá na jornada de trabalho, fique à vontade para você participar na rádio que tem a cara de Joinville. Eu quero a sua presença por aqui, hein? 89. Pisa fundo e acelera, porque você é o destaque da manhã. Tem, claro que tem. Tem a amiga Sueli Porto no Jardim Iriú. Tem também o Marcelo no Aventureiro. Bom dia pra Débora aqui no centro. Paulinho Ribeiro, me dá carona aí no seu... No seu busão. 89
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0: Tá no ponteiro do relógio, por favor, não perca o Zarcão. Bom dia, 6h42.
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0: Eu toca mais acelerado que o Batman nessa manhã de sábado aí. Como é que você tá? Tá bom? 6h45, não perca os arcão nesse final de semana, meu amigo. É sábado e o horário é até meio-dia hoje, né? Não tem especial, então tá bom. Ô, alemão, não tem especial hoje, tá liberado até meio-dia, tá? Eu vou te liberar, o papai tá bonzinho hoje. Bom dia pro meu amigo alemão, gordinho do Joinville. Gordinho manhoso. O gordinho da Rosiane. Ô, Rosiane, como é que tá? Tá boa, mulher? Eu vou aparecer qualquer hora aí pra tomar aquele café gostoso. O alemão falou, vai lá tomar um café, que a Rosiane faz uma cuca que eu vou te contar, WF. Aí eu dou valor, hein? Então vamos comer a cuca da Rosiane. Ô Fer, um beijo pra você, tá bom, meu bem? Nesse dia 5 de setembro é o Dia Internacional da Caridade, é, Wellington, bem certinho, né? Tá querendo café com cuca, rapaz? Então tá. Dia também da Amazônia, dia oficial da farmácia. Parabéns a todos os farmacêuticos, a todos os empresários, os empreendedores que empreendem no ramo farmacêutico. Hoje é o dia oficial da farmácia. E também dia da raça brasileira. Brasil! Opa, dia da raça brasileira. Eu dou valor e acho Brasil deslumbrante, evolutivo, daquele jeitão legalzão. Ô WF, tô com você na escuta, meu amigo, meu caro. Quero ouvir qualquer moda. Tô na praia, acompanhando 89. Obrigado, meu amigo. Quem assina aqui o recado é o meu amigo Juliano. Opa, final de semana, praia, né? Quero cumprimentar também o pessoal lá da Barra do Sul. Alô, todo mundo da Barra do Sul, bom dia. Salinas, Itapuá, né? Toda a comitiva lá em Itapuá. Sempre em alto e bom volume, meu amigo Maico também. Tá lá o nosso queridão Jackson. Um abraço pra Marielle. Tudo de bom pra vocês aí na cidade de Itapuá. Quero cumprimentar também pra cá, o lado de cá agora, rapaz. Que essa comitiva, um balança lá, outro balança pra cá. O pé da goiabeira tá ajustado. Aí fica legal. Tá bom, eu vou chamar Joinville. Calma, produção, calma. Segura, por favor, segurou.
1: Bom dia, WF. Aqui é o Ivan, motorista aplicativo. Hoje também é dia dos irmãos.
0: Verdade, hoje é dia dos irmãos. Olha aí, ó. Quem disse que a nossa comitiva não tem cultura? Calma. Então, a todos os manos, dos irmãos, é o dia dos irmãos. Fala comigo, final do telefone 7846.
2: Bom dia, bom dia. Gostaria de participar do programa com a música Coxa de Retalho.
0: É.
2: Essa é antiga, hein?
0: Boa!
2: Ofereço para todos que gostam da música aí, para todos os ouvintes, para vocês da rádio, um ótimo final de semana para nós aí.
0: Tudo de bom.
2: Fábio do Ademar Garcia.
0: Um abraço para você, meu amigo.
2: Na 89 é melhor.
0: Ripa na chulipa, 6h48, arrasta uma cadeira. Roberto Carlos e os Titãozinhos Chororó, essa música realmente é muito clássica, né? Ela tem uma letra que mexe com qualquer pessoa, onde você for, onde você estiver.

0: pisa fundo e acelera, porque o nosso encontro continua. Arrasta uma cadeira. Roberto Carlos e os Titãozinhos Chororó, 6h53. Bom dia para todo mundo. Final de semana, espera algo novo de novo ou algo repetitivo? Você é daqueles de surpreender? Conta pra gente aí, meu amigo. 6h53, daqui a pouquinho tem horário político, né? Você por dentro de todas as demandas eleitoral do país, já já, 7 em ponto. Bom, eu vou pro nosso canal de comunicação porque a turma tá por aqui e a gente não perde tempo do outro lado aí não. A gente fala com você que fala comigo, eu te ouço, bom dia.
1: Fala aí galera da 89.
0: Tamo juntão.
1: Manda um abraço pro Roger.
0: Opa.
1: O Clide, Evandro e o Zico.
0: Abraço.
1: Da LB Zico Artefato Cimento.

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3: Opa! Com você o tempo todo, em todo lugar, a Rádio Joinvilense de Verdade, dando sequência e continuidade no seu sabadaço diferentão, grandão, com o WF na voz.

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2: 89, bom dia, 7h31.
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1: 22 89 FM. Ai, eu dou uma olhada sensacional aí. Eu digo, vixe, meu amigo, tô de volta. E o resultado, é positividade total nessa manhã. Manhã de sábado, com S de sorriso no rosto, com S de sertanejeiro. Então vem comigo, aumenta esse volume no 12 aí, seu Zé. O final de semana completado pra você no capricho. Dá um start, aperta o play.
10: Aproveite bem esse final de semana,
1: tá
10: que
1: bom.
10: O próximo é só a semana que vem.
1: Pode deixar.
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10: Aproveite bem esse final de semana, que o próximo é só a semana que vem.
1: É, final de semana que vem e ainda sem troco, né, na Goiaca, porque final de semana... O dinheiro que pegou já foi tudo pras contas, rapaz. Aí eu vou te contar. Aí vai pra hora extra. É. Tá bom. Ô Pedro, o Pedro tá falando comigo aqui no canal de comunicação. Rapaz, o que que aconteceu? Acorda, Pedro. Esse Pedro é uma parada. O peito do Pedro é preto. Não, e o Pedro, ele passa uma mensagem com uma voz toda tinhosa. Aí não dá, rapaz. Mas eu quero ouvir essa Cinderela. Fazia tempo que eu não ouvia a sua voz. Bom dia, pra onde andava?
12: Bom dia, meu amigo Wellington. Meu mamãe que te queria beber.
13: Bom dia, menininha do papai.
12: E hoje eu queria escutar música com Zezé de Camargo e Luciano.
13: Verdade.
12: Do outro lado da cidade. Eu deixo pra toda a minha família, a família da minha nora, meu filho Felipe, todos os locutores e locutoras, amigos e amigas e ouvintes.
1: Tá bom.
12: Um abraço, ótimo final de semana. Bom dia.
1: Good. Um beijo pra você, tá bom, meu amor? Tudo de bom, excelente sábado caprichado.
14: Bom dia, WS.
1: Oi.
14: Hoje, então, tempo feio, né?
1: Uhum.
14: Mas fazendo faxina, começando cedinho pra acabar cedo, né? Sandra do Morro do Meio.
1: Nossa.
14: Um bom dia pra vocês e um bom feriado também.
1: É verdade, eu tô de feriado, né? Eu tô de folga, é minha folga, literalmente. Já a minha comitiva ao vivo da 89 vão marcar presença por aqui. Titio Ney não teve piedade, né, Neizão?
15: Ei, bom dia, WF, aqui é Márcio do Zé Pelé. Ei, toca pra mim aí nessa casa tem goteira, né? Que desse tempo tá aí chave ou não chove, então toca essa música pra lá nessa casa tem goteira aí. Valeu? Um abraço a todos aí.
1: Tá bom.
15: Boa semana a todos.
1: Só depois do Terceira Dimensão, somos dois apaixonados. Pode estralar o chicote, WF. Bom dia, bom final de semana pra todo mundo. 7h37, já tem manhã premiada na voz da Diza.

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1: Eu nem comecei ainda, como que você mandou parar, rapaz? Calma. Ô, WF, tô ligado com você nessa manhã cheia de bons momentos. Que manhã boa, hein? Fria ainda, 15 graus e a temperatura nesse exato momento. Patrícia do Vila Nova, bom dia pra você. Patrícia do Nova Brasília também. Uma oportunidade única que transmita bons momentos no dia de hoje, menina. É, eu espero que o sol possa... raia de uma vez, né, WF? Tá bom. Raia ou não raia? Claro que raia, rapaz. Pode segurar esse trem aqui da Pantera Cor-de-Rosa que eu quero liberar esse canal pra falar com todo mundo que tá comigo aqui. Fala, pode falar.
2: Fala, companheiro. Manda uma música pra nós aí.
1: Oxe.
2: Pode ser a do Fundo da Grota. Valeu. É o Manuel do Benevalte.
1: Tu gosta, é?
2: Paz e amor. Abraço. Valeu, feriado.
1: Falou, Manuel.
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1: Sérgio Reis canta no palco da Manhã Sertaneja.

Baita trem que pula! 89, Joinvilense de verdade, o tempo todo, em todo lugar, do outro lado da cidade, na voz do Zezé de Camargo e Luciano, pra balançar o pé da goiabeira nesse sabadão tremendão. 7h49, quero mandar um abração especial aqui pra minha amiga Thaisa, ô Maria Tereza, bom dia pra você. A patroa tá na casa hoje aí, quero cumprimentar a patroa. Bom dia, dona Tereza. Aquele abraço pra senhora aí, tudo de bom. Cumprimentar também o patrão Rafael. Opa, puxa saco você, WF. Calma, ô Orem Rosa, como é que você tá? Já acordou aí, meu velho? Não me chame de senhor Wellington, por favor, calma. 7h49, olha, é o seguinte, vamos ficar dependente aí nesse mês da independência? 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Conta até 10 as marcianas. 7h50, bom dia, não perca o Zarcão. Já já tem manhã premiada com Diza.

Oba, oba! Um fim de semana caprichado para todo mundo. Vou desejando que você tenha um sabadão grandão, que a felicidade se espalhe por todo o seu final de semana, que traga a expectativa se tornando realidade. A gente se encontra!

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1: 7:58.
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1: 8 e 5.
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3: Bom dia, amigos da 89 FM. Uma excelente manhã de sabadão para você que tá ligado na programação da Rádio Joinvilense de verdade. Começa a partir de agora mais uma Super Blitz da sua 89 FM. Hoje aqui diretamente do Comprão de Araquari. A gente tá aqui no bairro Volta Redonda com a Super Blitz da 89 FM. 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E agora você segue ligado, curtindo o somzão da sua 89 FM, a rádio joinvilense de verdade.
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0: Seja bem-vindo ao Manhã Premiada comigo, Diza Reis. Você esteve agora na companhia dele, o Wellington. E o Wellington esteve aqui agora no Manhã Sertaneja pra você, pra deixar a sua manhã muito mais divertida, muito em alto astral. E a sua participação é através do nosso WhatsApp. Seja bem-vindo, é este número aqui.
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0: É 89 FM fazendo companhia na sua manhã aqui de sábado, maravilhosa. Temperatura, deixa eu dar uma olhada na nossa temperatura, que agora falei temperatura e nem sei a temperatura. Nos nossos estúdios tá dando um valor aqui, mas tá 15 graus. Tá friozinho, tá gostoso, tempo nublado e a tendência vai ser a chuva hoje, hein? Vamos fazer o seguinte, tem presente pra você e a sua participação é através do nosso WhatsApp. 991210089. A gente tem aquele presentão aqui. A gente tem um par de ingresso para o Pagode Chique, que vai acontecer dia 12 de setembro no Joinville Square Garden. Tá afim? A gente tem dois pares, que é pra você e em companhia. Já pensou que maravilha? Você merece, com certeza, desse par de ingresso. Vai lá, hashtag Pagode Chique, para um pagode maravilhoso, um pagode tradicional aqui da nossa cidade. E bonito, viu, gente? Só gente bonita e você tá sendo convidado. Então, bora lá participar. No nosso Manhã Premiada, no finalzinho, vai ter sorteio e eu só te desejo boa sorte. 89
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0: 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Tá chegando ali por aqui, Rafinha Oliveira. Rafinha, bom dia pra você. Eu quero saber certinho onde você está. Vai lá, Rafinha, conta pra gente.
3: Isso mesmo, voltamos ao vivo com a Super Blitz da Rádio Joinvilense de Verdade, aqui diretamente do Comprão de Araquari. É, chegamos aqui no bairro Volta Redonda com a Super Blitz da Rádio Joinvilense de Verdade. 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E agora você segue ligado, curtindo o somzão. Eu sou 89 FM, a Rádio Joinvilense de Verdade.
0: Valeu, Rafinha. 89
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0: 89 FM, Joinvilleense de verdade. Hoje é o seu aniversário, que dia mais feliz. Tô muito feliz com você, viu? Melhor ainda, porque você está aqui com a gente na sua melhor rádio, dividindo esse dia tão especial. Mas você sabia que os nascidos hoje, dia 5, gente, 5 de setembro, piscou, tamo aí, hein? Signo de Virgem com mente de aquário. Pensa num povo esperto, antenado e com papo tão bom que atrai gente de todo canto. Sabe de tudo um pouquinho, você é leve, jovial, rei das amizades. No amor e na vida, é um encanto de pessoa. Super apaixonado, romântico, mas também muito teimoso, viu? Brilhe muito e parabéns pra você nessa data querida.
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0: Pode ir embora. Bruno e Marrone, 8h28. Bom dia pra você.

0: Segunda, sábado, manhã premiada, faz a festa pra você aqui na sua melhor 89 FM, Joinville de verdade. Borboletas com Wesley Safadão, isso mesmo. Alô!
1: Bom dia, Diza.
0: Bom dia!
1: Marilda Ribeiro do Panágua.
0: Oi, Marildinha.
1: Sabadão, melhor de Joinville. Um ótimo final de semana para todos nós, os ouvintes da Número 1.
0: Beijo pra você, minha querida, saudade de você, pelas manhãs. Um beijo também todo especial aqui para o Sandro Raduski, que tá lá no Costa e Silva, trabalhando e sempre ligadinho com a gente. Obrigada, viu, Sandro? O Sandro que, pelas fotos, eu sempre digo a mesma coisa pra ele. Ele, pra mim, é o terceiro irmão dos Menotti. Menotti Fabiano, sabe? César Menotti Fabiano, ele é o terceiro. Não pode... Beijo pra você, tá, querido? Obrigada aí pela sua companhia. Um beijo também todo especial aqui para o meu queridíssimo Júlio César Assis, o imperador do Floresta. Beijo pra você, tá bom? E obrigada aí pela sua participação. Tá afim de mandar um oi? Tá afim de mandar um, sei lá, um salve? Qualquer coisa? Mandar um beijo pra alguém? Vou fazer de tudo pra entregar. Tá bom? Através do nosso WhatsApp 991210089. Tem presente por aqui também. Dois ingressos para o Pagode Chique, aquele pagode mais do que chique que vai acontecer no Joinville Square Garden. Tá afim? Então bora lá, hashtag Pagode Chique. 89 FM.
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6: Na rádio novela de hoje, a gente vai ouvir Zezé Di Camargo e Luciano cantando Tristeza do Jeca. Música de 2003, gravada por eles. A música também fez parte da trilha sonora da novela Chocolate com Pimenta, de 2003 também, transmitida pela Rede Globo de televisão. A música foi tema do personagem Timóteo, interpretado por Marcelo Novaes. Aumenta o som e vem relembrar com a gente.
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1: Jorge. Matheus.
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3: É, tem coisas que a gente promete, mas não cumpre, né?

0: que se passa comigo? Tô procurando respostas.
1: Tenho certeza que você já achou.
2: 89 FM, João e Vilense, de verdade, amor é pra poucos com Gustavo Mioto. Sorte que você beija bem aí com Maiara e Maraísa. Alô, você que tá aí no nosso WhatsApp e tá afim de mandar um recado. Vai lá.
3: Diza, bom dia.
2: Bom dia.
3: Como é que estamos, menina? Tudo bem?
2: Tudo jóia.
3: É o Marcos do Nova Brasília.
2: Oi, Marcos.
3: Menina. Tô passando por aqui para desejar um feliz aniversário pro meu irmão, meu único irmão, que hoje completa mais um aninho de vida, graças ao Senhor,
2: amém,
3: bom Deus, e que ele tenha muita saúde e muita paz. Te amo, mano! Obrigado, Giza, um grande abraço e um ótimo final de semana junto com o feriado.
2: Beijo pra você, Marcos Kleber Torres, do Nova Brasília. Beijo pra você, querido.
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2: Você tá curtindo Manhã Premiada comigo, Disa Reite, na sua melhor rádio, 89 FM, Joinvilense de Verdade.
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2: A Prefeitura de Joinville realiza na próxima segunda-feira, dia 7 de setembro, o desfile cívico-militar na Avenida Beira Rio. O evento celebra os 204 anos da independência do Brasil e começa às 9 da manhã, reunindo aí 3 mil participantes e 50 pelotões. Motoristas devem atentar para interdições no trânsito na região do Centro Eventos Calhansen. Avenida Beira Rio e vias de retorno terão bloqueios parciais no domingo e fechamento total a partir das 6h30 da manhã de segunda-feira. Agentes do Detrans estarão no local orientando o tráfego. Para mais notícias, continue acompanhando a 89 FM. Hora certa, 9h05.
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2: Christian Cristiano, fã. Bom dia para você.

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1: 89 FM, Joinvilense, de verdade, alô, inveja, com Henrique Juliano. Quando a Beth bater com Luan Santana. E sua boca mente aí com Zé Felipe e a Ana Castela. 991210089. 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
1: E Rafinha Oliveira pintando por aqui novamente. Fala aí, diz aí, Rafinha.
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1: Valeu, Rafinha. 89.

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0: 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E é o Rafinha novamente por aqui.
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89 FM, Joinvilense, de verdade, chegando previsão do tempo para hoje e amanhã. Gente, hoje é dia chuvoso durante o dia e noite, certo? E ó, temperatura mínima 15 graus e máxima 17, então a gente vai ter um dia aí bem friozinho e fechado, escuro, nesse final de semana. Dia 6, domingo, também, a gente vai ter aí sol com muitas nuvens durante o dia e período de céu nublado, noite com muitas nuvens. Também há previsão de pancadas de chuva durante o dia. Temperatura 13 graus é o mínimo no domingo e 17 é o máximo. Previsão do tempo é com a 89 FM.

0: 89 FM, João Influência de Verdade, fazendo companhia pra você nessa manhã chuvosa na nossa cidade. Eduardo Costa, chama ela pra mim e por te amar demais com Edson e Hudson. 991210089 aqui pra você. 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
0: 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E chegando por aqui é ele, o Wellington. Conta pra gente, vai!
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0: Você tá curtindo Manhã Premiada com a mais ouvida 89 FM, Joinvilense de Verdade. Sou Diza Reite e tô aqui, ó, fazendo companhia pra você.
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0: Devido ao feriado da Independência na próxima segunda-feira, 7 de setembro, os serviços públicos em Joinville terão alteração no funcionamento. As unidades básicas de saúde e postos administrativos estarão fechados, mas os PAs, os UPAs, Hospital São José e SAMU atendem normalmente. A coleta de lixo segue sem alterações e o transporte coletivo opera com quadro de horário de domingo. Os parques da cidade e o restaurante popular do Bucarém estarão abertos para a comunidade. Dúvidas sobre o funcionamento e serviços online podem ser consultados através do site da Prefeitura de Joinville. Para mais notícias, continue acompanhando a 89 FM 10 e 6.
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0: 89 FM, Joinvilense, de verdade, amar não é pecado com Luan Santana e saudade inconveniente, menos é mais. 89 FM.
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0: E chegando pra você ele de novo, Wellington.
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Na versão brasileira de hoje, temos o cantor Usher e Alicia Keys cantando My Boo, música de 2004. A letra mostra que a nostalgia e o carinho permanecem vivos, provando que certas conexões nunca desaparecem com o tempo. E na nossa versão brasileira, a gente tem o Camisa 10, Não Sou Mais.

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0: 89 FM, Joinvilense, de verdade, você curtiu aqui com a gente Marília Mendonça, Bebi Liguei e também Me Traiu com Gente Feia com Gustavo Mioto. 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Isso mesmo, gente, 89 Esportes vai ao ar daqui a pouquinho às 11 horas.
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17: Oi, 89 FM, Joinvilense de verdade, chegando para você aqui o ganhador dessa manhã. 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
18: Gustavo Moura e Rafael, mais uma vez, falando de amor.

0: 89 FM Joinville, esse de verdade, sufoco com João Bosco e Vinícius. Amor Ideal foi com Oswaldo Júnior pra você aqui na 89 FM. Gente, o Manhã Premiada vai ficando por aqui. A gente também se encontra segunda-feira, à 1h10 da tarde, no TPM Tarde Pop e Música. E sabe quem tá chegando agora? Eles. Tropa de Elite no 89 Esportes. Que todos tenham um ótimo e abençoado final de semana. Para aqueles que vão, ó, emendar aí o feriadão, um ótimo feriado para você também. 89
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0: 89 FM 10:58.
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0: E chegando pra você aqui novamente, você, Wellington. Cadê você, meu querido? Aqui está você. Vamos lá, Wellington.
5: O Diza, de volta, invadindo a programação do 89, Diga. 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

0: Minutos, neste sabadão, dia 5 de setembro de 2026. É sempre um prazer estar com você aqui na 89. 89! Hoje, com muito prazer, dia de Joinville Esporte Clube, já que estreia jogando em casa no estádio João Marcato, e dia também da terceira festa do pescador aqui na Vila da Glória. Eu sou o Gabriel Fronzi, ao lado dos meus amigos Dudu Silva, Pedro de Brito e da querida Desarreite. Nós vamos juntos até o meio-dia, fazendo por aqui a atualização esportiva diária. Porque, gente do céu, que clima gostoso aqui na Vila da Glória. Terceira festa do pescador, que vai até amanhã. Começou ontem, já teve música ao vivo. Hoje tem baile e muito mais. E o 89 Esportes está por aqui. Mas Pedro de Brito está na cabine da 89 FM lá no estádio João Marcato. Para quem está presente nas nossas plataformas digitais, já percebe a presença do Pedro de Brito. Afinal, hoje tem muita expectativa para o Jack, que busca a primeira vitória na Copinha. Hein, Dudu Silva, bom dia.
1: Bom dia, Gabriel. Bom dia a todos os queridos ouvintes da Joinville. De verdade, gera uma estranheza quando você fala, né? O Joinville joga em casa hoje, sim, mas é no sim. João Marcato e não na Arena Joinville. A gente vai estranhar muito esse momento ainda do Jack esse ano, enquanto troca o gramado da arena. Gabriel, Joinville possivelmente com 4 mudanças para enfrentar o Blumenau, começando pelo goleiro Thiago, que possa assumir, né, a posição de titular novamente após a leve contusão no ombro. Daqui a pouquinho a gente traz, no sábado.
0: Boa.
1: Teremos a escalação do Joinville para enfrentar o Blumenau daqui a pouquinho.
0: Joinville e Blumenau se enfrentam às 3 da tarde. Daqui a pouquinho o Rodrigo Santos dá o recado com a tropa de elite, mas eu vou direto ao estádio João Marcato, Arena Top Sanveg, falar com Pedro de Brito. Rodrigo já está por lá também. Expectativa positiva, quero saber sobre a situação de acomodações, também saber um pouquinho mais sobre o gramado e tudo que a gente pode esperar para o jogo de hoje, hein, Pedro? Bom dia!
2: Bom dia, Gabriel Fronzi, Dudu Silva, Diza, Rodrigo Santos, e bom dia para o torcedor que está se preparando para vir para Jaraguá. Se entrássemos há 10 minutos atrás, eu ia dizer, pode vir tranquilo, nem sim, chovendo está. Mas a partir de agora, Gabriel, tá caindo o mundo aqui em Jaraguá, tá? Então o torcedor se prepare para enfrentar uma chuva, já era previsto, né? Então hoje possivelmente o Joinville de novo jogará na chuva. Até esse ponto é interessante sobre a estrutura, né? Eu até botei na minha rede social, no meu Instagram, Vini aqui como está. É um estádio raiz, né? O cara que vai lá no banheiro, vai fazer o xixizinho, vai mijar na calha, é aquela, vai comer a pipoquinha ali, vai sentar na arquibancada, que foi dado um talento. Para o torcedor chegar aqui também e encontrar uma estrutura um pouco melhor. Mas o Joinville, o Diego Souza tinha reclamado até quando chegou, antes de começar, que estava difícil até treinar num dia de sol, ainda mais jogar, né? Então o primeiro jogo foi na chuva e hoje também será na chuva, né, Rodrigo Santos? Bom dia.
3: Bom dia, Pedrão, bom dia, Gabriel, bom dia, Mister, bom dia a todos ligados no 89. Eu tô lembrando nessa chuvarada, porque foi só chegar aqui no estádio que desabou a tempestade. Vocês devem se lembrar de um jogo que o Jack veio jogar aqui, foi em 2013 ou 2014, foi jogar contra o Juventus, e desabou uma tempestade no segundo tempo do jogo, já ganhando de 1-0 o gol do Rafael Zagueiro, naquele gol aqui da, no gol aqui da direita, uma tempestade que caiu, é aquela chuvarada que tá caindo. O gramado aqui tá legal, só que com essa chuva aqui, sabe como é que vai ser, né, o tipo de jogo que a gente vai ter, vamos ver se essa drenagem vai aguentar. Mas enfim, é o que o Jack tem, né, que enfrentar nessa obrigação de vitória, tem que ganhar o jogo hoje do Beck, com muita chuva aqui em Jaraguá, viu, pessoal?
0: Eu acho que esse é o ponto, tá, gente? Relógio marcando 11 horas mais 7 minutos. Muito importante a gente ter o Rodrigo e também o Pedro de Brito direto do estádio, né? Falando sobre essa questão da chuva. E eu já queria fazer até um apelo, Dudu, à diretoria, claro, do Joinville, porque a gente tem uma parte que ela é coberta e tem a parte descoberta do estádio. Coloca todo mundo já pra coberta, né, gente?
1: Libera pros torcedores que já vão viajar 70, 100 quilômetros, enfim. Ajuda.
0: Eu acho que esse é o primeiro ponto, então já fica o nosso apelo. Daqui a pouco a gente tenta fazer contato com o pessoal do Jack também, para que isso já se resolva a todos os torcedores que forem até Jaraguá do Sul.
1: Mas assim, né, o Joinville também não tem paz, né, cara? Joga fora de casa, começa a chover, bárbaro, os torcedores do Joinville sofrem.
0: Ai, ai, essa terceira festa do pescador aqui na Vila da Glória, que tem a força do restaurante Vila Grill, de CCP Compostos de PVC. 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Dudu, vamos começar a falar um pouquinho sobre Joinville. Lembrando que nós estamos ao vivo aqui na Vila da Glória, hein, gente? Festa vai até amanhã, daqui a pouquinho a gente vai falar um pouquinho mais sobre a programação por aqui. Não que esteja sol, né, Pedro? Mas daí a gente vai se precavendo, né? Aquela coisa toda e tudo mais. Dudu Silva, possíveis alterações do Joinville para o duelo desta tarde. 15h, a bola rola entre Joinville e Blumenau.
1: Gabriel, o Joinville possa pintar com 4 mudanças, né? Visto o João Lazari jogou no gol no último final de semana e o Thiago Rodrigues possa assumir essa titularidade. Na lateral direita, temos a possibilidade de mudança também. André Rosa e Breno. O André Rosa foi titular, o Breno pode, quem saiba, pintar entre os titulares também. Roney sai e dá lugar ao Cássio, possibilidade também. Isso tudo a gente está trazendo as possibilidades, né, Gabriel? E daqui a pouquinho a gente crava quem são os 11. É mais para trazer para o torcedor como treinou durante a semana, como acompanhou o Joinville. E lá na frente, o Filipinho sentiu a contusão, volta no próximo final de semana. O Pedro Arthur, o Matheus, né, o nosso querido amigo Matheus, até comentou que ontem ele estava no DM, acabou tendo uma carga baixa de treino, mas ele vai pro jogo. Pedro Arthur entra na titularidade no lugar do Filipinho. Então no ataque joga Ian Rolim, Jupi e Pedro Arthur, França.
0: É, com o Cássio ainda, né? Me parece que é um 4-2-3-1. É, sim. E o Nuno ainda como volante, é isso?
1: Exatamente. Nuno, Lucas Bessa e o Cássio.
0: É isso, ó. Aí sai o Roney. Cara, e é curioso isso, né? Até o Rodrigo pode entrar nessa conversa, o Pedro também, porque o Roney sempre foi lateral direito, né? Então imagino que o Roney pudesse fazer essa na lateral, mas no Joinville ele entrou como volante e agora pode até acabar deixando o time. Afinal, o Breno entrou no segundo tempo, deixou uma boa impressão no jogo contra a equipe do Marcílio Dias.
1: Eu acho que o Breno falta só o condicionamento, sim, Gabriel, porque sim. A partir do momento que ele se condicionar, tiver melhor fisicamente, a tendência é que ele seja titular na lateral direita do Joinville.
0: Ô Pedro de Brito, você e Rodrigo Santos, como avaliam essa possível mudança, né, nessa plataforma do Joinville? Aí o técnico Diego Souza colocando o Joinville num 4-2-3-1 e não num 4-1-4-1 que foi utilizado na estreia contra o Marcílio.
2: A mudança da minha parte é válida, porque o primeiro jogo não foi de um todo ruim, apesar do placar. O Joinville até em alguns momentos competiu, mas competiu errado, jogou errado. Se o treinador viu isso e fez mudanças, eu vejo como positivo, porque ele está vendo o que a gente está vendo, né? O Joinville que até tem bons jogadores, talvez rende melhor até em outras posições do que nas suas posições, até pela necessidade. Confiante nessas mudanças, né, Rodrigo?
3: É, essa questão do Roney, até eu quero pontuar, porque eu nunca vi ele jogar de volante, mas tem aquela situação que se fala, né, que o lateral, geralmente o lateral tem essa valência, essa característica para conseguir, sim, jogar no meio campo. É, o Roney, que a gente conhece da Chapecoense, também teve uma passagem pelo Brusque como lateral, não de tanto de apoiar, mas com lateral mais com questão de marcação, nem tanto de apoiar, eu acho que pode valer. Mas também quero chamar a atenção, uma situação, de repente você joga o meio campo um pouco mais povoado, com a condição do gramado que a gente imagina, sim, aqui, porque, sim, é o seguinte, eu quero voltar a falar, o gramado realmente deram uma arrumada no gramado. Quem viu os jogos da Série B do Catarinense sabe agora como é que está se portando a hora que a bola começar a rolar ou tentar rolar aqui. Se bem que o jogo é 3 horas, tem que ver como é que vai se comportar. Mas diante da característica do jogo, eu acho que você joga com o meio campo um pouco mais povoado, acho que de repente pode ser uma boa alternativa.
0: É isso, gente. Eu só queria, antes de voltar a falar um pouquinho aqui da festa do pescador, comentar um pouquinho sobre essa primeira experiência aí no estádio João Marcato. É óbvio que a gente conhece muito o estádio pelos jogos do Juventus, até pelos jogos do Jaraguá. Eu mesmo estive envolvido durante alguns jogos do Nação, lá no início dessa década ainda, né? Pouco depois da pandemia. Mas Pedro e Rodrigo, qual foram as impressões de vocês aí sobre o João Marcato nesse momento? O torcedor de Joinville está acostumado com a arena, tem um padrão da arena. A arena tem os seus problemas, é bem verdade, mas é uma das belíssimas arenas que a gente tem no sul do Brasil. É um dos melhores estádios que a gente tem aqui no nosso estado também. Qual foi a impressão sobre a condição do estádio como um todo, a situação do João Marcato para o jogo de hoje?
2: Eu passei aqui há 2 semanas e passei aqui essa semana também para olhar. Para o torcedor de Joinville entender, o torcedor que foi no Ernestão nos últimos dias, ou foi no Ernestão, por exemplo, nos últimos dias veio a primeirona, é a mesma coisa 2 semanas que chegasse aqui e encontrar as mesmas condições do Ernestão. Um estádio que já foi bem arrumadinho, que já teve uma estrutura, mas está meio que largado. Hoje ele está igual ao campo do América, podemos dizer assim. Foi dada aquela maquiada, foi dado um cuidado lá, os banheiros estão super limpos, cheirosos. A arquibancada atrás do gol, que vai ser disponibilizada para o torcedor do JEC, foi lavada, então dá para ver aqui que foi ela tá bem mais limpa do que a arquibancada lateral lá, que tá com aquela lima, aquela estrutura de largado. É um senhorzinho bem arrumadinho, né,
3: o Rodrigo? É o mesmo João Marcato que a gente conhece de tantos anos fazendo jogos do Juventus aqui, quando o Jack vem, outros jogos vêm. Mas eles deram realmente uma garibada, como a gente fala, né, lá na minha cidade, pra receber bem o torcedor. Eu acho que essa ideia que o Gabriel levantou, eu acho que é muito importante. De repente, o setor aqui coberto deve caber 1.000 pessoas, talvez. Se essa foi mais ou menos a projeção de público, é de você liberar aqui, porque aí realmente fica legal. Tem uma estrutura interessante. É uma estrutura envelhecida, né? Que é o estádio já, né? Tem os seus anos de rodagem. Mas é uma estrutura legal para aguentar o pessoal, tem um espaço legal de bares ali embaixo, né? A torcida visitante não pode falar o mesmo, vai pegar chuva lá do outro lado. Mas enfim, é um estádio legal para chegar aqui no bairro do Jaraguá Esquerdo, né? E quem vier vai poder assistir o jogo tranquilamente. É o velho João Marcato de sempre que a gente acompanha. Lembrando que o Juventus, né, caiu para a terceira divisão, não volta tão cedo para a primeira divisão, mas o estádio tá legalzinho.
2: O Gabriel, se fosse um dia de sol, seria um baita de um programa. Sim. Sair de Joinville, passear em Jaraguá, ir lá no Morro da Igreja, ir lá no parque bem conhecido que tem aqui, né? Seria um baita. Um pouco disso. O torcedor vai vir só pro jogo. Falando um pouco ainda do gramado, foi arrumado, né? Você sempre fala muito bem do bom trabalho do Paulo, né? Paulo do Gramado trabalhou aqui também. Essa semana foi colocado aqui adubo. Se tu olhar para ele, tá bonito. Tá bem. Um gramadinho bem ralinho, assim, ó. A grama tá bem baixa, tem aquela areinha ali do fundo ali para cuidar. Pela necessidade dos dois times, tanto do Joinville e do Blumenau, para ganhar, vai judiar um pouco do gramado pelo futebol que vem apresentando. Vai judiar um pouco. O Nação vai sofrer amanhã, tá?
3: Eu só tô vendo aqui o Gabriel. Deixa eu ver o microfone.
1: Alô?
3: Agora sim.
1: Isso.
3: De acordo aqui com o meu aplicativo do celular, a chance de chuva na hora do jogo é de 78%. Então é praticamente certo que vai chover na hora da partida. Então é mais ou menos para o torcedor que vier de Joinville para cá se preparar, porque realmente a previsão de chuva, bem provável de chuva na hora do jogo.
2: Traz a capa e traz um casaquinho, que tá frio também.
3: Vai fazer frio.
0: 11:16, Rodrigo Santos e Pedro de Brito estão direto do estádio João Marcato, lá em Jaraguá do Sul, mas nós estamos aqui na Festa do Pescador, terceira edição da Festa do Pescador na Vila da Glória. Estamos aqui atrás da Igreja Santa Terezinha do Menino Jesus. E, cara, é muito legal porque tem toda uma programação, né, da terceira Festa do Pescador aqui no estaleiro. Ó, agora o 89 Esportes. A partir do meio-dia tem música com Tiagueira. 15:00, show de prêmios, Dudu Silva, aquele bingo maravilhoso.
1: Quem vai jogar o bingo tá aqui, eu.
0: 20:00, apresentação do Boi de Mamão da Praia Bonita. E 21:00, baile com a banda Bala de Prata. Aliás, dividimos a balsa com a Bala de Prata, hein? Oh, rapaziada, já tava se preparando. Gente, pronto, amanhã, programação por aqui na Vila da Glória. 11:00, o início da festa. 12:00, música com o Deminha. 15:00, de novo, chão de prêmios. 19:00, campeonato de tarrafa.
1: E daí?
0: E 21:00,
1: tá, mas se o cara vier aqui também, agora se o cara vier aqui almoçar,
0: sim,
1: participar do bingo, que daí entre o bingo, colocar isso, o milho na cartela e tirar, isso aí o cara vai tomar um mel. E o cara vai jogar tarrafa, 7. Não, isso aí. Ei, não vem fazer o que não sabe, hein?
0: O que eu tenho de amigo que na noite jogou tarrafa, Dudu Silva.
1: Mas como assim?
0: Prende
1: como assim?
0: No dente, entendeu? Assim? E vai mas jogando assim? A tarrafa assim? Por aí. Gente, assim? 11:17. Antes do intervalo, Dudu, chamou a atenção de muitos torcedores hoje nas plataformas digitais o pronunciamento, né, do presidente D'Artagnan de Oliveira, que lançou um vídeo no seu próprio YouTube falando sobre o momento do Joinville, principalmente sobre a questão do impeachment. Isso repercutiu, né, nas redes sociais, alguns até defenderam o presidente, outros criticaram também. O que te pareceu esse posicionamento do presidente D'Artagnan de Oliveira? Na verdade, é o primeiro posicionamento, né, do presidente logo após aquela entrevista coletiva do retorno dele, né, após o afastamento. Agora, no início da Copinha, o presidente também não vinha falando, diferente do que foi em outras competições. Ontem o presidente resolveu se pronunciar, Dudu.
1: Ah, eu sou a favor sempre das explicações, né, Gabriel? Boa. Quando se tem problema, se explica. Quando se tem problema, tenta corrigi-los. Então, não é só nesse momento que às vezes precisa vir o pronunciamento. São em tantos outros que tivemos. isenção da SAF, contrato rompido, jogadores, apresentação de elenco, mudanças, tarifários, enfim, sim. Eu acho que sempre quando se vem as explicações fica um pouco mais cômodo e fácil da gente compreender, entender e de alguma forma tentar ajudá-lo. Mas, Gabriel, o momento não é bom, né? Joinville vive um momento trágico, essa semana teve, né, mais 3 ações disciplinares protocoladas no conselho, como você bem mencionou, 9 por um grupo de conselho, mais 3 por outros, mais o fiscal, enfim, Gabriel. O momento é ruim pro Joinville, mas a minha opinião é sempre assim, a gente precisa pensar no Joinville, né? Não só no CPF das pessoas que, sim, estão lá. Eu acho que quem sofre é o Joinville com tudo isso. A mudança, e eu vou ratificar um pouco aqui, eu também não estou nada e muito pouco contente com essa, né, com essa forma que
0: está sendo... Não tem aquele carimbo de muito satisfeito, né?
1: Zero, não tenho não. Mas eu penso muito no Joinville, eu acho que os próximos passos do JEC precisam ser melhor pensados, melhor geridos, porque, Gabriel, a gente está no momento, né, eu acho que o pior da história, e a gente precisa sair desse momento.
0: E triste que isso aconteça no ano do cinquentenário do Joinville, né, gente? Eu acho que o pronunciamento do presidente ontem, quero colocar o Pedro e o Rodrigo na roda sobre isso também, antes do nosso intervalo, eu acho que ele tem um ponto que ele é muito válido. O presidente deixando bem claro de que ele quer fazer essa transição, de que ele está buscando alguém para fazer a transição. E aí eu acho que teria somente um pequeno reparo ou ajuste nessa fala do presidente. Se ele está já disponível a fazer essa transição, se ele já entende que é melhor outra pessoa do que ele, não tem por que o presidente querer se preocupar em quem vai ser o próximo. Eu acho que essa preocupação não é do presidente D'Artagnan de Oliveira. Então, se já tem o sintoma de que ele está pronto para uma transição e já se mostrou aberto para essa transição, seria legal que alguém aconselhasse o presidente de que isso já fosse feito. Ah, mas quem vai assumir? Isso daí não é problema do D'Artagnan, né? Isso é problema da instituição Joinville, que tem que se resolver e vai ter que achar outras pessoas, como sempre achou em 50
1: até
0: anos.
1: Até porque o Joinville precisa sobreviver, precisa seguir o caminho dele, exatamente. Joinville vai seguir, isso é uma certeza.
0: Pedro de Brito e Rodrigo Santos, antes do intervalo, qual a opinião de vocês sobre o pronunciamento do presidente D'Artagnan de Oliveira?
2: Eu achei que ele poderia ter aproveitado a oportunidade para dar algo novo ao torcedor, né? Porque, sim, o discurso a gente ouviu aquele mesmo de sempre, né? Quando assumiu o Joinville, sabia da dificuldade. Eu acho que ele não está ali porque está sendo obrigado a estar ali, né? E teve até um ponto que eu fiquei pensando, que ele falou que não era o momento de todo esse trabalho que está tendo em volta disso, porque o Joinville precisa de apoio, não é o momento para esses assuntos extra-campo, que atrapalha até dentro de campo. Mas ele faz um pronunciamento um dia antes do segundo jogo, que o Jack precisa vencer, também atrapalha. Porque não, esse assunto também chega no vestiário. Pô, presidente... Quando começa o assunto lá, todo mundo espera o quê? Será que ele vai falar que vai sair, vai ficar, vai citar alguém, vai isso, aquilo? Não, ele falou tudo que a gente já ouviu sempre dele, né? Então, não vi nada de novo nisso, né, Rodrigo?
3: Eu vou bater em... Pois não, Gabriel?
0: Não, pode seguir.
3: Não, é porque é o seguinte, também acompanhei... O que tá ali no teor daquele vídeo, novidade não tem nenhuma, né? Não foge muito do que ele... falou em entrevista coletiva ou que ele deu em entrevistas em vários veículos, não tem muita novidade. Mas eu quero chamar a atenção e o Pedro tocou num ponto bem interessante, que é o timing de se fazer isso.
0: Sim,
3: que é
0: boa,
3: o timing boa. Disso, que é o momento. Porque passando a Copa Santa Catarina, e aí sim o Joinville vai passar por um longo período de transição, que vai ser até a Série B do Catarinense, aí sim eu acho que é o momento de pegar e se bater, ó, eu vou sair, vai ser feita uma transição. Mas tá no meio da competição e fazer isso... Na véspera de um jogo, que é o primeiro jogo em casa, como mandante, tendo o Joinville já a pressão da obrigação da vitória, porque perdeu na estreia, para não perder muita distância. Tá certo que são mais, tem mais 6 jogos. Não é, talvez, o timing correto. Mas, enfim, novidade não teve nenhuma. Essa questão da transição eu acho que pode ser abordada, mas eu acho que agora vai ficar para depois da Copinha, não dá para você trocar o pneu com o carro andando. Então tem que já abrir a porta... para já se programar alguma coisa a partir de novembro, quando efetivamente abre-se uma porta para transição no clube.
0: Essa questão do timing, assim, que o Pedro cita, o Rodrigo endossa, assim, cara, eu tô um pouco com eles por uma questão, assim, sabe, Dudu? Eu acho que não tem o tempo certo disso, né? Nessa situação do Joinville.
1: É o que eu falo. qual é o tempo certo?
0: Não,
1: então?
0: Não vai ter o tempo
1: aí certo. Aí se fica calado, o tempo não fala. É. E se fala na não, hora errada. Não,
0: mas sabe o que acontece, Dudu? Considerando que é véspera de jogo, de que o assunto hoje não fosse o pronunciamento,
1: ia ser só o campo e bola,
0: o próprio presidente já criticou em outros momentos quando outros assuntos de bastidores surgiram
1: se misturavam em véspera de jogo.
0: E aí agora ele faz o que ele mesmo criticou, assim, entende? Mas, enfim, são as inconsistências que fazem parte do dia a dia do Jack. 11h24, para você que chegou agora, estamos na terceira festa do pescador aqui na Vila da Glória, em São Francisco do Sul, mas Rodrigo Santos e Pedro de Brito estão no estádio João Marcato, onde daqui a pouquinho tem o jogo do Jack, tá bom? Hora de uma rápida pausa, de um curto intervalo, e a gente já volta com mais esporte aqui na 89.
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0: 11 dia, 11 horas mais 28 minutos, 11:28, voltamos com 89 Esportes ao vivo aqui na 89 FM, direto da Festa do Pescador, terceira edição da Festa do Pescador aqui na Vila da Glória, em São Francisco do Sul. Ô Pedro de Brito, pra quem chegou agora, né, nas plataformas digitais da 89, tá te vendo com capuz aí, rapaz, o que aconteceu? Fala um pouquinho mais sobre a situação da chuva por aí, hein, Pedro?
1: Não é a chuva, é tá um ventinho aqui, rapaz, gelado. Um vento gelado, e continuar esse tempo aí, vai dar pra fazer um campeonato de tarrafa por aqui também, né, o Rodrigo Santos?
2: Dá sim, daqui a pouco aparece umas tilápia no gramado, daqui a pouco.
0: Ai, ai, maravilhoso. Ô Pedro, vamos falar um pouquinho sobre a situação dos relacionados do Joinville. O Dudu Silva passou agora há pouco a escalação. Essas dúvidas ainda que tinham durante a semana com o técnico Diego Souza, né? O Joinville com possíveis mudanças na lateral, mudança no gol, mudança no meio campo, mudança no ataque também. Mas Joinville também divulgou a lista dos relacionados. E diferente da primeira rodada, Joinville não vai concentrar num hotel fora, né? Concentrou no CT, sai do CT daqui a pouquinho. Fala um pouquinho sobre essa logística do Jack pra gente, Pedro.
1: É, o almoço será a partir das 11h30 e a saída meio-dia e 15, meio-dia e meia, direto aqui pro estádio João Marcato. Os relacionados serão André Rosa, Breno Cássio, Diego Leandro, Gabriel Terra, Guilherme, Gustavo Xavier, Jefferson Renan, João Lázaro, João Vitor, Júlio César, Jupi, Kennedy, Luiz Otávio, que entrou agora, né? Chegou e já foi pro ônibus. Nuno, Pedro Arthur, Ronei, Thiago Rodrigues, Vitão, Wesley, Ian Rolim e Yuri. Esses são os relacionados para hoje, Gabriel.
0: Ué, o Luiz Otávio nem foi anunciado e já está relacionado para a partida de logo mais às 3 da tarde, hein, Dudu?
3: É aquela famosa deixa, né, Gabriel? Desceu do ônibus fardado e só botou a roupa de sair.
1: No Instagram foi anunciado.
0: Né? No bid caiu ontem. Rodrigo, o que te parece nessa situação do Luiz Otávio, hein?
2: Bom, Luiz Otávio, é bom lembrar que ele estava no Guarani, né, que foi eliminado da Série C no último final de semana, né, num empate com o Brusque em 2-2. Ele não jogou aquela partida. Eu acredito que foi uma questão de ocasião, até porque o Guarani esperava muito se classificar e deu tudo errado no fim das contas, né? Ele toma a virada, empata de 2-2, aí deu os resultados e não conseguiu classificar. E o Guarani tratou de desovar jogadores. Mandou o Maranhão para a Ferroviária, mandou o Herbert, também saiu. O Renan Castro foi para o Paysandu, aquele que a gente conhece, lateral, vai jogar já na fase final da Série C. E o Luiz Otávio também. É aquela questão, né? Final de janela, né? Que termina semana que vem. Eu acho que foi um negócio de ocasião. Acho que vai ajudar. Eu vi o Luiz Otávio em alguns jogos pelo Guarani. Acho que vai ajudar bastante para essa Copa Santa Catarina. E é o seguinte, né? Caiu no bid, vem pro jogo. Já tá aí, já tá pronto para a partida.
0: É, e me parece que é muito um jogador para fazer essa situação do Nuno, né? Situação que o Nuno fez nessa primeira rodada. Nuno, que é um zagueiro de origem e foi improvisado.
3: É que o Joinville, o Hidalgo, né? O diretor do Joinville, deixou muito claro, né? Que existiam duas posições que o Joinville estava, como diz você, Gabriel, de zoinho, de olho, de olho no mercado, que era um volante e um centroavante de área. Então o volante chegou. O volante era uma necessidade que o Joinville tinha e possivelmente estará em campo na tarde de hoje.
0: É, isso acabou sendo ainda mais potencializado com a lesão do Wanderson, né, gente? Que treinou durante essa intertemporada como titular, acabou tendo essa lesão, se machucou no jogo contra o Atlético. O Joinville teve que ir ao mercado. Cara, mais de 50 contratações no ano do Joinville.
3: Exato. E assim, campo e bola um pouquinho, a gente comentou nos bastidores, nos nossos proibidinhos ali, o quão a bola parada foi deficitária no Joinville, né? Mesmo tendo uma estatura, né, maior do que na Série D, então o Joinville tinha até uma certa tranquilidade quanto a isso. Não, nossa estatura é boa, posicionado, enfim. E acabou no primeiro jogo tomando gols de bola parada, e isso nessa semana foi bastante diluído, bastante debatido, treinado, enfim. Acredita-se que a postura, principalmente na bola parada, tanto defensiva quanto ofensiva do Joinville na tarde de hoje, será mais efetiva, Gabriel.
0: Estamos aqui na terceira festa do Pescador da Vila da Glória, num oferecimento do restaurante Vila Glio, do meu amigo Picolé, um beijo pra Débora também, num oferecimento de Luz Inox, Trus Alumínios, Contato Indenizações, restaurante Pé na Água e também CCP Compostos de PVC. Um abraço pro Amarildo, sempre ligado conosco por aqui também. Ô Pedro de Brito, pra fechar esse assunto Jack e Blumenau, O Blumenau, daqui a pouco, posso até pegar uma palhinha com o Rodrigo, que manteve uma boa base, né? Das últimas temporadas, não só nessa, mas da temporada passada também. Mas passa um pouquinho pra gente sobre o serviço, né, Pedro? A arbitragem pro jogo de hoje é um árbitro pouco conhecido do cenário catarinense, hein, Pedro?
1: É, o homem do apito hoje é o professor Dionegley da Silva Viana. Ele já fez um jogo só profissional esse ano, mas atua bastante como quarto árbitro. Ele é assistido pelo Clair Depper, né, e o Thomas Brau de Jesus. O Clair, para quem gosta de números, que gosta de pensar coisas boas, ele já trabalhou em 3 jogos do JEC esse ano, como bandeira, né, e o JEC não perdeu com ele. E esse trio já trabalhou naquela derrota do Joinville para o Figueirense de 3-1 lá em 2023, lá no Orlando Scarpelli. Sim. E é um trio que trabalha há bastante tempo junto, assim, são vários, porque eles são lá do Oeste, né? O árbitro lá de Palmitos, o Clair é de Joaçaba.

0: jogos para ver quem é que vai poder ser usado no Campeonato Catarinense do ano que vem.
1: Ô Rodrigo, só tira uma dúvida para mim, você que é um cara que conhece como poucos o cenário do futebol catarinense. O Emerson vem para a função que era do Marco Antônio Martins? Porque me parece que essa função acabou ficando vaga depois da morte precoce do Marco Antônio, né?
0: Não, na verdade, depois que o Marco Antônio falece, quem assumiu foi o Kleber Lúcio Gil, né? O Kleber Lúcio Gil assumiu agora, depois do catarinense, ele subiu para a CBF, foi trabalhar na CBF. Então esse cargo estava vago desde então, na verdade o cargo do Kleber Lúcio Gil. Então ele vem para assumir isso aí para o catarinense do ano que vem.
2: Lembrando que o quarto árbitro, Gabriel, é o Alisson Aliab Alves, né, de Joinville, que vai trabalhar por aqui também.
1: Legal. Legal, gente. 11 horas mais 36 minutos. Continuamos com o 89 Esportes ao vivo aqui na 89 FM, presente em dois locais neste sábado, hein? Sábado preguiçoso em Joinville, aquela chuvinha pra ficar de pijama o dia inteiro, hein, rapaz?
3: Ah, nem fala.
1: Aquela chuvinha pra ficar de pijama o dia inteiro, mas tem muitos torcedores que vão até o estádio João Marcato. Rodrigo Santos e Pedro de Brito já estão dando serviço por aqui, chove bastante em Jaraguá do Sul, mas eu, Dudu Silva, Papito Antônio Fronzi, estamos presentes
3: aqui na Vila do Agora. Não sai do celular o Papito também, né?
1: Tá vivendo, né, gente?
3: Tá vivendo.
1: Ai, ai, 11h36, vamos falar um pouquinho de futsal, afinal, nesta segunda-feira, inicia pro Jack Futsal mais uma edição da Taça Brasil, em busca do quinto título da competição. Já venceu em 2011, 2017, 2022 e 2024. Rapaz, o campeonato será disputado lá em São João do Jaguaribe, no Ceará, 200 quilômetros de distância da capital Fortaleza. Joinville está no Grupo B, ao Lago de Minas, Russas do Ceará, Smack do Pará e Atlético Piauense do Piauí. Joinville estreia na segunda-feira, 5 da tarde, contra o Piauí. E assim, né, Dudu Silva? Do outro lado da chave, a gente tem o Pato Futsal. Do outro lado da chave, a gente tem Carlos Barbosa. A Joinville joga contra o Minas, basicamente, nessa primeira fase para conseguir avançar, né?
3: É, Gabriel, mas o Atlético e o Piauiense é o time do Dieguinho. Saiu daqui, né? Time do Gé, é um time de bons jogadores, de jogadores cascudos.
1: O Traipu do outro lado da chave era o time do Davi.
3: Exato, então assim, claro, superioridade do Joinville, Joinville é favorito. Eu acho que Joinville Futsal, com muita alegria a gente fala isso, né? Ele é favorito em qualquer competição que ele entre, né? Joinville Futsal, nada de braçadas aí, tanto na organização quanto nos resultados. Mas assim, olha, eu vejo alguns jogos aqui com uma certa dificuldade, principalmente essa estreia. Não vai ser um jogo tão fácil pro Joinville, não.
1: Pra gente amarrar esse assunto, ô Pedro de Brito e Rodrigo Santos, me digam uma coisa, falando de futsal, o Jack, pela sequência que tem, pelo momento e tudo mais, o Jack Futsal tem a obrigação do título nessa Taça Brasil de Clubes?
2: Tem obrigação e os outros clubes sabem disso também, né? Imagina quem tá no Grupo B ali saber que pegou o grupo da Crona, hoje é o time a ser batido, né? Até vou falar os relacionados, foram 16 jogadores que o Davi levou para lá, que vai levar, né? Matheus, o Nando, o Alves, o Guilherme, o Luizinho e o Kevin, Henrique, Braia, Pinheiro, Fernando e o Rafael M, Pedro Rei, Xuxa, Jacaré, Dieguinho e Lucas. É um campeonato que vai dar bons jogos também, né, Rodrigo? Imagina pegar Smack e Russas.
0: Não, vai dar um torneio bom, Taça Brasil é a mais antiga competição de futsal do país, da confederação. Sim. Eu só quero chamar a atenção para uma coisa, que é muito importante, né? A Taça Brasil é importante? Muito importante. Uma competição interestadual, né? É longe, você pega times diferentes daquele da liga, só que eu acho que o Davi vai ter um desafio de conseguir dosar o grupo nessa competição, porque é uma competição que ela parece jogos abertos, é jogo todo dia, tem uma folga só na semana. Sim. No grupo, acho que é terça ou quarta-feira.
2: É que
0: tem
2: dia 7 é a estreia com o Atlético Piauense, dia 9 com o Esmac, dia 10 com o Russas e dia 11 com o Minas.
0: E depois é semifinal, então joga todo dia. Então tem uma questão, é importante, mas também tem que olhar a parte física para depois não, de repente, perder algum jogador quando chegar a hora da verdade na liga. Tirando isso, é sim uma competição importante, mas tenho certeza que o Davi vai saber lidar com essa situação numa competição que ele é um torneio, né? Um torneio de tiro curto com jogo todo dia.
1: Sim. Ô Dudu, você comentou agora há pouco sobre esse time do Atlético Piauiense, pô, a lista dele de relacionados para essa Taça Brasil de Clube chama atenção, hein, Dudu?
3: Lucas Brito, ex-Joinville.
1: Sim, sim.
3: Hernani e Joinville.

0: Dieguinho, ex Joinville, Gé.
1: Ex Joinville, campeão de liga com o Joinville.
0: Campeão de liga. Então, assim, é o que eu falo. O Joinville continua sendo favorito, mesmo a gente citando esses nomes. Mas não vai pensando que é. Como é que é? Que é
1: a mangaba, né?
0: Baba do boi cansado, como vocês dizem, que eu acredito que não vai ser, não.
1: 11 horas mais 40 minutos. Seguimos aqui na terceira festa do pescador. Pra você que chegou agora, Dudu Silva já leu a bula, hein? Alterações no Joinville para o jogo de logo mais. Pedro de Brito e Rodrigo Santos estão presentes direto no estádio João Marcato. E nós também seguimos por aqui na terceira festa do pescador, num oferecimento de restaurante Vila Gril, CCP Compostos de PVC, Contato e Indenizações, Trus Alumínio, Luz Inox e também do restaurante Pé na Água. Só para fechar esse bloco, antes da gente falar do futebol nacional, primeiro na Joinvilense tem neste final de semana apenas dois jogos que não foram realizados por conta da chuva no último final de semana, Dudu.
0: Exatamente, Gabriel. No último final de semana foram dois jogos que acabaram, né, não a bola rolando. Serbi e Piraberaba. Boa. Serrana e Palmeiras. Então os dois jogos acabaram não tendo. Serrana e Palmeiras, Serbi e Piraberaba. Um detalhe bem importante, a Serbi não jogará no Giuseppe Tomelin, lá no bairro Itinga.
1: Por quê?
0: Jogará no Rosa Golden.
1: Oh, que legal!
0: Rosa Golden, uma estrutura, né, um pouco mais ampla, acho que uma qualidade de campo também um pouco melhorada, acho que vai ser bom para as duas equipes, para boa prática do futebol. Né? Mas é só esse jogo, tá, Gabriel? Ah, tá. É apenas um caso específico. Mas
1: pra comunidade do Itinga ali, tá tudo em casa também,
0: tá,
1: né?
0: Tá legal, tá do ladinho, a torcida vai apoiar com certeza. Um jogo importante,
1: olha,
0: né?
1: Olha, eu vou te dizer um negócio, tá? A Serbi tem aquela questão de transformar ali num caldeirão,
0: né? A gente até fala nos bastidores, La Bomboneira de Serbi, né?
1: Mas assim, ó, o Rosa Golden dispensa comentários, né, gente?
0: A estrutura boa,
1: né? Pô, a estrutura campo também. Eu acho também que ganha, tá? Ganha se tivesse ficado lá no Continental, ganha se tiver ido pro Rosa Golden também. Acho que tudo isso é muito válido. Primeiro na Joinvilense, que como o Dudu falou, apenas dois jogos. Aliás, me sopraram ontem, hein? Gustavo Petri no América.
0: É, me sopraram também por aqui.
1: Pois é, exato, rapaziada, exato. Se mexendo
0: mais
1: nos bastidores.
0: Mais um reforço, hein? Qualificado, né? Pra primeiro na Joinvilense.
1: É mais um daquele de qualidade comprovada. 11:42. Hora de mais uma rápida pausa no 89 Esportes. A gente já volta com mais informações na Rádio Número 1, Joinville.
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15: Muito bem, 11 horas e 48 minutos, 11h48, voltamos com 89 Esportes ao vivo aqui na 89, a Rádio Joinvilense de Verdade. Rapaziada da música já tá aquecendo por aqui.
16: Já tá nos preparativos.
15: Daqui a pouco, meio-dia já
16: daqui
15: começa
16: a música. Daqui a pouquinho o bicho pega.
15: Não, pra quem quiser arrumar um negocinho, Dudu.
16: Calma.
15: Não.
16: Calma.
15: Não, não, não.
16: Eita.
15: Como assim? Não. Uma companhia, né? Não, uma companhia, entendeu? Nesse friozinho. Tá. O cara vem pra cá agora à tarde e não. Já consegue. Consegue curtir o final de semana,
16: e já termina assim, assistindo. O cara já entra comprando um algodão doce, sim. Morango do amor.
15: Ó, ali tem pastel.
16: Aí tem um pastelzinho,
15: frutos do mar,
16: batata recheada,
15: batata recheada.
16: Tem de tudo.
15: caipirinha importante.
16: No cardápio tem o cigarrinho solto, não, se o cara quiser.
15: Ô Pedro, eu queria te mostrar um negócio que só tem aqui na Vila da Glória, tá?
16: No cardápio tem cigarro solto. Isso.
15: O cardápio vem cerveja, caipirinha, dose de Cuba, aquela coisa toda e cigarro solto. Então,
16: quem quiser presta, um, né, cigarrinho, gente? Querido, tem.
15: A vida presta, né, gente? Não, a vida presta
16: tem
15: bastante.
16: Tem tudo.
15: Ai, ai, 11h49, ô Pedro de Brito, me diga mais sobre o estádio João Marcato, o que que só vocês estão vendo neste momento, qual a situação, o pessoal da rouparia do Jack já vai chegando por aí também, já iniciando toda essa preparação, 15h a bola rola para Joinville e Juventus, aí em Jaraguá do Sul, Joinville e Blumenau, aí em Jaraguá do Sul, hein Pedro?
3: É, tá tudo pronto, né Gabriel? Tá tudo pronto aqui, o estádio preparado, pintado, o pessoal do Jack da SAF já chegou, da staff, né? Já chegou, já tá tudo arrumadinho para que o Jack chegue e jogue bola, assim como o Blumenau também. Parou de chover, tá? Parou de chover forte, podemos. Aquela garoazinha boa, fina, boa, tranquila, mas a previsão é chuva. Nós estávamos falando agora aqui no intervalo até, né, Rodrigo, sobre a estrutura daqui, né, cara? Então o torcedor, de novo a gente fala, vai encontrar um estádio mais antigo, tá bem arrumadinho, tá maquiadinho, esperando aqui que o torcedor venha aqui ver o seu time do coração. Lembrando que Joinville e Juventus não é clássico, né? Que fique bem claro isso. Joinville
16: Corona e... No futsal no futebol não.
3: Inclusive tem torcedores que estão rodando o estádio aqui esperando para ver o próprio Joinville Esporte Clube. Mas tudo certo por aqui, Gabriel.
15: É isso, gente. Toda essa movimentação que está acontecendo entre o Joinville e também o Blumenau. Ô, Rodrigo, rapidinho. A gente ia falar da rodada da Série A do Brasileirão, mas infelizmente a gente tem que terminar mais cedo por conta da propaganda política obrigatória. O que você está achando dessa pressão em cima do Blumenau, hein, Rodrigo? Porque, pô, a gente tem uma SAF aí de 2 anos, o negócio ainda não aconteceu. O Beck tem jogadores assim, ó, que eu falei ontem, no 89 Esportes, brigariam por vaga no Joinville, tá? Gledson goleiro, Marquinhos Pedroso na lateral esquerda, Diego Jardel no meio de campo, Vinícius Jaú, o Ellison, o próprio Josué. Qual que é a avaliação que você faz sobre esse Blumenau que chega para jogar contra o Joinville, hein, Rodrigo?
8: O Blumenau, ele foi muito favorito na Série B do Catarinense para conseguir o acesso, mas muito favorito mesmo. Todos diziam que seria o time a bater na Série B do Catarinense, mas aí começaram a escorregar em alguns jogos, a coisa não funcionou. Chegaram algumas situações aí falando de salário atrasado, né? Mas é o time que era dito time a bater na Série B, não conseguiu, tanto é que subiu o Ercílio Luz. Mas ele é um projeto que eu acho um projeto consistente, né? Mas não com um investimento tão alto. Não é um posto de petróleo, que eu costumo falar, tem uma SAF do lado, eles têm um investimento, tem uma questão de bate de frente com o Metropolitano, que é o rival da cidade. Mas o Blumenau, ele vem para a Copa Santa Catarina com a razão. Disputou Série D também esse ano, onde inclusive classificou na Série D.
15: Sim, sim.
8: Mas aí ficou a um jogo de conseguir a vaga automática da Série D do ano que vem. Mas vem aí para se montar o plantel e promete ser um adversário muito duro na Série B do Catarinense do ano que vem, aí contra Joinville, Figueirense, Carlos Guenon, enfim, todos aqueles que disputarem. Mas hoje eles já vêm no clima de fim de festa, porque esperavam o acesso e o acesso não veio.
15: É isso que eu ia falar, sabe, Dudu? Porque tem muito torcedor de Joinville que tá imaginando que o Jack vai hoje, que é um vale-vitória contra o Blumenau, gente. Vai ter que suar, tá? Não, vai ter que suar, jogar, vai ter que jogar, entendeu? O negócio vai ser diferente. Mas me diga uma coisa, Dudu. Não parece assim... Eu penso assim, acho que o Rodrigo endossou muito do que eu penso. Não é o tiro de misericórdia desse Blumenau, assim? Porque me parece que é esse Blumenau tentando ver o que dá pra fazer e tentando colocar a Copa Santa Catarina como a salvação da lavoura desse primeiro
16: Gabriel,
15: momento,
16: mas sabe? Mas é o tiro de misericórdia do Joinville também.
15: Pois é.
16: Joinville não pode ter 2 derrotas seguidas na competição.
15: Pois é.
16: Joinville precisa vencer hoje. Precisa vencer o jogo.
15: É isso, gente. Me despeço de você, Rodrigo Santos. Me despeço de você, Pedro de Brito. Um abraço a todos. Também Dudu Silva, que esteve presente conosco por aqui. A partir das 14h30. Quem dá o recado é Rodrigo Santos no nosso pré-jogo aqui da 89. E a gente vai tirando o time de campo num oferecimento de restaurante Vila Grill, CCP Compostos de PVC. Um abraço pro meu parceiro Amarildo. 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Vamos em frente por aqui, a gente sai de campo agora, voltamos a partir das 14h30, mas agora você segue com a propaganda política obrigatória e depois com a programação musical da 89, a rádio número 1 de Joinville. 89 FM.
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15: 11:54.
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1: Meio-dia e 45.
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1: 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Oi, gente, e aí, como é que você tá? Tudo bem? Tudo certo? Seja bem-vindo aqui na programação da 89. Eu sou Nando, junto com você aqui.
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1: 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Alô, som, teste. E aí, você tá de boa? Ótimo sabadão pra você ligado aqui na programação da 89, no seu carro, em casa, no trabalho. Tá aí ouvindo a gente. Ó, você que tá aí estrelando junto com a gente, ó, seguinte, deixa eu te contar que você pode participar aqui, você pode mandar sua mensagem, seu alô pra gente, pode pedir a sua música, mandar o seu som pra todo mundo que tá ouvindo aqui a 89, que legal, hein? Já pensou você aí participando também do Estrelando? Sabe como é que você faz? Se manda aí, hashtag Estrelando. Tá ouvindo a gente? 991210089. Você que tem aquela vontade de ser locutor, né? Você tem a vontade de ser locutor, falar na rádio, aquela coisa toda. Você tem essa vontade? Tem? Quer participar do Estrelando? Quer ser uma estrela aqui na 89? Então aproveita, participa. É a chance de você ser o locutor por um dia. Você sentir na pele o que a gente sofre aqui. É isso mesmo. Já pensou? Tá na hora de você soltar o locutor que tem dentro de você. Você que tem aí vontade, quer participar, manda aí 991210089, hashtag Estrelando, tá? Que a gente vai entrar em contato com você e você vem visitar aqui a 89 e você vai estrelar como locutor por um dia. Já pensou? Que top! Que legal você junto com a gente na Joinvilência de Verdade. Uhum, não é pra qualquer um, viu? É a 89, é líder de audiência em todos os horários. Você estrelando como locutor. Pense só que coisa legal. 991210089, já participa. Já diz, Nando, tô aqui ouvindo você, tô curtindo a programação e quero participar do Estrelando. Manda aí, hashtag Estrelando, que a produção vai entrar em contato com você. Começar assim, ó.
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1: Tem um pessoal meio baqueado nesse sabadão. E aqui na 89 é o Panda com Ícaro e Gilmar. Sobe o som!

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0: 89, a Joinvilense de verdade, as melhores músicas pra você que tá aqui estrelando também, ouvindo a 89. Eu sou do Cau, Cau, aqui na programação com o Pixote, Fidume Jeca, teve por aqui com Fernando Sorocaba, Hugo e Guilherme, com a Maiara e Maraísa, Traia e Luan Pereira e a Simone Mendes. É música boa pra você que tá curtindo, ouvindo a 89 no seu carro, em casa, no trabalho, nesse sábado de chuva. E aí, quer participar aí? 991210089. Já manda aí hashtag estrelando. Se você tem vontade de ser locutor por um dia aqui na 89, você pode, sabia disso? Você pode, pode, pode. Mas aí que nem o Gilvano. Gilvano mandou mensagem aqui pra gente, mandou um áudio aqui, né, Gilvano? Um abraço pra você, tá sintonizado. Oi!
1: Boa tarde, Nando. É isso aí, Nando. É. Estamos aí ligadinho com você aí. E esperamos essa oportunidade aí, tá estrelando junto com você na 89 FM. Um abraço. Aqui quem fala é o Gilvano.
0: Falou, Gilvano. Um abraço pra você, hein? Aí, você quer também? Participa. 991210089. Já volto. 89 FM.
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0: 89, 1:23.
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0: Muito bem, senhoras e senhores, de volta aqui na programação. Esse é o Estrelando com você, aqui na programação da 89. Você que está estrelando junto com a gente, seja bem-vindo, hein? Uma ótima tarde, seja bem-vindo. Você que quer estrelar aí na programação como locutor na 89, ei, sabe como é que você faz? Manda aí, hashtag estrelando, manda o seu, manda aí, hashtag estrelando no nosso WhatsApp, tá? Manda aí no 991210089.
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0: Resumindo, vai que você vem aqui e apresenta aqui o Estrelando junto comigo, hein? Já pensou que legal? Zé Neto e Cristiano aqui na 89.

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As melhores músicas da sua tarde pra você que tá aí ouvindo a gente, curtindo o som do Humberto e do Ronaldo, cantando pra gente nessa tarde de sabadão e a chuva caindo. É verdade, de duas umas é aquele negócio, hein? Ó, pra você também a presepada da Marília Mendonça com Maiara e Maraíza, Segredos do Jardim Jadson e o Romance Rosa com Edi Brito e o Samuel. Só música boa pra você que tá curtindo, ouvindo, estrenando nessa edição de sabadão, nesse sábado, dia 5. Hoje é dia 5 de setembro, hein? Pessoal, já de boa, porque 5 de setembro, já depois do meio-dia, já tá de folga. Até terça-feira. Quer participar em 991210089?

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2: Muito bem, vamos chamar ele que tem novidades pra você nessa tarde de sábado, dia de você aproveitar também, não é mesmo, meu amigo Rafinha? Boa tarde!
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2: Muito bem, de volta. É o Estrelando Rolando aqui na programação da 89. Pra você que tá aí sintonizado, ouvindo a 89, sabe que aqui só tem música boa, tem som legal pra você ouvir as principais informações e o que mais? A sua participação, é claro. 991210089. Deixa eu mandar um alô aí pra quem tá ouvindo, Guilherme Atman de Piraberaba, Piraberaba City, ouvindo a gente, curtindo a programação também da 89. Uma ótima tarde pra você.
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2: É o som do Marcos e do Belucci agora. Insubstituível é o nome da música. E essa é a 89. Insubstituível 89.

89, é Joinvilense de verdade. É o som do belo que não é tão belo assim. É tipo o tempo de hoje, né? É tipo, é o sábado que é legal, mas não é tão bonito. Caça e Caçador, a música do Fábio Júnior aqui na programação, na voz de Belo, belezura. Cleiton e Romário aqui com o Zé Felipe também, Henrique e Juliano com a minha cópia atual. Essa minha cópia atual é música boa demais pra você que tá ouvindo a gente. Ó, rápido intervalo porque já já eu volto, porque tem mais músicas esperando por você aqui, ó.

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1: Mais uma vez, vamos chamar ele que tem novidades nessa tarde pra você de sabadão. Rafinha, boa tarde.
6: 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E agora você segue ligado, curtindo o somzão da sua 89 FM, a rádio joinvilense de verdade.
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8: Fala, turma, já de volta aqui na programação da 89 FM. Deixa eu envelhecer de verdade. Você pode estar aí ouvindo a gente e pode participar aqui comigo pra deixar eu feliz da vida. O que você acha, hein? Vamos fazer essa troca aí? Joinvilense de verdade, ele tá aqui também, essa preciosidade de homem, esse homem forte, bonito e saudável, Jonathan Marques. Ô Jonathan, jogo de quem hoje, Jonathan, ouvindo, jogo de quem hoje, cara? Hoje tem jogo e vai ter transmissão ao vivo aqui pela 89, fala no microfone, seu número 2 aí. O dois, o outro, esse aí.
9: Joinville Blumenau. Daqui a pouquinho, 2:30, começa o pré-jogo na 89 com toda a tropa de elite. 3 da tarde aí.
8: 2:30 já?
9: 2:30.
8: 2:30. Pô, sério, cara?
9: Exatamente. Pô, ruim pra ti, tá? Que não vai conseguir ficar a tarde inteira.
8: Não vou conseguir ficar aqui com vocês, isso. Mas ó, você pode participar no 991210089, já faz o pré-jogo. Quem participa? Cristiano Araújo com Zezé de Camargo e Luciano. Indiferença é o nome da música. Sobe o som.

0: 89 é Joinville em si de verdade. É o seguinte, gente, boa, o som aí deles, do George e do Matheus. Conhece o George e o Matheus? George e Matheus aqui na programação. Não tem problema, não. Deixa aí, a galera tá falando. Sabe por quê? Porque daqui a pouco tem jogo, tem o Jack versus Blumenau. Jack X Blumenau. E a galera da Tropa de Elite já tá aqui feliz da vida, porque vai trazer todas as informações pra você. Gente boa, tô indo nessa, eu volto na segunda-feira às 5 da tarde. Tudo de melhor pra você, bom final de semana, bom feriado pra você que vai feriadar, né? Vai ficar feliz, vai sair no feriado, aquela coisa toda, não precisa trabalhar. Mais 5 horas eu tô aqui, 5 da tarde, trazendo muita música boa no Top 89. Tchau, gente!
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0: Oitenta e nove, 2:28.
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0: Santos.
1: São 14 horas com mais 35 minutos, 2:35. Um grande abraço a você ligado com a gente na 89, a Rádio Joinvilense, de verdade.
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1: Estamos aqui no estádio João Marcato, em Jaraguá do Sul, a casa tricolor nesta Copa Santa Catarina. É jogo da segunda rodada, com chuva, tempo frio, aqui em Jaraguá. Já já a bola rola para Joinville e Blumenau. A bola rola às 15 horas, rodada 2 da Copinha. E a gente tá começando, é claro, o pré-jogo aqui na 89.
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1: É, 2:36, já já a bola rola em 24 minutos aqui no João Marcato para Joinville. Joinville. Rodada 2 da Copa Santa Catarina. E vamos juntos.

0: vamos repercutir esse jogo que começa daqui a um pouco mais de 20 minutos aqui no estádio João Marcato, com a opinião do jogo, ele que vai falar sobre essa partida, jogo importante, o Joinville com a obrigação da vitória. Tô chamando o gigante da informação na 89. Gabriel Bronze. Tudo bem, Gabriel? Boa tarde.
1: Olha, uma ótima tarde pra você, Rodrigo, e pros ouvintes ligados aqui na 89 FM, assim como os integrantes da Tropa de Elite. É um Joinville com muitas mudanças, né? De 4 a 5 mudanças do técnico Diego Souza em busca desta primeira vitória na Copa Santa Catarina. Joinville que segue com dois volantes que não são volantes de origem. O Nuno é zagueiro, o Roney é lateral direito. Mas em relação ao primeiro jogo, né? Ao jogo de estreia nesta competição, o Joinville abre mão daquela plataforma no 4-1-4-1 e vai para um 4-2-3-1. Tô muito ansioso para ver essa de Kennedy de um lado, Pedro Arthur do outro, e eu acho que o Jupi recebeu mais uma chance. Júlio César foi até um pouco melhor do que ele no jogo de estreia, mas o Jupi, que foi o atacante titular contra o Marcílio Dias, hoje recebe mais esse voto de confiança do Joinville. O Jack tem muitos outros problemas, Rodrigo, que a gente fala diariamente por aqui, mas hoje tem a chance de vencer o Blumenau e colocar panos quentes para fazer uma semana tranquila por aí.
0: Beleza, Gabriel, 2:38. 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Também com análise, os números, estatísticas, muita informação sobre esse jogo. Também trazendo a participação do nosso Mister aqui na 89.
2: Dudu Silva.
0: Tudo bem, Dudu? Fala comigo, boa tarde.
3: Boa tarde, Rodrigo. Boa tarde a todos os queridos ouvintes da Joinvilense Verdade, né? Aproveito para abraçar todos os membros também da Tropa de Elite. É um confronto de Blumenau que não marcou gols na estreia, perdeu para Santa Catarina pelo placar de 1-0, contra uma equipe que mais tomou gols na primeira rodada, que foi Joinville. Tomou 4 gols do Marcílio Dias. Um confronto de um ataque que não faz e uma defesa que foi bem vazada na primeira rodada. Rodrigo.
0: Beleza, Dudu Silva também conosco na transmissão da 89. O público vai chegando em pequeno número aqui no estádio João Marcato. Vamos com as informações do campo de jogo. Hoje molhado, choveu bastante quando nós chegamos aqui, ali perto das 11 horas da manhã. A chuva deu uma parada agora, mas o gramado molhado, mas aparentemente parece que está se comportando bem. A gente vendo o aquecimento. As informações do Tricolor, tá chegando o embaixador aqui na 89.
2: Pedro de Brito.
0: Tudo bem, Pedrão? Boa tarde.
4: Muito boa tarde, Rodrigo Santos, toda a Tropa de Elite, e boa tarde especial para você, torcedor ligadinho na 89. Tenho boas notícias para o torcedor que vai para a descoberta. Se você já tem ali uns 5, 6 torcedores na descoberta, você está convidado a vir para a coberta. Então o Jack vai abrir as cobertas aqui para todos os seus torcedores.
1: Boa, boa, boa.
4: E um detalhe aqui, amigos da Tropa e ouvintes, o árbitro chamou os dois técnicos antes do jogo, tanto o Diego Souza como também o técnico Carlos Correa, para passar as novas regras do futebol, né? Então foi muito bem explicado, até o Diego Souza questionou ele sobre o último jogo lá do Marcílio Dias. Depois eu conversei um pouquinho com o Rogério Correa, foi justamente isso que ele falou, que o árbitro só orientou das novas regras, que ele está gostando, que o time dele até ele pede para que não faça isso, como cera de lateral, cera de goleiro. Então já o árbitro conversando com os técnicos antes do jogo por aqui, Rodrigo.
0: Muito bem, as informações dos times que daqui a pouco vêm ou já estão vindo para o vestiário, daqui a pouco entram em campo. Gabriel, esse time do Blumenau com jogadores conhecidos, Diego Jardel passou pelo Botafogo, passou pelo Avaí, Vinícius Jaú, Marquinhos Pedroso, ex-Figueirense, é um time que pode assustar o Jack no jogo de hoje, Gabi?
1: Com toda certeza, eu acho que o Joinville vai ter que jogar bola para conseguir esse resultado contra o Blumenau, e eu não sou um cara muito de apostas não, mas nesse momento se eu tivesse que colocar algum resultado eu ia num empate. Seguramente eu ia no empate, porque o Blumenau já tem uma construção. O Joinville a gente tem uma ideia de que com o Ian Rolim, com agora essa mudança na lateral direita, com os dois extremas que são bem rapidinhos, o Pedro Arthur de um lado e o Kennedy do outro, o Joinville pode vir a ter um conceito, mas o Joinville ainda não é uma obra pronta. O Blumenau, por mais que não tenha atingido seus objetivos, tem uma obra pronta. Marcão na zaga, Marquinhos Pedroso na lateral esquerda, o Kevin e o Antônio, dois volantes que conseguem se complementar, o Gladson, que é um goleiro muito experiente, já fez história aqui no estádio, e o quarteto lá da frente, cara, Jaú de um lado, Josué muito rápido do outro, Diego Jardel por dentro e o Ellison no ataque. É assim, ó. Dói no ouvido do torcedor do Joinville a gente falar isso, mas hoje...

0: ou se tivesse condição, apostava no empate.
1: Muito bem, muito bem. Vamos seguindo às 2h42, porque tem bola rolando hoje em outros campeonatos, tem bola rolando no Brasileirão, tem clássico hoje no Rio de Janeiro para o Brasileirão e outros jogos. Quem vai acompanhar é o plantão da 89.
2: Jonathan Marques.
1: Tudo bem, John? Boa tarde.
3: Boa tarde, Rodrigo. Boa tarde aos amigos da 89 FM. Estamos por aqui de olho em tudo que acontece no WhatsApp da número 1 de Joinville. Você pode participar. Já foi passado por aqui 991210089. E estamos de olho na bola rolando por todo o Brasil. Pela Copa Santa Catarina, além de Joinville e Blumenau, o Figueirense enfrenta a equipe do Barra às 15 horas, mais conhecido como 3 da tarde. Tá? Já pelo Brasileirão da Série A, o Bragantino pega o Bahia, o São Paulo, Dudu Silva. Atlético Mineiro, São Paulo e Atlético Oi. Mineiro.
0: Semifinalista de Copa do Brasil, Rodrigo? Aquela coisa toda.
3: Vai ser tranquilo ou não?
4: O confronto de um time grande contra um time pequeno.
0: Ó, rapidinho, informação pede prioridade para o Pedro de Brito, hein?
5: Informação agora quentinha aqui. Kennedy sentiu no aquecimento. Então ele vai ficar no banco de reservas. No lugar dele será o Cássio.
1: Então tá aí a informação. Continua aí, Jonathan.
3: Vamos lá. É, terminando essa rodada do Campeonato Brasileiro da Série A de hoje, né? O Fluminense pega a equipe do Vasco, então um clássico aí, carioca, Fluminense e Vasco da Gama, ô Rodrigo!
1: 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Eu vou com você, Dudu Silva. O Kennedy tá fora do jogo. Informação dada em primeira mão pelo Pedro de Brito.
4: Exatamente, Rodrigo. Um tema assim que eu queria até fazer um bate-bola com o Gabriel aqui, né? A titularidade na equipe do Joinville, se a gente for fazer uma análise, né? André Rosa, o Breno. O Breno foi melhor. Ganhou a vaga de titular. O Pedro Arthur entrou bem também. Ganhou a vaga de titular. Enfim, eu acho que não só o treinamento, mas o jogo da primeira rodada sentiu muito pro Diego Souza fazer as mudanças. E a gente até, durante a semana, nos bastidores, né, foi criticado. Olha, não adianta treinar bem, né? Tem muito treinador que mesmo treinando bem acaba não conquistando a vaga de titular. E eu acho que o Diego foi muito pelo jogo que o Joinville fez no final de semana para fazer as escalações e mudar a titularidade nesse final de semana.
0: Cara, tem um ponto assim, Rodrigo, que eu acho que, cara, a gente precisa cuidar da questão mental do Kennedy, tá? Eu já falei isso uma outra vez, e eu acho que, de novo, a gente tem que pensar um pouquinho nisso. O Kennedy teve duas lesões muito graves. Ele tem a lesão no tornozelo, ele fica 4, 5 meses afastados, ele volta, aí ele tem a lesão no joelho agora, daí ele fica 9 meses afastados. E assim, é óbvio, né, gente? Quando o cara fica tanto tempo afastado e ele vai voltar, pode correr o risco de acontecer alguma coisa muscular, que é o que tá acontecendo nesse momento. Mas Joinville precisa cuidar do Kennedy. Você não quer cuidar dele como jogador, cuida como pessoa. Precisa cuidar do Kennedy nesse momento. E independente dessa outra circunstância, em campo e bola, perde o Joinville. Por mais que o Cássio tenha uma característica muito similar ao Kennedy, hoje o Kennedy é um jogador um pouco mais pronto do que o Cássio, né? Na pelada a gente escolheria o Kennedy, não o Cássio. Mas o Diego Souza vai para o mesmo estilo de jogador, se assim a gente pode dizer. É diferente se ele tivesse que tirar o Kennedy e colocar o Júlio César. Opa, aí muda muito a característica do time. Saindo o Kennedy, entrando o Cássio, Joinville segue basicamente na mesma.
1: Às 2h46, lembrando que você participa com a gente, vamos ao espaço do nosso ouvinte, do internauta que participa com a gente, no WhatsApp que mais bomba em Joinville.
3: WhatsApp 991210089. WhatsApp tá liberado, tem mensagens por aqui já, e também, inclusive, o Rodrigo, no nosso YouTube da 89, o Thiago tá por aqui, o William Dias, o Jonathan, o Henrique, o Rossano, é isso? Enfim, tem uma galera participando por aqui. Lembrando que, ô Rodrigo, por conta da propaganda política, nós temos um break daqui a pouquinho, tá? Em 2 minutos, se possível.
1: Então vamos com ele já, às 2h46, já a bola rola, às 15 horas. Trio de arbitragem tá chegando no gramado, já a bola vai rolar pra Joinville Blumenau. E a gente já volta aqui no Futebol da 89, a Rádio Joinvilense de Verdade. 89
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3: 89 FM, 2h47.
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1: Às 2h52, os equipes já estão no gramado aqui no estádio João Marcato. Já já a bola vai rolar para Joinville e Blumenau, Copa Santa Catarina. 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Sem perder tempo, porque a bola vai rolar em seis minutos. Vamos aos times escalados. Equipes já em campo. Joinville com uma alteração de última hora. É hora de confirmar as equipes que entram em campo daqui a pouco, aqui no estádio João Marcato. Vamos começar com a escalação do tricolor. O jeque do Diego Souza escalado pro jogo de hoje, Pedro.
2: Joinville.
3: Jack escalado pelo Diego Souza com Thiago Rodrigues no gol. Os zagueiros Diego Leandro e Wesley, na direita Breno e na esquerda Gustavo Xavier. Na meiuca de campo tricolor, Nuno, Roney e Ian Rolim. E lá na frente, Pedro Arthur, Cássio e Jupi. Repetindo a escalação da equipe tricolor, Thiago Rodrigues, Diego Leandro, Wesley, Breno, Gustavo Xavier, Nuno, Roney e Ian Rolim, Pedro Arthur, Cássio e Jupi.
2: Joinville.
1: É o time do Joinville escalado para o jogo de hoje. Equipe 5 cumprimentando o gramado. Já já a bola vai rolar. Vamos para o outro lado para confirmar a escalação do back do Blumenau Esporte Clube. Pedro.
3: O back está escalado pelo Carlos Correa com experiente Gladson no gol. Os zagueiros Rafael Cruz, Marcão na direita, João Vitor e na esquerda Pedroso. Kevin, Antônio, Diego Jardel no meio. E lá na frente Vinícius, Jaú, Josué e Wellison. Repetindo a escalação do Beck: Gledson, Rafael Cruz, Marcão, João Vitor, Pedroso. Kevin, Antônio, Diego Jardel, Vinícius, Jaú, Josué e Wellison.
1: Tá aí a escalação do Blumenau Esporte Clube para Naperon Restaurante, sabores que encantam. 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Vamos confirmar também quem vai comandar a partida. Vem aí o trio de arbitragem do jogo, Pedro.
3: O homem do apito lá de Palmitos, Santa Catarina, Dionegley da Silva Viana, 39 anos, assistido por Clair Depper e Thomas Brau de Jesus.
1: Muito bem, tá aí os times escalados, trio de arbitragem sendo feito agora o sorteio dos lados aqui no estádio João Marcato. Lembrando que você participa conosco através do nosso zap 479-91210089. Vai ter três pizzas aí, hein? Três pizzas com bola rolando, três pizzas da grana em afecto. Sorteio durante a partida, sorteio de lado. Joinville está à minha direita com seu tradicional uniforme, camisa tricolor, calções e meias brancas. O Blumenau de camisas brancas, calções e meias na cor grená, parece a roupa, o uniforme do Juventus, né, que é o dono do estádio, aqui do meu lado esquerdo. Gabriel Fronzi, tudo pronto pro início do jogo, com essas alterações do Joinville, com esse Blumenau escalado e o campo pesado, mas não é um campo empossado. Parece que a bola vai rolar bem aqui em Jaraguá, viu, Gabriel?
4: Eu ia falar exatamente sobre isso, né, Rodrigo? A importância do trabalho que foi feito pelo Joinville, esse investimento do Jack na questão do gramado, porque estava bem feio, né? Antes do início da preparação do Joinville, antes de toda essa sequência pro início do campeonato dessa Copa Santa Catarina, Joinville fez um bom investimento. Cara, pro padrão da competição e pelo que a gente consegue perceber aqui nas imagens, tá bem entregue para esse início de campeonato, Rodrigo.
1: E a bola vai rolar aqui em Jaraguá do Sul. 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O Pedro está se movimentando por ali, né?
4: Isso.
1: Para achar a sua posição, por isso que aí dá essa zica no som aí, mas já achou seu posicionamento, por causa da grade, né, que causa a interferência no sinal, mas tá tudo certo. Vai rolar a bola em Jaraguá. A saída pertence à equipe tricolor. O Joinville com uma alteração de última hora, o Cássio no lugar do Kennedy, que foi sacado no aquecimento, tá no banco de reservas. Tá lá o Dionegley Viana para autorizar o início do jogo. Tudo pronto, teremos respeitado o minuto de silêncio nesse momento. Aqui no estádio já avisou aí o árbitro. Antes da bola efetivamente rolar por aqui, você vai junto com a gente no futebol da 89, a Rádio Joinvilense de verdade, vai rolar a bola. No estádio João Marcato, público é pequeno, a União Tricolor ocupa o setor descoberto aqui do meu lado direito, né? O setor oposto não foi aberto, apenas o setor visitante, além do público que está presente aqui, Rodrigo, no setor coberto. Vai!
3: Não é minuto de silêncio, é apenas esperado ao horário, certo? Que ainda falta um minuto.
1: Ah, tá bom. É porque o juiz fez ali o sinal de um minuto, pensei que é minuto de silêncio. Obrigado, Pedrão, ali pela informação. Já ajeitei a sua antena aqui, vai lá, tudo certo. Vai autorizar, então, o árbitro. São 2h59, então, para começar... tudo certinho no horário, então vou lembrando para você participar com a gente no nosso zap 47991210089, mandar o seu recado, sua opinião do jogo, sua corneta, sua manifestação e também daqui a pouco concorrer aos presentes, as três pizzas da Grande Afecto que a gente vai sortear aqui na transmissão. Tá tudo pronto? Tá lá o Jupe para dar o pontapé inicial, saída pertence ao Tricolor para esse primeiro tempo. Tá aí o time do Joinville, agora dá 3 horas. Joinville. Pode autorizar, seu árbitro. Todo mundo se antecipou aqui pra entrada, pra hino nacional e todo o aquecimento. E agora o jogo tá todo mundo prontinho pra começar. Só tem que autorizar, esperar o horário exato das 15 horas. Que tempo. Pra mim já deu. Oi. É, tempo. Já deu, tá todo mundo pronto, cara. Pode começar, ninguém vai chegar atrasado aí se perder 30 segundos aí, ô juizão. Não tem problema nenhum.
4: Tá querendo vai, fazer bonito, né?
1: Tem que fazer bonito, tem que fazer certinho, até porque tem muito árbitro, tá de olho aí numa vaga no Campeonato Catarinense, né? Alguma coisa pra 2027, né? Sim. Todo mundo tá, os times estão esfriando, inclusive, ali esperando pra começar o jogo. Pronto, agora autorizou. Vai começar o jogo, sai da pertence ao Tricolor, vai rolar a bola, vamos juntos na 8 e tirar pra mais uma pita, o árbitro, vamos nessa! Tá rolando o melão em Jaraguá!
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1: O Tricolor buscando a primeira vitória na Copa Santa Catarina, jogando na sua nova casa em Jaraguá do Sul, sua casa provisória. Toca a bola, o Tricolor, pelo meio de campo. Já deu pra ver que o campo tá meio escorregadinho, hein? Bota aqui com o zagueiro Wesley, toca a bola pelo setor defensivo. Wesley sai jogando aqui com o Diego Leandro, abre bola pra Xavier. Xavier, abre a bola pro setor esquerdo, volta aqui atrás pra Diego Leandro, vai tocando bola e também os times vão meio que dando uma reconhecida no gramado. Vai tocando o Joinville pelo campo defensivo. Vem bola com o Wesley. Wesley carrega a bola pra intermediária, solta a bola pelo direito, faz o lançamento, bola esticada na frente, tira a demarcação, tira ali o lateral, o João Vitor. A bola fica solta pelo meio. Vai o domínio feito ali pelo camisa número 11, o Vinícius Jaú. Eis Avaí, é lateral pra equipe do Joinville pelo campo defensivo. Ofensivo, é bola aqui pelo meio, recomeça aqui pelo Tricolor, bola com o Diego Leandro, tocando bola pelo setor intermediário, rola bola pra Wesley, vai tocando bola defensiva da equipe do Joinville pelo meio de campo, lá vem Wesley, Wesley carregou jogada, levantou a cabeça, solta aberta pro setor direito, bota pra Breno, Breno dominou, fez o lançamento pra Cássio, bola muito longa, fica ali pela marcação, protegeu o João Vitor, o Gledson foi colocado na fogueira ali, tava chegando junto ali o atacante do Jack, hein, Pedro?
3: É, parecia aquela bola morta, cruzada é errada. Mas ficou o Gledson esperando, o zagueirão também ficou esperando. E o Pedro Arthur deu uma acelerada, quase, quase, mas chegou primeiro. O Gledson segue 0-0.
1: Vem pro ataque Blumenau, bola para João Vitor na direita, lá vai ele marcado. Chega ali o Xavier junto à marcação, João Vitor pega, domina, foi derrubado. O juiz mandou o seguinte, que não foi nada. Segue a bola, Pedro Arthur. Pelo meio pro Jupe, Jupe chega, toma o toque por trás, volta pro Jupe, recua a jogada, volta aqui atrás para Xavier. Xavier levanta pé esquerdo, faz o levantamento, coloca na frente para ninguém. Bola para fora, vai ser arremesso para a equipe do Blumenau no meio do campo. 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Comecinho de jogo, você ligado conosco, são dois de jogo desse primeiro tempo, o placar é de 0-0. Bola aqui pelo meio, Diego Leandro de cabeça que tirou, a bola sai pela linha, lateral vai ser a reposição, vai ser arremesso lateral para a equipe do Blumenau, João Vitor. Já fez a cobrança, voltou pelo meio, João Vitor volta aqui atrás pelo setor defensivo com o zagueiro que é o Marcão, camisa 3. Marcão para Rafael Cruz. Rafael Cruz abre jogada para Kevin. Kevin volta a bola aqui no meio para o experiente Diego Jardel, camisa 10 da equipe do Beck. Lá vem Jardel, Jardel tocou para Kevin. Kevin carrega a bola pelo setor esquerdo, colocou pelo meio. Lá vem a linha de passe pelo meio, já chegou a marcação da equipe tricolor. Breno limpa a jogada para a equipe do Joinville, para Wesley pelo campo defensivo. As equipes se estudando, dá para ver que o gramado tá escorregadio, não tá empossado, bola rola direitinho, mas tá um pouco escorregadio, tá liso. Bola tirada pelo meio, vai sair, vai ser arremesso lateral para o Jack no campo de defesa pelo setor esquerdo. Você tá ligado conosco aqui na 89. 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Estamos no começo de jogo ainda, 3 de jogo desse primeiro tempo, aqui no João Marcato. Hoje, ferramenta de trabalho, ó, é a lanterninha para conseguir trabalhar por aqui.
4: Diga mais sobre isso, Rodrigo.
1: Não, simplesmente não tem luz na cabine e está escuro aqui. Aqui é lanterninha para ler o texto, lanterninha para ler o cronômetro, lanterninha para ler a
4: prancheta. Aí só melhora, gente, só melhora.
1: Ah, para o próximo jogo, tragam lâmpada. Bola aqui pelo meio para Jardel, Jardel carrega a bola, solta a bola pelo setor esquerdo, vem para o ataque de novo aqui do Blumenau, lançamento na canhota, vem cruzamento, a bola viajou, está na área, subiu, Thiago Rodrigues pegou, é dele, Pedro?
3: É o Pedroso que recebeu essa bola do Diego lá na esquerda, já olhou para a área e meteu a bola lá no alto. Mas o Thiago Rodrigues muito bem, segurou firme e não segurou, segue 0-0.
1: Lançamento, bela bola no meio para Ian Rolim, Ian Rolim acelera a bola pelo setor direito pro Cássio, vem o Cássio, lá vem tricolor Cássio, para Ian Rolim pela direita, Ian pegou, foi pra linha de fundo, cruzamento, bateu na marcação, linha de fundo é o primeiro escanteio do jogo, é para o Jack lá pela direita, Pedro. É
3: Ian Rolim que recebeu essa bola, linda o Thiago Rodrigues naquela fatiada após a defesa. Tentou o cruzamento lá pela direita, chegou o Marcão colocando para escanteio. Vem bola na área do Beck e Ian Rolim na bola. Rodrigo.
1: 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Escanteio para a equipe do Joinville. Escanteio para o tricolor com 4,5 desse primeiro tempo. Para a cobrança vai Ian Rolim, vai fazer o levantamento. Vem bola para a área do experiente Gledson. Ian Rolim levantou bola curta. Curta demais. Tirou a zaga da equipe do Blumenau. A bola sai, vai ser na remessa lateral para o Jack ainda no campo de ataque. 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Vem de novo o Jack. Ian Rolim carregou, escapou da falta, fez fila, passou por um, por dois, caiu a falta. Passou pelo primeiro, passou pelo segundo, mas não pelo terceiro, é falta, bola perigosa. Vem falta pro tricolor aí, Pedro.
3: É, o Diego Jardel que matou, o 10 matando o 10, né? A jogada do Ian Rolim, foram deixando ele passar, o Diego falou, aqui comigo não. E passou o pé nele, falta marcada, vem bola na área do Beck e Ian Rolim na bola.
4: Rodrigo, eu não sou nenhum fisiologista. Desculpa, Rodrigo, eu não sou nenhum fisiologista, mas dá pra ver que... Né, de forma fidedigna, que o Ian Rolim não tá no melhor da sua forma física, né? Ah, claro, então eu imagino que daqui a pouquinho, com o desenrolar da competição, ele consegue também ficar melhor e ajudar mais o Joinville.
1: É falta pro Jack, Ian Rolim ameaçou, vem pro cruzamento, lá vem a bola, o chute vem direto pro gol, Gledson pega no canto esquerdo. 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Se a espelho é Perfix, são 5h50 de jogo desse primeiro tempo, 0-0, as Copas Santa Catarina aqui em Jaraguá do Sul, um sábado gelado, como diria o Gabriel, um sábado preguiçoso aqui em Jaraguá. Bola aqui atrás, recomeça com Kevin volta aqui atrás pro zagueiro da equipe do Beck, ali o Marcão. Marcão se livra da bola, coloca pelo meio. A bola pinga no gramado, chega ali solando a bola, o centroavante, camisa 9, Wellison. Tira a marcação, volta pra Marquinhos Pedroso pelo meio pra Diego Jardel. Jardel carrega a bola pela esquerda, ela vai que ele faz o levantamento, coloca pra João Vitor aberto. Chega ali pra acompanhar o Pedro Arthur na tabela pelo meio. Trabalhou o número 17 ali, o Antônio. Antônio pega, gira pra Jardel, recomeça o Blumenau pelo campo de defesa. 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Lá vem João Vitor, chegou por baixo Pedro Arthur. O jogo tá parado, é falta do camisa 11 do Jack, já cobra rapidinho o time do Beck. Bola tocada aqui no meio para Diego Jardel. Jardel carrega ali para esquerdo. Que lançamento, bola para Marquinhos Pedroso. Chega Breno na marcação, tira. Cássio domina a bola pela direita. Lá vai ele, manda um mico pra frente ali o Cássio. Tira a marcação de novo, a bola fica solta no gramado. O Ian Rolim coloca no chão, de cabeça, um pra Marcão. Marcão recomeçou, vem pressão do Beck. Carregou, lá vem o Vinícius Jaú. Chega junto à marcação, voltou aqui atrás pra Antônio. Recomeça no Blumenau pelo campo defensivo. Com dois na marcação, bola aberta pra Kevin lá pelo setor esquerdo. 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Lá vem pro ataque de novo a equipe do Beck pra Jaú. Jaú dominou, tapinha na bola, colocou pela direita pra João Vitor. João Vitor, lá vai ele, dominou, deu tapinha de novo, voltou pra Vinícius. Jaú pode sair, cruzamento, chega junto à marcação, lá vem o Jaú, rolou atrás, recomeça a pressão, vai rondando a área do Jack, a equipe do Blumenau. Rafael, o jogador que é o Rafael Cruz, volta a jogada. Olha aqui a atrás, capa, Rafael Cruz carrega a jogada, lá vai ele, faz o toque na frente pra Jaú, toque errado, o Rolim vai atrás da bola, vem ali o Rafael Cruz, devolve, recua ali pro Gledson recomeçar a jogada pra equipe do Beck. 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A bola tocada aqui pelo meio, vai ser o jogo parado, falta marcada aqui pelo meio pra equipe do Blumenau. Já jogada, já tem bola rolando, bola tocada com Diego Jardel pelo campo defensivo, rola pra Kevin, aberto lá pelo setor esquerdo, vai tocando. Jogada ali, é time do Jack, do Beck. Jack e Beck hoje, né? Vem ali o Marquinhos Pedroso pra Kevin. Kevin volta a jogada aqui atrás pro zagueiro Marcão. Marcão domina a bola aqui pelo meio, no centro do ciclo central do gramado. Coloca pela direita. Vai trabalhando de novo a equipe do Blumenau. Lançamento, coloca na frente, chega a marcação. Tira bem no meio do caminho ali Gustavo Xavier. Faz o lançamento na frente. Bola pro Jupe. Chega ali o Cássio. Na velocidade foi bem desarmado pelo Kevin. Arranca ali o Pedroso. Colocou pelo meio pra Antônio. Antônio chega, já chega no combate ali o Nuno. Volta a jogada. Lançamento lá pelo setor direito. Chega de cabeça, tira o Xavier no pé do Pedro Arthur, dá um tapinha na bola, coloca pelo meio, tentou sair pro jogo, linha de passe errada, falta um pouco de conjunto ali, de entendimento do ataque da equipe do Joinville, volta aqui atrás do campo defensivo pra equipe do Beck, vai trabalhando ali o Kevin, coloca pro zagueiro Marcão, centralizado, aberto pela direita pra Rafael Cruz, linha de três zagueiros da equipe do Blumenau Esporte Clube. 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Lançamento na frente, lá vem Blumenau de novo, lá vem jogada com João Vitor. João Vitor pega, não domina, não tem o que fazer, volta aqui atrás, recomeça pelo campo defensivo, recomeça ali na linha de zaga daqui do Blumenau com o Marcão. Marcão abre jogada para Kevin, aberto lá pelo setor esquerdo, lá vem o Kevin trabalhando. Kevin domina a bola aqui pelo meio. 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Se você já está inscrito, ó, não esqueça, dá o seu joinha, dá o seu like, é bola aqui pelo meio, lá vem o Antônio, rolou bola, vem Blumenau de novo pro ataque pela esquerda, lá vem o Pedroso, rolou pelo meio, atenção pro Diego Jardel, limpou jogada, Jardel pode vir pro chute, distribui o passe pro Jaú, chega bem a zaga da equipe do Jack, acabou escorregando por ali o Cássio, voltou pelo meio, lá vem o Beck trabalhando bola com o Jardel, Jardel volta aqui atrás do Marcão, Marcão toca a bola pelo meio, entregou pro Antônio, ele manda uma bomba pela direita pra João Vitor, vamos ver se vai chegar o lateral daqui do Blumenau, lá vem o João Vitor, dominou, marcado ali pelo Xavier, ele estilinga a bola por ali, junto à lateral, volta para João Vitor. João Vitor recomeça a jogada de novo, carregou, foi para ali de fundo. Pedro Arthur chegou na marcação, bola roubada e o juiz marcou a falta. Disse que houve o puxão de camisa por ali, é falta pro Blumenau, hein, Pedro?
3: É, o Bandeira que caguetou ali, né? Esse lance que o Pedro Vitor já tinha saído com essa bola sozinho, mas o Josué ficou no chão e o Bandeira ergueu o seu pau. Juizão foi na dele, falta marcada, vem bola na área do Jack.
1: É falta para a equipe do Blumenau, aqui pelo setor direito. Vai Vinícius João para a cobrança, 2 na barreira, todo mundo na área do Jack. Vai autorizar o Johnny Glei Viana. Vem falta para a equipe do Blumenau, aqui para a direita. 2 na barreira, autorizou, lá vem Jaú, levantamento, a bola vem no meio da área, quem chega de cabeça o desvio. E a bola foi pela linha de fundo. 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
4: 11 minutos de jogo e nós temos uma completa pelada até aqui.
0: Outro detalhe, 70% da posse de bola pro Blumenau contra 30% do Joinville.
4: Mas ninguém chegou, né, Dudu? Nem o Blumenau chegou, o Blumenau também não. Assim, ó, pra quem perdeu os 11 primeiros minutos, tá tudo tranquilo, né? Ganharam mais tempo de vida e não perderam tempo de vida igual a gente perdeu nesses 11 minutos iniciais.
1: 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E você confere comigo, hora certa na 89. 15 horas, 12 minutos, 3 e 12 da tarde. 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Você confere comigo, tempo e placar de jogo na Copa Santa Catarina. 89 FM. Em Jaraguá do Sul, passados pelo meu relógio, 12. 12 de jogo, primeiro tempo e o placar marca.
5: Joinville.
1: Tricolor 0. Blumenau também 0, John.
5: É isso, pela Copa Santa Catarina, o Figueirense está jogando nesse momento com a equipe do Barra. 0-0 é o placar, Rodrigo.
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1: E você está ligado com a gente nesse sabadão aqui na 89 na Copa Santa Catarina. 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É bola aqui pelo meio, volta a jogada aqui pelo meio. Equipe do Blumenau vai tocando jogada ali, o Diego Jardel. Jardel domina pelo setor esquerdo, Jardel arranca na frente do Jupe, lá vem Jardel, volta aqui atrás, recomeça a bola pelo setor defensivo, bola com Kevin, Kevin volta a bola para Rafael Cruz e o Blumenau vai tocando bola pelo campo de defesa, Gabriel, 13 minutos de jogo, 0-0.
4: O maior volume de jogo é do Blumenau até aqui, parece que é o Blumenau que joga em casa, não o Joinville, né? Então o Blumenau tem um pouco mais do ímpeto, mas nenhuma das duas equipes chegou a finalizar, né, Rodrigo? Chegou a levar perigo nem a meta do Gladson, nem a meta do Thiago Rodrigues. Foi aquilo que eu falei agora há pouco, o jogo ele é bem ruim e não dá para colocar a culpa no gramado, porque o gramado até aqui não atrapalha em nada o jogo. O que atrapalha são as ideias que estão descoordenadas nesse momento e a falta de entrosamento, né, dos dois times, principalmente do Joinville. Tem vários momentos que o Jack tenta começar uma construção por dentro e não consegue ligar 4, 5 passos porque os jogadores não se conectam.
1: Gabriel Fronzi falou opinião aqui na 89. O Blumenau toca a bola pelo campo defensivo para Artruc Freios. 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É o Blumenau atacando. Bola com Diego Jardel, dominou errado, dominou na canela por ali, pingou no gramado. Chegou Pedro Arthur, recupera o Ian Rolim. O Ian Rolim vem, busca a jogada, recomeça a equipe tricolor pelo campo defensivo, recomeça com o zagueiro Wesley, camisa 3. Lá vem Wesley. Wesley rola a bola para Gustavo Xavier, aberto pela esquerda. Lá vem Xavier, recomeça a bola, volta aqui atrás pro Diego Leandro. Diego Leandro vai trabalhando bola pelo campo defensivo. Blumenau vai tocando bola pelo campo de defesa. Um jogo sem emoções até agora, com quase 15 minutos desse primeiro tempo. Lá vem Wesley, pede para alguém aparecer, ninguém aparece. Ele toca de lado pro zagueiro. Recomeça a jogada aqui atrás. Vai tocando jogada aqui a equipe do... Vai tocando a jogada aqui atrás, caiu meu retorno, gente. Vai
4: não,
1: jogando.
4: É isso aí.
1: Então tá bom. Bora. Toca a bola aqui pelo meio, vem a jogada aqui no meio pro goleiro. Thiago Rodrigues recomeçando pra equipe do Joinville. Vai tocando bola pelo setor intermediário, 0-0. Lá vem bola pra Diego. Thiago Rodrigues faz o levantamento, faz o toque na frente, coloca pra Jupe. Jupe de cabeça desviou. A bola ficou solta no gramado. Brigou pelo meio, chegou junto ali, acabou tocado por baixo. É rebote pro Joinville que vem pro ataque. Vem com o Ronei. Ronei, lá vai ele, desviou, colocou na direita e entregou pro Breno o levantamento. Não. Ameaçou por ali, Breno. Breno rolou, boa bola pro Ronei, tá na área. Deu um toquinho aqui atrás, recomeçou pro Ian Rolim. Ian Rolim ameaça a jogada, volta aqui pelo setor intermediário, recomeça com Wesley, vai pressionando o momento, é de pressão do tricolor, coloca a bola pra Diego Leandro, ele domina a jogada aqui atrás, volta a jogada ali no meio pra Wesley, o zagueirão tá no campo de ataque pra Ian Rolim. Ian Rolim domina a jogada pelo meio, Ian Rolim volta a jogada aqui atrás, recomeça com Wesley, o Joinville tenta achar um espaço, tá fechadinho o time do Beck, coloca a bola aberta aqui pela esquerda pra Gustavo Xavier, Xavier domina a jogada, faz o toque na frente pra Pedro Arthur, a bola bate na marcação, tira a marcação do Beck e sai tranquilizando pelo setor defensivo. Eu quero te ouvir, Dudu Silva. Dudu, 15 minutos, quase 16. 0-0.
0: É, a intensidade do jogo muito baixa, né? Ratificando o que o Gabriel comentou, é a minha opinião também. O Joinville marca pouco, o Beck pouco cria também. Eu acho que falta o querer das duas equipes, né? Me parece que aquela palavra do Gabriel, acho que eles escutaram bastante. O jogo para empate, do jeito, sim, que tá agora, olha, a fome com a vontade de comer não estão juntas não, Rodrigo.
1: 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Olha o Joinville para o ataque. É bola pelo meio, atenção, recuperou o Ronei. Ronei jogando de volante, capitão do time. Tocou na direita, entregou para Breno. Breno domina, tropeçou na bola ali. O Ronei perdeu, a bola ficou solta no gramado. O jogo tá parado, deu falta. Se atrapalhou por ali o Ronei e fez a falta. Fala.
4: É, e agora há pouco o Blumenau mostrou um pouco da sua insatisfação e fez uma mudança tática trazendo o Diego Jardel para recuperar essa bola no pé dos zagueiros. E isso o Joinville precisa ter um pouco mais de cuidado, assim, porque o Diego Jardel tem muita qualidade para distribuir esse jogo. Então, assim, não estava funcionando ele receber ela na intermediária. O que o Correia fez? Tá trazendo camisa 10 dele para receber a bola nos pés dos zagueiros.
1: 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Já, já tem sorteio de pizza da Grande Afecto. É bola aqui pelo meio, Roney. Boa tabela! E é Rolim pelo meio, que achou espaço pro chute, chutou e o Jupe atrapalhou ele. Joinville. O Rolim veio, tentou achar o espaço, quando achou o chute... O atacante do Jack deu uma de zagueirão, Pedro!
3: É, a bola que sobrou pro Ian Rolim, ele não pensou duas vezes. Puxou pro meio, pro pé direito, soltou o pé, mas o Jupi tava na frente atrapalhando. Posso mandar dois abraços?
1: Até três.
3: O primeiro abraço vai para quem apertou o botão do delay aí na rádio. Um abraço.
6: Valeu.
3: O segundo abraço vai pro Paulo, que é presidente do Juventus, que está ligadinho conosco aqui, falando um pouco da estrutura também. Diz que o Paulo do Gramado já cuida aqui do Gramado já fazem 2 anos e que todas as melhorias feitas aqui foi pelo Juventus. O Joinville apenas paga o aluguel. Um abraço, Paulo do Juventus.
1: Muito bem. E o Gramado tem que dar os parabéns porque diante do que choveu hoje, está se
3: muito
1: comportando
3: bem,
1: muito bem. Não tem poça, a água não está parando em poça. A água, a bola está rolando. Claro, o Gramado escorregadio, situação normal de um campo molhado, mas está se comportando, está aguentando muito bem a partida. O jogo está parado, o jogador do Blumenau, o Marcão, teve que sair, né? Vai ter que ficar ali, vai dar a volta para poder retornar, e vai ser tiro de meta para a equipe do Blumenau, para o experiente goleiro Gledson, né? O Gledson passou pelo Avaí e outros grandes clubes. Tá aí o Gledson, ele cobra o tiro de meta, faz a jogada aqui pelo meio, chega a marcação, aproxima por ali o Gustavo Xavier, bola para Jaú, Jaú carrega a jogada aqui pelo meio, lá vem o Jaú, faz a finta em cima do Pedro Arthur, dá um tapa na bola, coloca na frente, e o Marcão tá fora do jogo ainda, por enquanto com 10 jogadores da equipe do Blumenau aqui no campo defensivo, toca ali o jogador que é o Cruz, o Rafael Cruz, pega, faz o levantamento, coloca na frente, chega a marcação, tira a cobertura, a bola volta pelo meio, domina Roney, dominou legal, e o Roney arranca, Roney vem, escapa da falta, caiu e a falta foi marcada. Tá pedindo o cartão ali o Roney, mas a falta foi marcada em cima do 8 do Jack, Pedro.
3: É, poderia ter dado um cartãozinho amarelo pro Antônio, camiseta 17 do Blumenau, que deu aquela chegadinha no chão e por trás pra matar a jogada. A falta marcada já cobrada pelo Joinville.
1: Lá vem de novo o Jack, lá vem levantamento, a bola colocada pra ele, e Rolim deixou a bola passar na frente dele, não conseguiu dominar, perdeu. Recupera Marquinhos Pedroso para a equipe do Beck. Sai jogando aqui pelo meio, volta para Kevin. Kevin domina aqui, o Antônio pede pelo meio de campo. Bola recuada pela linha defensiva. Já retornou ali o zagueiro Marcão da equipe do Blumenau. Não voltou ainda, tem que esperar um minuto, né? Aquela história do minuto. Agora sim, deu um minuto. Já ele está retornando. Bola para o Jack, tá bola, bota aqui. Diego Jardel recuperou. É bola para Antônio. Antônio pega, vira. A jogada coloca pelo setor direito. A bola pegou em bala no gramado, escorregadio e foi direto para fora. É apenas arremesso manual para a equipe tricolor. Vamos liberar a primeira pizza. 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É bola aqui pelo meio pro Thiago Rodrigues, pra equipe do Jack. Fala, Pedro.
3: O torcedor não ficou muito feliz com a saída do Kennedy ali. Quando ele foi pro banco de reserva, ele voltou pro vestiário pra buscar alguma coisa e voltou correndo. Aí o torcedor falou: pô, o cara do Grêmio jogou sem ombro, tu não vai aguentar jogar hoje?
1: 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E o jogo parado, e você confere comigo, hora certa na 89. 15 horas 21 minutinhos, 3 e 21 da tarde. Você ligado na Joinvilense de Verdade, confira comigo o tempo e placar de jogo na Copa Santa Catarina. 89 FM. Aqui no João Marcato, em Jaraguá. Passados pelo meu relógio, não perca aí. 21 minutos, 21 de jogo, quase metade do primeiro tempo e o placar segue. Joinville. Tricolor 0, Blumenau também 0, John.
5: Pelo Brasileirão, Série B, o Novo Horizontino recebe a equipe do Avaí às 4 da tarde. Daqui a pouquinho também teremos o Goiás em enfrentando Fortaleza, Juventude pega o Atlético Goianiense e o Ceará enfrenta o Sport.
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1: Você tá ligado aqui na Joinvilense, verdade? O jogo tá parado por aqui, uma falta na defesa pra equipe do Blumenau. Quero te ouvir, Gabriel. 21 e 40.
4: É, o jogo é muito ruim até aqui, né? 20 minutos de jogo, e ele é ruim porque o Joinville depende única e exclusivamente do Ian Rolim. Os dois pontas, eles pouco agridem, né? Então pouco criam pro jogo. O Jupi lá na frente já não tem expectativa nenhuma. E um jogo de futebol atualmente, né? E nos últimos anos, se a gente for pegar nas duas últimas décadas, ele passa muito pelo coração dos dois times, que são os volantes. E os volantes do Joinville não são volantes de origem. Então, assim, eles fazem o burocrático do burocrático. Então, se o Joinville não cria com volantes, se o Joinville não tem alas insinuantes, né, extremas que podem criar um pouquinho mais, tudo vai ficar sobrecarregado no Ian Rolim. Aí é mais difícil. Se vier alguma coisa, é mais acaso do que trabalho.
1: Aos 22 e meio, metade desse primeiro tempo, placar de 0 a 0. Você ligado conosco na 89, já quem vai levar a pizza. Toca a bola pela direita, entregou ali pro João Vitor, pelo meio domina ali o Jaú, Jaú pelo meio pro Antônio. Antônio carrega pra Jaú, junto na dedo e pisa na bola, pede pra alguém aparecer, ninguém aparece, fecha bem o Ian Rolim na marcação, recomeça com Antônio pelo campo defensivo, sai jogando com o Marcão. Ô John, quem tá levando a pizza? Primeira pizza da Grana e Afecto, presentão aqui da tropa!
5: É o seguinte, tá na mão do Matheus Henrique Amarante. Parabéns pra você, final do telefone 6026.
1: E aqui uma falta para o Blumenau, vinha no ataque, encontrei jogadores, foi derrubado o jogador do Beck, é falta marcada, é falta perigosa, perto da meia lua para o time do Beck, Pedro.
3: Não, o Josué que pegou essa bola quase no meio do campo, foi carregando, foi puxando, puxando, tentando abrir o chute, quando ele foi fazer isso, a zaga tricolor chegou fazendo a falta, parando a jogada, falta perigosa para o Beck. Vem bola na área do tricolor, Rodrigo.
1: Tem aquela reunião ao redor da bola, que era te vir, Dudu Silva, indo do 23.
0: 23, e um detalhe interessante também, né? Os volantes do Joinville não jogam, o Ian Rolim passa a bola por ele, mas assim, o Joinville não precisa jogar nada muito mais pra vencer o Beck hoje. O Beck é um time horrível também.
4: Sim, sim, sim.
0: Não consegue trocar, três passes, movimentação, né? O goleiro se apertar, ele joga a bola pra fora literalmente, não sabe jogar com os pés, enfim. O Joinville precisa melhorar um pouquinho, Rodrigo, pra vencer esse jogo em Blumenau.
1: É, mas tem bola parada, falta perigosa para o Beck, a cerca de 2 metros da linha da grande área, um pouco mais pra esquerda, e tem dois bons cobradores de falta na bola. Marquinhos Pedroso e também tá lá o Diego Jardel. É falta perigosa para a equipe do Blumenau. Barreira montada com 5 jogadores do Jack, tem aquele jogador deitado ali atrás. Vai autorizar a arbitragem. Falta perigosa pro Blumenau.
3: Certeza que será de pé esquerdo.
1: É. Deve ser pro Diego Jardel. Autorizou Marquinhos Pedroso e Diego Jardel. O juiz já autorizou. Pode ir pra cobrança. Autorizou o árbitro. Quem vai pra bola? Atenção, vai ser o Diego Jardel. Vai de pé esquerdo. Pensou, autorizado. Jardel, lá vai ele, bateu por cima, estoura na barreira. Volta pelo meio, lá vem o chute, estoura de novo na marcação. Sai pro jogo, a equipe do Joinville, volta aqui atrás, começa com o Marcão. Marcão devolve, coloca a bola na área do Joinville, chega o zagueiro Wesley, tira. A bola fica solta no gramado. O Diego Jardel recupera aqui pelo meio de campo para a equipe do Blumenau. Lá vem Diego Jardel, recomeça a jogada pelo meio. O tempo passando, você está ligado conosco, 25 minutos deste primeiro tempo de jogo 0 a 0. Abre bola para Rafael Cruz, coloca para Vinícius Jaú, para Antônio, para Jaú. Jaú carregou, lá vem Jaú, entregou bola pela direita, chegou Xavier, intercepta o passe, volta no meio, trabalha ali o Rafael Cruz, tira de cabeça ali a marcação da equipe do Jack, sai aí lateral, arremesso lateral para a equipe do Beck no campo de ataque. 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Este é o futebol do 89, lá vem pro ataque a equipe do Blumenau, já informação do gol, lá vem tocando o Beck, Josué volta aqui atrás, pro Kevin, vem pro cruzamento, Kevin cruzou, colocou na área. A condição ali era legal do camisa 9, não, impedimento, ah, né? Tava impedido o camisa 9 ali da equipe do Beck, o jogo parado, ali o Wellington, Pedro.
3: É, recebeu essa bola, era só empurrar pra dentro, ele errou o gol, mas mesmo assim, se entrasse, não estaria valendo, estava impedido o Ellison.
1: A informação do gol, John.
5: Gol do Barra, Lucas Vargas, Barra 1, Figueirense 0.
1: E aqui pelo meio domina a jogada a equipe do Joinville pelo campo defensivo, 0 a 0. Joinville persegue a primeira vitória na Copa Santa Catarina, esta é a segunda rodada, depois da derrota para o Marcílio, busca hoje sair do zero. Joinville fazer uma grande sequência de jogos aqui em Jaraguá, né, Pedro? Semana que vem joga como visitante, mas serão mais 4 jogos aqui em Jaraguá, né?
3: É, vamos fazer a conexão Joinville e Jaraguá. O Joinville que já tem 9 jogos aqui em Jaraguá, 4 vitórias, 2 empates, 3 derrotas, fez 12, tomou 11 gols aqui já. E não é a primeira vez que enfrenta uma equipe de Blumenau aqui, Rodrigo. O Metrô já fez o mando de jogo aqui já em 2016, sim, no empate de 2-2 com o Joinville.
4: São quatro jogos seguidos em Jaraguá do Sul agora, né? Esse contra o Blumenau, depois contra o Ercílio, depois o Jack joga fora de casa, mas o mando é do Nação e o jogo também vai ser no João Marcato, e depois tem o jogo contra o Barra. Quatro partidas seguidas no João Marcato.
1: Quatro jogos seguidos aqui em Jaraguá. O torcedor vai fazer o trecho ali pela Rodovia do Arroz para chegar para ver os jogos, hein?
3: Certo seria o Gabriel alugar uma casa aqui para nós, né?
1: É, aqui pertinho tá bom. Lá vem lançamento para a equipe do Blumenau. Atenção, lá vem o Josué, chutou cruzado! Thiago Rodrigues espalmou, tocou na bola! E uma defesa importante no chute, um foguetaço pela esquerda. O Thiago teve que trabalhar. Escanteio, Pedro!
3: Toda bola que o Josué pega é isso. Ele vai carregando, carregando, chegou no lado da área e soltou o pé esquerdo. Um chutaço, Thiago Rodrigues colocou essa bola para escanteio, Jaú já na bola.
1: 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Escanteio pro Blumenau, para cobrança vai Vinícius Jaú, cara na bola parada, pé canhoto, levanta no primeiro pau, desvio de cabeça. O juiz demorou um monte para decidir quem foi que desviou. Olha a demora que o juiz tem para decidir.
3: O Bandeira deu o tiro de meta, foi pra o Marcão que cabeceou essa bola, né?
1: É, para mim foi escanteio, tá? Mas o juiz ficou ali parado, pensando o que eu vou fazer, na dúvida do tiro de meta. É tiro de meta para a equipe do Joinville e para a Red Horse. 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Você participa conosco, tem o Fala Galera no nosso zap, o 47991210089. Daqui a pouco tem sorteio de mais duas pizzas da Grana e Afecto na transmissão. É levantamento, bola colocada na frente, Ian Rolim dominou de frente à marcação. Perdeu falta em cima dele, foi agarrado por trás ali o Ian Rolim, o jogo tá parado, falta, Pedro Arthur sai jogando, ele coloca pelo setor esquerdo para Gustavo Xavier, Xavier dá um tapinha pra Pedro Arthur na passagem, fez a passagem, passou na marcação, vem bonito Pedro Arthur, penetrou na área, lá vem ele, fez o break, puxou, chutou fraco! Nas mãos do Gledson, uma boa velocidade, fez o corte, mas na hora de chutar, chutou fraquinho no goleiro, Pedro.
3: É, tinha o Cássio, tinha também Ian Rolim, tinha o Jupi ali esperando a bola e tentou o chute. Foi até legal, mas foi fraquinho nas mãos do goleiro Gledson.
1: 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Aqui tem falta para o Blumenau, na intermediária é falta para a equipe do Beck. Já estamos com 29 minutos e 20, quase meia hora desse primeiro tempo, placar é de 0-0. Vai ser cobrada a falta aqui atrás para o time do Beck, falta já cobrada, não teve cruzamento, segue o jogo. Bola rolando aqui pelo meio de campo, vai trabalhando jogada da equipe do Beck, bola com o Marcão, Marcão abre bola aqui para o Kevin, Kevin domina, faz o toque na frente para o Diego Jardel, vem buscar a jogada aqui pela linha central do gramado, lá vem o Jardel, Jardel carrega a jogada aqui pelo meio, lá vem Jardel, Jardel trabalhou, soltou bola para Kevin, o Joinville acompanha, vem atrás da bola, solta a jogada da equipe do Blumenau, lá vem cruzamento, a bola virada e foi mal virada, hein? Vai dar lateral de graça para o Joinville ou o Pedro Arthur chega na bola, chegou antes o João Vitor, João Vitor trabalhou, chegou pelo meio, dominou, lá vem Jaú, Jaú dominou, colocou na direita para João Vitor, vem pro ataque Blumenau, lá vem João Vitor, carregou, limpou jogada, chamou no pé canhoto, mas ele não tem pé canhoto, é só para subir no ônibus, chutou fraco nas mãos do Thiago Rodrigues, Pedro.
3: É, o Ellison olhou para ele com aquela cara assim, meu amigo, eu sou amiguinho, branco é amiguinho, que ele preferiu o chute, chutinho fraco. Não soube chutar de esquerda, segue 0-0.
1: E vem Ian Rolim, boa bola na esquerda, vem tricolor pro ataque. Pedro Arthur vai encarar a marcação, vai Pedro. Pedro encarou, tá na área, pé direito, rolou pra Ian Rolim. Não conseguiu dominar a bola pra fora, a jogada era muito boa, linha de passe. Só que o Ian Rolim deu aquele toquinho a mais que não precisava. Bola pra fora, tiro de meta, Pedro.
3: Ian Rolim não tem a velocidade que o Pedro achou que ele teria, né? Jogou essa bola na frente, mas ela correu demais. Não conseguiu alcançar, apenas tiro de meta para o Beck.
1: 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É bola aqui no meio, teve uma falta do Pedro Arthur. O jogo está parado, falta em favor do Blumenau no campo de defesa. E você confere comigo, hora certa na 89. 15 horas 31 minutinhos, 3h31 da tarde, fria em Jaraguá do Sul. E você confere comigo o tempo e o placar de jogo na Copa Santa Catarina. 89 FM. Você tá ligado? Na 89, a número 1 de Bob, conferindo aqui no João Marcato, passando pelo meu relógio, 31 de jogo. Primeiro tempo e o placar tá marcando. Joinville. Tricolor 0, Blumenau também tem 0, John.
5: Brasileirão da Série A daqui a pouquinho. 4 da tarde, o Bragantino pega a equipe do Bahia. O São Paulo enfrenta o Atlético Mineiro. E o Fluminense pega o Vasco.
2: Rodrigo Santos.
1: E nós aqui na Copa Santa Catarina, você ligado aqui no futebol da 89. Eu vou começar com você, Mr. Dudu Silva. 32 minutos, Mr. 0-0.
0: É, o Joinville continua muito apático no jogo, continua os volantes não saindo pro jogo. E assim, a gente depende do Ian Rolim. E as duas, três últimas jogadas do Ian Rolim foram isso aí. Sem o domínio, sem um bom passe. Se a gente depende do 10 e o 10 não joga, fica difícil, Rodrigo.
1: É verdade. Agora teve um chute do Cássio. Mandou um chutão pra longe do gol, pra tiro de meta, hein, Pedro?
3: É, se eu fosse gol, era gol. Mas como eu não sou, estou ao lado do gol, o chute veio pra fora, apenas tiro de meta. Segue 0-0.
1: E aí, Gabriel Fronzi, 32,5.
4: Joinville treinou uma semana inteira e não evoluiu. É o mesmo Joinville que jogou e teve lampejos apenas contra o Marcílio Dias. O Jack
1: olha, atenção. Ainda... Gabriel, lá. Só pra atenção, regra nova no ar, né? Demorou pra bater o tiro de meta aí o tempo e ganhou escanteio de graça o Jack, hein, Pedro?
3: É, e ele falou antes pros técnicos. Eu vou fazer a regra acontecer aqui. E foi que ele fez escanteio e enrolou na bola.
1: Daqui a pouco o Gabriel volta, escanteio de graça pro Joinville, escanteio pela esquerda. Atenção, lá vem levantamento, e enrolou, colocou a bola fechadinha. Pega Gledson no meio do gol. Segue aí, Gabriel.
4: É, ou vai ser numa bola parada ou num lance de erro do adversário. Uma construção de jogado, já que ainda não mostra que ele tem um caminho para fazer isso, Rodrigo. Por isso que eu digo, em uma semana de trabalho, o Jack evoluiu muito pouco. Não dá para ser visível a evolução do Joinville até aqui.
1: Quando vinha no contra-ataque ali o Josué, mas ali houve bem a proteção da zaga, bola nas mãos do Thiago Rodrigues, vai sair pro jogo, a equipe do Tricolor pelo meio, Roney domina a bola aqui pelo meio, camisa 8 distribuiu, bom passe enfiado no meio pro Ian Rolim, mesmo agarrado, soltou a bola pra dentro, vai Cássio, lá vai ele, virou bola, colocou pela esquerda, boa virada, boa visão de jogo, achou Pedro Arthur na esquerda, vem Pedro Arthur, dá um tapinha na bola, boa pro Roney, vai Roney, lá vai ele bater no canto, a bola vai pra fora, teve desvio, foi pra esquerda. Tem a melhor chance do Jack no jogo até agora, Pedro!
3: É, o chute saiu fraco dele, mas mesmo assim bateu no Rafael Cruz, zagueiro da equipe do Beck. Escanteio, Ian Rolim na bola.
1: Ian Rolim bate o escanteio aqui pela esquerda. 34, uma boa chance, uma boa jogada tramada, Pedro Arthur, lá vai ele, cruzou meia altura no meio da confusão, tira a zaga do Blumenau, a bola vem aqui pelo meio, vem o Josué buscar a jogada, lá vai ele, domina a bola aqui pelo meio, recomeça, o Joinville vem para recompor a marca defensiva, a recuperação, a marcação defensiva por ali, chega ali o Diego Leandro, mata o lance e é falta para a equipe do Blumenau no campo defensivo. 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É o futebol da 89, quase 35 de jogo desse. Primeiro tempo tá 0-0 em Jaraguá. É bola no meio ali pro Rafael Cruz. Sobe a jogada lá pelo setor esquerdo. Bola pra Marcão. Marcão domina, chega junto. Jupim na marcação. Jupim chega pro baixo. Tem na marcação de novo. A bola sai, vai ser arremesso lateral pro Blumenau no campo defensivo ali próximo da linha central do gramado. Já o primeiro tempo tá indo pro Vinagre com 0-0 nesta segunda rodada da Copa Santa Catarina. O Blumenau que perdeu também na estreia. Perdeu pro Santa pelo placar de 1-0 jogando no SESI. É bola aqui pelo meio. Trabalha já o Antônio. Antônio domina a jogada pra aqui do Beck. Lá vai ele, passa enfiado. Chega bem a marcação. Tira ali o Diego Leandro, ele pode distribuir o Pedro, o Arthur pediu no meio pro Ian Rolim, boa jogada, Ian Rolim chutou pro gol fraco. Ele tinha o Cássio pela direita, ele tinha o Pedro Arthur pela esquerda, pelo meio o Jubi, mas ele chutou pra fora, Pedro!
3: É aquela bola que o 10 gosta de receber no meio de campo, ele só puxou pro pé direito, armou, parecia que ia sair um canhão, mas daí saiu aquele chutinho de... Sabe aquele chute de pantufa, Rodrigo?
1: Foi chute de pantufa.
3: É, aquele chutinho de pantufa que a bola veio toque, toque, toque, toque.
4: Mas assim, ô Rodrigo, fala, desculpa, começou a dar espaço nos volantes agora a equipe do Blumenau. Por quê? Aquilo que a gente salientou há alguns minutos. O Diego Jardel volta para receber essa bola entre os volantes deram dois passos para frente. Ou seja, quando o Joinville vem para interceptar, essa linha dos volantes está quebrada no time do Blumenau. Então o Joinville chegou duas vezes por dentro, o que é muito raro no futebol, né? Chega com o Ian Rolim, um pouco antes tinha chego com o Roney também. O time do Blumenau está bem descompactado nessa situação da meia cancha.
1: Saiu o cartão, vai sair cartão pro Diego Leandro agora, camisa 4, e o juiz ele fez o gesto, 1, 2, 3, 4, 5, avisando que foi pela sequência de faltas, hein, cartão pro 4 do Jack.
3: É, porque foi um lance ali que nenhum dos jogadores sabia o que ele apitou, ninguém sabia se era falta pro Jack, se era falta pro Blumenau, no fim ele apontou, também teve uma reclamação, isso tudo ajudou para que o zagueiro Diego Leandro do Joinville fosse amarelado.
1: 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Você ligado conosco na 89, bola pelo meio, recomendação da equipe do Blumenau, bola para Marquinhos Pedroso pela esquerda. Chega bem o Breno na cobertura, domina, gira e sai pro jogo tricolor aqui pelo campo defensivo. Bola com o Rony. Rony faz o levantamento, coloca na frente, chega, Marcão se antecipa, a bola fica solta no gramado pelo meio. Recomeça o time do Jé com o Nuno. Nuno na vaga, ele toca a bola pelo meio, perde a bola, recomeçação aqui para a equipe do Blumenau pelo meio de campo.

0: Tá acalorado o Rodrigo Santos.
1: É, tá reclamando bastante aqui na nossa frente aqui o Diego Souza. Rodrigo. É lançamento, lá vem de novo o Blumenau, cruzamento, a bola sai, fala.
2: Olha, outra coisa, né, o Breno, né, como jogou diferente esse lateral do Joinville no último jogo, com ultrapassagens, com cruzamento. Vocês se recordam de uma ultrapassagem dele?
3: Não, não, mas assim,
2: se, né, Dudu? Se recordam de um cruzamento?
3: A gente falou, nada, né, teve muito, nada, do Marcílio também. O Marcílio mexeu o zagueiro pelo lado esquerdo e tinha tirado ponta que voltava pra marcada. Aí ficou um mel, né, pro lateral direito, não tinha ninguém
2: com ele. Agora o Breno não passou do meio de campo ainda.
1: É bola pelo meio para a equipe do Beck e sai jogando Jaú. Volta aqui atrás pelo campo de defesa. Recomeça o Blumenau. Passe na frente para Diego Jardel. Vem aqui no campo de defesa o Diego Jardel e sai jogando pela intermediária. 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É bola tocada aqui pelo meio. Vai trabalhando a equipe do Blumenau. Você ligado conosco. 0-0. Primeiro tempo são 38:40. Vem bola com o Vitor Jaú. Jaú coloca. Coloca a bola aqui pelo meio de campo. Lá vem o Jaú, solta a jogada para Marcão. Marcão recomeça a bola pelo meio para a equipe do Beck. Vai trabalhando jogada pela esquerda para Kevin. Kevin domina, chega ali. A marcação no ataque da equipe do Jack. Vai tocando o Blumenau sem muita pressa, né? Vai tentando ir na boa. Lançamento na direita. Domina João Vitor. Escorou a bola para Jaú. Volta aqui atrás. Recomeça para Rafael Cruz. E é o Blumenau tocando bola pelo campo defensivo para a Ótica Aurora, na esquina mais charmosa do Guanabara. 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Puyan Rolim, perdeu, voltou pra Ronei, Ronei do jeito que deu, meio torto, ele levantou errado pra Pedro Arthur domina, deu passe pra trás ali pro Jaú, vem atrás ali, Jaú recupera pra equipe do Blumenau, vai tocando jogada, já chegando aí a 40 de jogo desse primeiro tempo, bola recuada aqui atrás, e começa com o Marcão, Marcão domina a jogada pela direita, entregou pra Rafael Cruz, chega junto o Iano Rolim na marcação pra Vinícius Jaú, correndo o campo inteiro, ele vira e virou errado, no pé do Cássio, boa bola pro Jupi, lá vem ele, carregou, atropelado, segue a jogada, boa bola na direita, chutou cruzado, desequilibrado, cruzou fraco. Tirou a marcação na bola roubada por ali do 9 do Jeque. Quase sai, hein, Pedro?
0: É, eu até ia pedir pra te falar o nome Jupi pra gente poder ouvir como é que tu fala, porque até agora nada. Na primeira chance que ele teve, ele carregou, mas carregou a bola um pouco atrasada do pé dele, nada aconteceu, segue 0-0.
3: Gente, mas vocês viram que o Jupi errou no gesto técnico da domínio, né?
0: Ele se perdeu,
3: então,
0: com a bola.
3: Cara, ele tava com a bola certinho, se ele acerta o domínio e dá um passe pra frente, ele podia finalizar. Ele errou no gesto técnico, o negócio mais simples do futebol.
1: 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O jogo tá parado por aqui. Ali o árbitro vai dar uma bronca pra cima do Pedro Arthur e a falta marcada pra equipe do Blumenau. Só fazer aquele sinal de chega!
0: É que foi um lance sem bola entre Pedro Arthur e também o Breno. O Breno foi passar na corrida e aquele acidente de trabalho em cima do Pedro, ficou reclamando, por isso que o árbitro foi lá e falou: deu!
1: Olha o 9,15 que ele deu pra marcar a barreira nessa falta aí, ô Pedro. Olha o 9,00 essa marcação ali.
0: No relógio ele é bom, né? No relógio, na metragem.
1: Tem 5 metros ali nessa barreira aí pra cobrança dessa falta. É falta pra equipe do Beck. Tá na bola ali o Diego Jardel pro levantamento. Já passamos os 40 minutos do primeiro tempo. Diego Jardel, camisa 10 da equipe do Beck, vem pro levantamento. É falta perigosa, lá vem o Jardel, pecanhoto, levantou, colocou o segundo pau. Quem chegou de cabeça, o desvio! Bola pela linha de fundo, pediu ali uma falta com o juiz. Não deu, bola pra fora, é só tiro de meta. E você confere comigo, hora certa na 89. 15:41, 3:41 da tarde, você ligado na Joinvilense de verdade, confira comigo, tempo e placar de jogo na Copa Santa Catarina. 89 FM. Aqui no João Marcato em Jaraguá do Sul, passados pelo meu relógio, primeiro tempo, 42-42, o placar marca.
4: Joinville.
1: 0, Blumenau, também 0.
5: Pela Copa Santa Catarina, o Barra segue vencendo o Figueirense. Lucas Vargas, Barra 1, Figueirense 0.
1: Rodrigo Santos. Olha o Joinville, bola com o Ian Rolim, carregou na esquerda, foi muito pra linha de fundo, foi cruzar, perdeu o ângulo, ficou nas mãos do Gledson. Pedro.
0: É, a bola que veio aqui do Xavier, esticada pro Rolim, ele ergueu a cabeça, viu o Jupim entrando, Só que foi uma bolinha fraquinha, segue o Joinville com a bola de novo.
1: Pedro Arthur dominou, limpou marcação. Pedro Arthur fez um fuzuê por ali, pode ir pro cruzamento, não, rolou pra Ronen. Ronen dominou, ele rolou pela direita pra Cássio. Cássio vem, pisou na área, Cássio bateu pro gol, Cássio! Espalmou o goleiro do Benal, bom chute do Cássio. Um foguete, o Gletson mandou pela linha de fundo, escanteio pro tricolor.
0: Mostrou por que é um goleiro.

0: bom e respeitado na equipe do Blumenau. 43 anos, mas está muito bem conservado. Tá bonitão, Clédis. Pronto, falei. Pulou muito bem na bola, defesa difícil, escanteio e Rolim na bola.
1: E a Rolim bate escanteio, finalzinho de primeiro tempo. Atenção, lá vem a Rolim, bateu escanteio. Bonitão. Na marca do pênalti que chega de cabeça, bola levantada por ali, teve o tranco, soltou o Clédis, a bola vai entrar! Gol!

0: Cássio.
1: Golaço em Jaraguá, Cássio! É o tal do gol de oportunismo. A bola levantada. O Gledson não pegou, a bola ficou solta na pequena área. O Cássio deu aquele toquinho, aproveitou para colocar no fundo da rede. É gol de oportunismo, de atacante esperto. Atacante que tá ligado no jogo. Cássio, camisa 21, para abrir o placar aqui em Jaraguá, 43. 43, primeiro tempo, Cássio, nome do gol. Agora Joinville 1, Blumenau 0, Pedro.
0: Eu falei que ele já tava velho para ficar no gol, tá pesado. Pipocou, catou borboleta. O Gledson foi nessa bola lá em cima. Rapaz, coisa feia, sobrou pro Cássio, que tava descosta. Ele nem viu essa bola. Quando ele virou, a bola tava olhando. Oi, tudo bem? Vem em mim. E ele foi, botou pra dentro, 1-0, Tricolor.
1: Gabriel.
2: Eu fico muito confortável porque eu falei que seria ou numa bola parada ou num erro de alguém. Foi numa bola parada e num erro do goleiro. 1-0 Joinville, não tem bola trabalhada, não tem mérito demais, mas o futebol às vezes é assim também, né? Sorte que o Cássio tava ali, empurrou a bola pro fundo do gol. Mas é assim, Rodrigo, a gente cantou a bola e deu a bula, né? Ou bola parada ou erro de alguém. Numa bola parada com erro do goleiro, 1-0 Joinville.
1: 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Vamos com o Joinville de novo. Olha o Cássio na cara do gol. Cássio limpou pelo meio. Chegou a marcação. Tira a cobertura da equipe do Blumenau. E a falta marcada aqui pelo meio de campo. E aí, Dudu Silva. O gol do Jeque. Gol do Cássio. 1-0.
3: A bola começou com ele, né? A origem da jogada foi um grande chute que ele acabou tendo um arremate. O Gledson acabou jogando para escanteio. Uma bola veio cruzada e com uma falha daí do goleiro.
0: Mais né? dois.
3: Uma falha primorosa. O Joinville abre o placar. E o sinal do Diego Souza aqui no banco, a gente assistindo, é que o time não recue, né? Que continue pressionando e ficando um pouco mais com a posse de bola.
1: 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Finalzinho de primeiro tempo, a gente vai até 47, toca a bola o Joinville pelo campo defensivo, vai rolando bola com o Breno, tá 1-0, gol marcado pelo Cássio, bola rolada pra Cássio, Cássio volta pra Breno e vai tocando bola aqui pelo campo defensivo, o time tricolor pra Black Filmes, mais conforto, proteção e estilo pro seu veículo, residência ou empresa, Black Filmes na rua São Paulo 282, siga 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
0: Ela tá chegando, Rodrigo.
1: Tá chegando.
0: Ela tá vindo.
1: Tá chegando. Vai vir, confia
0: tá
1: que
0: vindo,
1: vai.
0: Tá vindo, chegou.
1: Bola aqui pelo meio, domina a jogada da equipe do Joinville, bola tocada com Wesley, Wesley rola a bola pelo setor esquerdo, pra Gustavo Xavier domina, rola a bola aqui atrás, volta aqui, recomeça pelo meio de campo com o Nuno, Nuno pra Gustavo Xavier, a bola sai, vai ser arremesso lateral, é para o Joinville, já com quase 47, pode apitar seu juiz, já olha pro relógio ali o Dionegley e apita o centro de campo. Termina o primeiro tempo em Jaraguá do Sul. Vitória do Tricolor por enquanto. Gol do Cássio. Joinville 1, Blumenau 0. Tá começando o intervalo de jogo na 89.
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6: Tá aí, intervalo de partida de por enquanto. Joinville 1, Blumenau 0. Você vai acompanhando a transmissão esportiva mais premiada do rádio catarinense. Na outra partida, o Figueirense vai perdendo em casa para o Barra pelo placar de 1-0. Mas vamos lá. Primeira etapa, Gabriel Fronzi. O resultado, você deu aquela cravada já no início, que seria de bola parada ou do erro de alguém aconteceu.
2: É um jogo muito fraco, né, John? É um jogo muito fraco nesse primeiro tempo, no nível da Copa Santa Catarina. E não que eu espere aqui que o Jack vá jogar um nível de Real Madrid, né, nessa copinha, ou que vai encantar como Paris Saint-Germain, ou vencer tipo Chelsea. Mas eu acho que o Joinville poderia ter mostrado um pouquinho mais de conceito. Acho que faltou uma evolução do Jack, né, em relação à partida contra o Marcílio Dias. Concordo muito com o Dudu, faltaram dos laterais. A gente não teve ultrapassagem dos laterais, a gente não teve profundidade dos extremas, a gente não tem os volantes dando mais dinamismo pro jogo, e tem um centroavante que se mostrou completamente ineficiente até aqui. Joinville vive única e exclusivamente dessa dependência do Ian Rolim. E quando o Ian Rolim não consegue render um pouquinho mais, o Joinville vai muito mal. Então, assim, eu acho que o Jack pode melhorar no segundo tempo, não acho que tenha uma grande expectativa, mas também vejo que futebol é assim, que nesse nível de competição, às vezes você vai jogar mal e vai levar os 3 pontos e tá tudo bem. Ah não, tinha que ganhar do Blumenau, de repente foi lá, ganhou e tudo mais. Mas no que eu entendo de futebol, eu vejo que esse Jack poderia ter evoluído um pouco mais.
6: Vamos lá, vamos ver os números então dessa primeira etapa de Joinville 1, Blumenau 0 com o Mr. Dudu Silva.
3: Vamos lá, John. A posse de bola é 62% para a equipe do Blumenau contra 38% do Joinville. Nos cartões amarelos, apenas um para o Joinville, o zagueiro amarelado. E nos escanteios, 4 a favor do Joinville e apenas 1 da equipe do Blumenau. John?
6: Mais posse de bola para a equipe do Blumenau, Gabriel Fronzi.
3: O dobro, quase.
2: Eles ficaram com muita bola, né? Principalmente do minuto 5 até o minuto 30, alguma coisa ali. O Blumenau teve mais volume, conseguiu chegar muito pouco, né? Chega aos 27 minutos naquele chute cruzado do Josué. E aí o Blumenau gosta um pouquinho mais do jogo, se abre e o Joinville acha esse espaço nas costas dos volantes da equipe do Blumenau. Mas assim, criou o Joinville, até chegou a finalizar, né? 2 vezes de fora, uma com o Ronê e outra com a Ian Rolim. Mas nada que fosse construído para que o Jack fizesse
3: gol. Mas uma pergunta que eu me faço, né? Se no primeiro jogo a gente acabou tomando 4 gols, hoje a gente tomou nenhum susto com o Blumenau.
2: 0-0-0.
3: Será que o Blumenau é muito superior ao Marcílio Dias ou o sistema defensivo do Joinville deu uma ajeitada? Vamos esperar o segundo tempo para ter essa confirmação.
6: Ó, e tem pergunta no YouTube da 89 FM para Dudu Silva. Mr. Dudu, Jupi joga na... Aqui em Joinville, no primeiro ano? Nos caras tanto.
3: Os
6: caras
3: circos já tem o Lima e o Soares.
6: Não, mas
2: tá bem entregue já, não, né?
6: Aí já foi. Vamos lá, vamos fazer o seguinte. Você participa no nosso WhatsApp 991210089. Pode mandar o seu recado. O que o Joinville precisa fazer para garantir aí essa vitória? Por enquanto, vitória parcial: 1 para o Joinville, 0 para o Blumenau. Lembrando que hoje ainda nós teremos pelo Campeonato Brasileiro da Série A, o Bragantino enfrentando a equipe do Bahia, começa daqui a 10 minutos, o São Paulo pega o Atlético Mineiro e o Fluminense pega a equipe do Vasco. É uma rápida pausa e já voltamos na número 1 em Joinville.

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0: 10:58, 3:58, você está aqui na 89 FM acompanhando a jornada esportiva mais premiada do rádio catarinense, a número 1 de Joinville. É claro, com toda a tropa de elite. Por enquanto, Joinville vai vencendo a equipe do Blumenau pelo placar de 1-0. 1 para o Joinville, 0 para o Blumenau na falha do goleirão. Daqui a pouquinho a gente volta com o Gabriel Fronzi, que já está inclusive na live com o Dudu Silva. O Mr. Dudu Silva por aqui também. Você pode participar no nosso WhatsApp, 99121-0089. Vamos então, o Pedro De Brito está em Blumenau neste exato momento. Não, em Jaraguá. Em Jaraguá, calma.
1: Talvez esteja em Jaraguá.
0: Isso, boa. é por causa da canção. Foi bem.
1: Ah, por Santa Catarina.
0: O Pedro De Brito, estão perguntando aqui no WhatsApp, a situação do gramado tá bom aí para a prática do futebol ou não?
1: Não, tá excelente. Tá, Jonathan Marques, estávamos até conversando aqui com outros amigos da imprensa. Suportou bem o primeiro tempo. É claro que dá aquelas cavadinhas onde as jogadas acontecem, está bem encharcado, bem molhado, mas o problema no gramado não vai dar hoje, não.
0: Vamos lá. Obrigado, Pedro De Brito. Gabriel Fronzi, Mr. Dudu Silva também agora na conversa. O que o Joinville precisa fazer para não depender tanto do Ian Rolim, Gabriel?
2: O Joinville precisa um pouquinho mais do jogo dos volantes e dos laterais. Eu acho que o Xavier pode apoiar um pouco mais, o próprio Breno pode apoiar mais também. E os volantes, é assim, ó, quando você tem um zagueiro que joga de volante e um lateral que joga de volante, você já não tem uma expectativa assim, né, lá em cima. A gente tem que entender isso também. E o Diego Souza sabe disso, porque o Diego Souza foi um grande volante. Antes de ser um bom meia, um bom centroavante, ele foi um grande volante. Então, assim, o Joinville precisa mais do jogo dos volantes, mais do jogo dos laterais.
0: Dudu Silva.
3: Não sei se ele foi um grande volante. Eu acho que ele foi um grande atacante, né, galera? Será que não?
2: Diego Souza, volante
3: também, vai.
2: Volante.
3: Mas, enfim, eu fico feliz quando, aos 27 minutos, eu fui chamado e eu falei que o Joinville precisaria jogar um pouquinho para vencer o Beck. Foi o que aconteceu no primeiro tempo. O Cássio acertou um chute, levou o escanteio. Foi o quarto tiro esquinado a favor do Joinville. No escanteio, não sendo bobinho dentro da área, aproveitou a falha do goleiro Gladson e acabou abrindo o placar. Quando você fala, Gabriel, que tem um zagueiro jogando de volante, tem um lateral, é que me parece que o Diego Souza ele quer muito mais um jogo seguro do que um jogo arriscado, que é um jogo mais ofensivo, um jogo de pontos e tudo mais. Só que no primeiro jogo a gente acabou tomando 4 gols, enfim, estreia e tudo mais. Mas me pareceu, nesses primeiros 45 minutos, claro, a deficiência da equipe do Blumenau acima de tudo. Mas o Joinville se mostrou um pouquinho compacto, jogando a marcação entre linhas, os dois pontas marcando bem, não deixando espaço para o Beck criar. O Beck, inclusive, acertava 2-3 passos. Quando ele chegava no último um terço do gramado, sempre tinha uma sobra, sempre tinha um bloqueio. Me parece que o Joinville evoluiu minimamente no sistema defensivo do primeiro jogo para essa primeira etapa.
0: Alguma mudança nas equipes, Pedro De Brito?
1: Agora que eles estão saindo do vestiário, tocou a campainha para vir para campo, por enquanto nenhuma alteração.
0: Ok, vamos fazer o seguinte, então vamos voltar diretamente para o centro do gramado, onde tudo está acontecendo, na verdade nas cabines aí em Jaraguá do Sul, com ele, o Fenômeno!
4: Rodrigo Santos!
5: Fenômeno, gostei, hein? Então tá certo, vamos lá! No segundo tempo do jogo, o Joinville voltando agora pro gramado, na verdade, o Blumenau já tá um tempinho no gramado e tá voltando agora o time do Jack, só que tem 3 jogadores, na verdade, do Jack no gramado, estão voltando aos poucos aí pra gente confirmar efetivamente se vai ter alguma troca, se
3: Joinville
5: alguém...
3: Joinville sem alteração.
5: Então o Joinville não mexe e também não mexe o Beck pro segundo tempo, vamos com a bola rolando pro segundo tempo, já em instantes aqui no estádio João Marcato em Jaraguá do Sul, rodada 2 da Copa Santa Catarina. Daqui a pouco tem mais sorteio de pizza, hein? Pra você ligado conosco.
1: Beck também não troca, tá?
5: Então Beck também não mexeu, todos como começaram, tá lá a arbitragem pronta e a bola vai rolar pro segundo tempo, vai começar o segundo tempo do jogo aqui em Jaraguá do Sul, bola vai rolar, vai começar o segundo tempo de Jack Blumenau, tá lá o árbitro. Já conversa ali com o quarto árbitro, com os assistentes ali. É pelo rádio, tudo certo, tudo ok, tudo beleza. Vai começar o segundo tempo. Vamos lá, Joinville, para segurar esse resultado, quem sabe fazer mais. né, para garantir essa primeira vitória na Copinha, um pouco mais de tranquilidade. O time tricolor que volta a campo no próximo final de semana, aqui em Jaraguá, para pegar o Ercílio. Quando apita o árbitro, bola rolando, começa o segundo tempo em Jaraguá. 89
4: 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Rodrigo Santos.
5: Tá rolando a bola, rolando o melão aqui em Jaraguá. Gramado se comportando muito bem diante de tanta chuva que caiu. Isso tem que ser dito, hein? Parabéns pro Paulo. Deixou o gramado certinho. A bola colocada ali pra equipe do Blumenau, pra João Vitor. Chega a marcação, volta aqui a defensiva da equipe do Beck, tocando bola pelo setor intermediário. Lá vem a jogada, levantamento. Bola colocada em direção do jogador que é o Wellison. Tira a marcação, a bola sai. É arremesso lateral pra equipe do Blumenau. Já jogando com o Antônio. Antônio volta a bola aqui pelo setor intermediário na linha de marcação. Sai jogando com o zagueiro Marcão, tem o Marquinhos Pedroso aberto pela esquerda. Pedroso domina a jogada aqui pelo meio, vai fazendo a jogada, lançamento na frente, ali no meio pro Diego Jardel, chegou ali pro Josué, bola bateu no juiz, tem que parar a jogada ali, a bola bateu no árbitro. Recomeço de bola aqui pelo meio de campo. Bola para a equipe do Blumenau. 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
1: Rodrigo.
5: Diga.
1: Quando a bola bate no juiz, é igual se um jogador pisa na bola, se o goleiro toma um frango, será que é isso que o juizão...
5: Às vezes tem um juizão que não tem noção e atravessa a jogada mesmo, né? Pede para tomar a bolada.
1: Vai parar a jogada, né?
5: Vai parar a jogada. Segue a jogada aqui pelo meio, bola roubada, lá vem o Jack, quatro jogadores pro ataque, lançamento Pedro Arthur, lá vai ele marcado pelo João Vitor, já atrasou um pouquinho, tá, pediu ajuda, chega junto, fez o giro em Pedro Arthur, fez um carnaval ali, fez um elástico bonito ali pela lateral, segue a jogada pelo meio e foi achado ali. Fez um pouco de graça, o Pedro Arthur tomou uma machadada por ali, é falta e cartão amarelo pro jogador do Blumenau, hein?
1: O Tonho tomou amarelo, o jogador Antônio, camiseta número 17, pediu, né? Porque o Pedro segurou essa bola lá, puxou para um lado, puxou para o outro. Quando ele tocou a bola, ele deu aquela paulistinha em cima do jogador do Jack, que está amarelado, camiseta 17, Antônio.
2: Lance clássico de jogador inexperiente, assim, porque ele caiu na pressão legal, né? Aí ele cai na pressão legal, o jogador do Blumenau. O Joinville pode levar uma boa. Numa dessa agora, ó, bola parada pro Joinville. De repente 2-0, pronto, ficou bonito com a cabeça desse. O outro, por um lance nada, a bola morta na lateral, deu um safanão no jogador do Joinville. Já que tem boa oportunidade da bola parada.
5: Verdade, foi juvenil ali no lance. É falta pro Joinville pela esquerda. Vem bola, falta pro Joinville, 2 minutos e meio desse segundo tempo. Bola parada, lá vem a chance, Joinville. Atenção, vem cruzamento aí. Xavier levantou, colocou na área no meio do tumulto, alguém chega de cabeça, era pro Wesley. Tira a marcação, voltou pro Pedro Arthur devolve, coloca a bola na frente, vem pro Nuno pegou e dominou errado, deu lateral de graça, arremesso de graça pra equipe do Blumenau. 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Bota a bola aqui pelo meio, chega a marcação, domina. E o próprio Cássio vem, disputa a jogada, vem com o Jupi pelo meio, tocou pra Ian Rolim, são 3 contra 3. Ian Rolim foi tentar fazer a jogada, tentar fazer o drible por ali, perdeu a jogada, recuperou o Cássio, o jogo tá parado, é falta. Falta em cima do Diego Jardel, marcada ali, e parece que foi o Rolim que fez a falta, Pedro.
1: Foi o Rolim que fez falta, mas agora está amarelado o capitão, o técnico Carlos Correa, da equipe do Blumenau, por reclamação dessa falta marcada, ficou pedindo cartão, gritando, o juizão foi lá e amarelou o técnico do Blumenau.
5: Lá vem Josué pegou, fez o levantamento, passou pelo Breno, voltou aqui atrás para Ronen reorganiza a jogada pela direita, na posição de ofício dele, coloca pelo meio, vai jogando com o Breno, livra a bola, faz um toque pelo meio no pé do Ian Rolim, o Ian Rolim chega, sai daí juiz, tá atrapalhando pro Cássio, a condição legal, e o Joinville vem, Cássio na direita, rolou para Ian Rolim, a bola passou na frente dele, o passe foi maravilhoso, mas o Ian Rolim não chegou, Pedro!
1: Na verdade foi tirada essa bola do pé lá do Ian Rolim, ele que faria esse contra-ataque, mas ele continuou na corrida, mesmo levando a pancada, ele veio mancando, e a bola veio 2 segundos atrasada no pé dele, por isso nada aconteceu, segue 1-0 Tricolor.
5: Começa bem o segundo tempo a equipe do Jack, atenção, boa bola para Pedro Arthur dominou para o Iarolim, dominou, escapou, veio para o chute, chute fraco, bateu na marcação, Pedro Arthur recupera, segunda posse de bola para a equipe do Jack, é bola pelo meio, recomeça aqui pelo meio com o Nuno, volta aqui atrás para o Wesley, Wesley levanta a cabeça, sai para o jogo de novo o Jack, vai atrás do segundo gol, Breno distribuiu, passe rasteiro, colocou pelo meio para o Jupi, pode vir para o chute, chutou de pé, canhoto! A bola no meio do gol, nas mãos do Gletson, tá começando bem o segundo tempo, o Jack, hein, Pedro?
1: É, mas o Jack tá com problema, é que falta força no chute, né? E a Rolim já deu 2 chutes de panto. Agora o Jupi da mesma forma, chutando fraco, a oportunidade está acontecendo, falta força no pé. Será que tem que trazer o espinafre do Popeye?
5: Aqui a bola pelo meio, recomeça a jogada ali, Ronei recupera a posse de bola, tá ganhando todas no meio de campo a equipe do Joinville, bola com o Ronei, Ronei lá vai, ele carrega, espera o toque, esperou o contato, e o contato veio, ele até olhou pra trás, esperou o contato veio, é falta pro Joinville, eu quero ouvir vocês aí, primeiro com você, Gabriel, começa bem o segundo tempo, Jack.
2: É, o Joinville tem um pouco mais de volume, né, agora com o Jupi e também com o Ian Rolim, então é um volume de um Joinville, mas muito pela fragilidade do Blumenau, acho que o Dudu já bem evidenciou isso daí, esse time do Blumenau, por mais que tenha mantido a base, ainda é um time que, cara, não desenvolve, né? Não consegue dar um próximo passo, não consegue pensar em uma coisa diferente. Joinville fez 1-0 na bola parada, mas começa esse segundo tempo melhor do que começou o primeiro. Na primeira etapa, esse volume de jogo, ele era do Blumenau, agora ele é do Jack.
5: E segue a jogada pelo meio, vai tocando jogada pelo meio, equipe do Joinville, lançamento bom, boa bola para Breno pela direita. Lá vem o Breno, Breno trabalhou, jogada voltou atrás para Cássio, 1-0 Joinville. Você ligado conosco, 6 do segundo tempo, bola rolada aqui pelo meio, recomeça com Diego Leandro, abre jogada lá pelo setor esquerdo para Gustavo Xavier, ele pisa na bola, toca a bola no meio ali pro Nuno, Nuno recomeça para reorganizar, distribui pela direita, entregou para Breno, Breno carregou, tem jogador pedindo pelo meio, pede ali o Ronei, bola tocada aqui atrás, não, vai na boa aí, equipe do Joinville. Não tenta ali um passe arriscado, volta para Diego Leandro, recomeça, de pé esquerdo, boa bola pro Iarolim, achou um belo passe pro Jupi, a chance do gol, ele cruzou, a bola bate na marcação, botou de novo, voltou de novo no Jupi, bola para fora. Mas foi um passe aqui pelo meio pro Iarolim, outro belo passe pro Jupi, mas não saiu o gol, Pedro.
1: É, Iarolim pegou a bola, o Jupi apontou e recebeu. Agora com o pé esquerdo ele tentou o chute até foi forte dessa vez, mas bateu no Marcão e bateu nele de volta, indo pra fora, segue 1-0 o Tricolor.
5: 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É o futebol da 89, 7 minutos de jogo no segundo tempo, o Joinville tá ganhando pelo placar de 1-0, é bola tocada aqui atrás pro Wesley, Wesley pra Diego Leandro, ele volta aqui atrás pro Thiago Rodrigues, Thiago Rodrigues pega, se livra da bola, coloca no meio. Vai chegar no pé do Iarolim. Iarolim domina. Volta aqui atrás. Recomeça com o Xavier. Dá uma cavadinha na bola. Chega ali junto o Iarolim. Bola para trás. Tem marcação chegando, mas recomeça Nuno para a equipe do Jack. Para o Iarolim junto à lateral. Na bola, troca de passes. Pelo meio. Deu certo. Para o Jupi abrir jogada na frente do Achão. Pedro Arthur. Bola dividida. Segue a jogada. Tá valendo isso tudo. Pedro Arthur carregou. Meteu uma terceira. Vem para o ataque pela esquerda. Lá vem o Pedro Arthur. Pedro Arthur pega, domina a jogada. Com 2 na marcação, volta pro pé do Iarolim que tá livre, o 10 do Jack, Iarolim levantou, boa bola virada, hein? Marquinhos Pedroso de cabeça, chega e afasta o perigo, sai jogando a equipe do Blumenau, bola com o Josué, chega a marcação, pressiona de novo o Jack, bola tocada com o Ronei, Ronei lá vai ele com 2 na marcação, Ronei passou por 1, vem pra linha de fundo, Ronei pro cruzamento, dividiu com o Pedroso, é lateral, né, Pedro?
1: É, apenas lateral nessa bola dividida ali com o Pedroso, que foi até o final, dando um carrinho, não permitindo o cruzamento, lateral para a equipe do Joinville, enquanto isso o árbitro vai arrumar ali a sua comunicação.
5: É o lateral ali pertinho da bandeira de escanteio para Perfix, gol de placa também fora de campo, você está precisando de espelhos, chama Perfix, design, segurança em projeto sob medida, perfix.com.br, se é espelho é Perfix, é lateral para a equipe do Jack para cobrança. Vai ali o Breno, Breno volta, a bola aqui atrás, recomeça com o Wesley, pode fazer o levantamento na área, não. Ele volta aqui atrás e começa com o Diego Leandro, ou seja, desperdiçou lateral, né? Voltou aqui no campo de defesa. Recomeça a bola com o Gustavo Xavier, Xavier levanta a cabeça, volta aqui atrás para o Diego Leandro, tem marcação individual, chega ali junto o Wellison. Aí coloca a bola na frente para o Wesley. Wesley passa enfiado na frente, dominou para o Cássio, tomou o tranco o Cássio, levou a melhor o Cássio. Cássio. Cássio dominou, Cássio deu um tapinha na bola, colocou pro Breno na direita, Breno. Que linda jogada! Limpou pelo meio, cruzou de pé esquerdo, de cabeça, não chegou o Iarolim. Lá vem o Nuno, rebote, bola pra fora. Linda jogada pela do Breno. A boa bola de ataque agora foi o chute do Nuno pra fora, Pedro.
1: É, a bela jogada do Breno, que o Pedroso foi na bola no carrinho, ficou com o bumbum verde, está escorregando até agora. O lateral da equipe do Blumenau, a bola cruzada e no chute o Nuno soltou o pé, a bola subiu demais. Segue 1-0 o Tricolor.
5: 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São quase 10 de jogo do segundo tempo. Tá 1-0 pro Joinville, gol marcado pelo Cássio na primeira etapa. É falta aqui pelo meio para a equipe do Blumenau, que vai tocando jogada, vai atrás do resultado. Aí o time do Beck, bola com Marquinhos Pedroso aqui pela esquerda. Marquinhos Pedroso volta aqui atrás, recomeça jogada com Kevin pelo meio para o Diego Jardel. Jardel faz o lançamento absolutamente pra ninguém, bola pra fora, é apenas o tiro de meta. 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O eletrônico marcou, você confere comigo, hora certa na 89. 16 horas 13 minutinhos, 4:13 da tarde, nesse sábado gelado em Jaraguá. 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O João Marcato passa dos 10, quase 11 de jogo do segundo tempo e o placar marca. Joinville. Tricolor tem 1, Blumenau tem 0, John.
0: Pelo Brasileirão da Série B, 8 minutos da primeira etapa e o Novo Horizontino abriu o placar. Novo Horizontino 1. Avaí 0. E estão perguntando aqui, Rodrigo, da tua distância aí, o goleiro Gledson, ele não tem uma skin assim, meio Fábio? Assim, não? Ou tá um pouco distante? Assim?
1: Ai, ai.
0: Calma, cara.
5: A skin é o cabelo, parece, né? Parece que passaram...
1: Cabelo aí, branco, né? Igual ao do Fábio.
5: Também, cabelo branco. Usando. Às vezes usa aquele produto pra dar uma escondida, né, Pedro?
1: É, aquela pomada. O Gabriel usa a pomada.
5: A pomadinha, exatamente. É lançamento pela esquerda. Vem pro ataque o Blumenau. Lá vem o Josué, carregou pela linha de fundo, limpou, mas pá, bateu na parede ali do Breno. A bola sai pela linha de fundo pra escanteio. 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Já eu quero ver o Gabriel e o Mister, porque tem escanteio pro Beck, levantamento, a bola vem alta. Diego Leandro tira, bota no chão Pedro Arthur. Vamos, Pedro! Se virar o jogo, ih, rapaz, o Pedro Arthur caiu completamente sozinho. Eu ia falar que se ele virasse pro Cássio, o Cássio ia sozinho pra cara do gol. É bola aqui pelo ímpar, Diego Jardel, quero te ouvir, Gabriel Fronzi. Já passamos dos 12, 1-0, Jack.
2: Dois pontos, né? Caiu em intensidade um pouquinho do Joinville, né, em relação ao que começou essa segunda etapa, mas o Roney faz um jogo bem justo, tá? Volante do Joinville, mesmo que improvisado, né, no meio dessa podridão aí, ou melhor, não podridão, mas dessa pobreza que tem o Joinville dentro de campo, o Roney faz um jogo bem justo. E um ouvinte agora há pouco, ele perguntou, o Thiago por aqui, ele pergunta sobre essa situação do empresário do Jupe ser o mesmo empresário do Diego Souza. Sim. Aí quando você tem esse tipo de relação, você deixa essa brecha. Ambos têm o mesmo empresário. Pô, o Jupe não tá performando e continua como titular. Não que é por isso que ele tá jogando, mas quando você tem esse tipo de relação, você dá esse tipo de brecha.
5: 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E aí, Dudu Silva, 13 minutos, 1-0, Jack.
3: Eu fico contente também quando eu relatei que o Breno não estava passando do meio campo e sem ofensividade. Aos 2 minutos do segundo tempo ele fez um cruzamento, aos 7 ele fez mais um cruzamento, aos 9 ele teve mais uma ultrapassada.
5: Lá vem o Jack, só um minutinho, lá vem o Pedro Arturo, cruzando, vai sair o segundo gol, Cássio dominou, perdeu o ângulo, tira Gledson! Essa bola foi para escanteio, uma boa bola pela esquerda, quase que o Cássio faz o segundo dele, Pedro!
1: A bola que veio cruzada sobrou pro Cássio aqui, o Bandeira falou que a bola saiu, foi aqui na minha frente, não sei não, hein, mas quem manda são eles. Bola só, apenas tiro de meta. 1-0, Tricolor.
5: Já, três trocas no Blumenau. Vai lá, Dudu, continue.
3: Mas é isso mesmo, o Breno, quando ele aparece pro jogo, quando os volantes do Joinville aparecem um pouquinho pro jogo, o Joinville teve maior posse de bola nesses 10 minutos iniciais, e digo mais, o Beck estava nas cordas. O Joinville muito próximo do segundo gol, agora nos 2, 3 minutos, o Joinville acabou perdendo a intensidade. Vamos esperar que essas mexidas do Blumenau continuem deixando ele nas cordas.
5: Rodrigo. Blumenau vem com 4 trocas, tá? 4.
1: Me ajuda aí.
5: Vamos lá, 7 no 21. Sai o Josué, entra o 21.
1: 21. Tinoco.
5: Tinoco, aquele jogou no Carlos Guilherme ano passado. Foi expulso em Joinville, inclusive.
1: Nossa, Brasil,
5: cara. É esse mesmo.
1: Olha, sim.
5: Quase que. Tá bem.
1: Tá.
5: Tinoco no jogo, já que Carlos ganhou na arena, no estadual, foi expulso porque discutiu lá. Sai o Diego Jardel, entra o 16.
1: 16, João Pedro.
5: Então tá, segunda troca. São 4 no atacadão. Terceira troca, vai sair o 11, entra o 19.
1: Sai o Jaú e entra o 19, Gustavo Modesto.
5: Não é o 11 que saiu. Quem saiu foi o Antônio aqui, ó.
1: O 17, né?
5: Entrou tá. O 8. Acho que ele vai trocar.
1: 19, então, Gustavo Modesto.
5: Então sai o 17 e o 11, né? Ele mudou ali. E sai, entrou o 19, o Modesto, e o 8.
1: Isso, o 8, Gustavo Oliveira.
5: Gustavo Oliveira. Então tá, vamos só
1: um
5: aqui.
1: Um abraço pro pessoal do Blumenau que coloca 40, 23, 18, 31, tudo misto.
5: Então entraram Tinoco 21, Gustavo Oliveira 8, Modesto, aquele Modesto 18 e o João Pedro 16. 4 alterações no time do Blumenau. Olha o Joinville pro ataque. Lançamento pro Pedro Arthur, lá vai ele brigando por espaços. Linha de fundo, ela sai pra tiro de meta. 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Enquanto isso, eu vou com o Joinville. Pedro Arthur chutou, desviado. Na zaga, a bola passou perto, foi pra linha de fundo. Bota as mãos na cabeça, o camisa 11 do Jack, mais uma grande chance. O Joinville, o segundo gol, tá ficando maduro, Pedro.
1: Uma insistência de Ian Rolim nessa bola, sobrou pro Pedro. Ele olhou e deu aquela chapada do lado de pé, essa bola iria entrar, hein? Mas bateu na zaga da equipe do Blumenau. Escanteio pro Tricolor. Ian Rolim na bola, Rodrigo.
5: Ian Rolim bate o escanteio pela direita, tá 1-0 o Joinville. Tá chegando, tá com cheirinho já do segundo gol. Joinville. É a bola pra Pedro Arthur. Pedro Arthur, lá vai ele domínio. Tem o Ian Rolim passando do lado dele. Lá vem o Pedro Arthur pro Ian Rolim. Ian Rolim deu um tapinha na bola, colocou na área. Voltou pro Ronei, entregou jogada. Deu uma cavadinha, voltou aqui atrás a Pedro Arthur. Ronei tem a bola aqui atrás. Não tem muito o que fazer, recomeça a bola pelo campo defensivo com o Xavier. Xavier, lá vai ele. Ele rola a bola pelo setor esquerdo pra Diego Leandro. Ele devolve e coloca a área de pé esquerdo. Levantou pro Cássio de cabeça. É fraquinho, nas mãos do Gledson. O Cássio também não tem toda a altura assim, né? Mas chegou de cabeça. A bola ficou nas mãos do goleiro Gledson. 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É bola aqui atrás, recomeça a equipe tricolor pelo campo defensivo. Bola com Wesley. É segundo tempo, Copa Santa Catarina. 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Vem pro ataque, Ian Rolim de novo. Disparo no contra-ataque, escapou da marcação. Pegou o Jupi no contra-ataque, mas o jogo tá parado. O juiz marcou ali o agarrão no Ian Rolim e vai sair cartão amarelo para o jogador do Blumenau, Pedro.
1: Camiseta número 8 acabou de entrar, o Gustavo Oliveira segurou. Ainda bem que ele marcou essa falta, porque o Jupi não entendeu a jogada do Ian Rolim, que até apontou para ele onde botaria essa bola. Está marcado falta, vem bola na área do Beck, bola parada para o Tricolor.
5: 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Olha o Joinville pro ataque de novo, bola com o Pedro Arthur, colocou na frente, lá vem levantamento, Xavier, a bola virada aqui atrás. Marquinhos Pedroso entrou de cabeça, pegou meio no susto ali, o jogador do Blumenau, bola na recuperação, falta, teve um agarrão ali do Breno, tá dizendo que não fez nada, mas o jogo tá parado, agarrão em cima do Tinoco, é falta pra equipe do Blumenau. 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Alô, John, quem tá levando mais uma pizza segunda na transmissão premiada aqui da 89, pizza da Grande Afecto.
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5: Aí o Cleiton tá levando mais uma pizza. Já vai ter mais uma, hein? São três pizzas hoje.
1: Qual que tu provou, John? 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
2: Estrogonofe com abacaxi, vocês estão pedindo demais. Ô, Rodrigo, eu só queria saber se o Diego Souza tá perto do Pedro de Brito pra ele tentar passar um recado. 20 do segundo tempo, dá pra mexer um pouquinho, né?
5: Joinville!
1: Te escutou.
5: Não, te escutou mesmo, porque acabou de chegar o jogador pra trocar. Exatamente nesse momento.
2: Valeu, obrigado.
5: Telepatia. Chegou ali o 25, daqui a pouco vai entrar no Jack, já tirou o colete. Então são duas alterações que vem aí no Jack.
1: Lá o estreante vem bola... Luiz Otávio vem aí, né?
5: Oi?
1: O estreante Luiz Otávio é um deles. É
5: Luiz Otávio que veio do Guarani. Foi eliminado da Série C do Brasileiro semana passada.
1: Júlio César, o outro.
5: Já alterações do Jack. O Cássio vem, encarou a marcação, vem na coragem, na disposição, vem bola com o Ian Rolim desarmado. Ian Rolim vem atrás da bola, tá em trouxa o Ian Rolim, lá vai, ele cruzou, mandou foguete, vai ser o segundo, quase! 89 seria gol contra. O cruzamento veio do Ian Rolim, quem desviou foi o zagueiro Marcão, não chegou o Jupi, a bola sai, um escanteio. Era gol contra, quase saiu, hein, Pedro?
1: É o Marcão de novo na bola aqui que tá botando no bolso o Jupi. Dessa vez um cruzamento meio que por baixo, a meia altura, chegou primeiro o Marcão, mas a bola atravessou na frente do gol, assustando a torcida do Blumenau. Escanteio, vem bola na área.
5: Vai ter duas alterações no Jack já, vamos comer com o escanteio. Pedro Arturo bate o escanteio, lá vem bola fechadinha, quem chega? Ninguém, era o Diego Leandro que estava chegando. Vamos ver se vai evitar a saída, vai evitar sim, vai atrás Cássio, mais Cássio. Cássio evitou a saída, segue a jogada, vamos embora com o Cássio, pega, pisa na marca individual. Cássio tá solto, tá com confiança, colocou no meio pra Ian Rolim, de volta pro Cássio. Cássio vem, dá uma cavadinha na bola, colocou de novo pro Ian, Ian voltou pra Cássio. Cássio recomeça pra equipe do Jack, chega a marcação, teve foi falta isso aí, pelo amor. Mandou seguir o jogo, lá vem pro ataque o Blumenau, bola aberta pelo setor esquerdo, vem com perigo, lá vem o Tinoco pegou, dominou, tocou pelo meio, atenção, lá vem o chute, Gustavo Oliveira bateu em cima do Wesley, voltou pro Kevin, chutou mal demais, a bola pela linha de fundo. Vamos pras trocas, alterações na equipe do Joinville, vem aí o 25 e o 19, vai embora o Jupi.
1: Jupi saindo para a entrada do 19. Oi.
5: Agora oi, fala.
1: Júlio César. E já saindo Nuno para a estreia de Luiz Otávio, 25.
5: Luiz Otávio, 25, no lugar do Nuno. Fico com vocês aí, Gabriel, Dudu, a troca no Jack. O Jupi saindo, também saindo o Nuno, entrando o Júlio César e Luiz Otávio.
2: Eu acho que o Luiz Otávio entra para não sair mais nesse time do Joinville, é um jogador que vinha com ritmo, é um jogador da posição, né, diferente do Nuno. O Júlio César, para mim, tá um pouco mais pronto do que tava o Jupi. O Jupi, eu já disse isso no jogo da semana passada, mas assim, ó, 21 minutos do segundo tempo, se a gente somar 60 minutos do jogo de hoje com mais 90 do jogo passado, a gente tem 150 minutos. Gabriel Terra deve ter feito alguma coisa muito séria, né, gente? Pra não ganhar um pouquinho de minutagem aí, um pouquinho de brincadeira, Gabriel Terra, que foi titular em grandes momentos do Joinville na temporada, alguma coisa aconteceu, Rodrigo Santos.
5: E vem pro ataque o Beck na direita, cruzamento, a bola viajou, tá na área, tira Wesley, volta aqui pelo meio, pressão do Beck, bola com Gustavo Oliveira, chega a marcação, chega ali Luiz Otávio, no pé de ferro e sai pro jogo o Jack. Bola com Pedro Arthur, lá vai, ele carregou, Pedro Arthur faz o levantamento, coloca na frente, era pra Júlio César, tira a marcação, bola fica solta pelo meio, recomeção pra Roney. Roney carrega a jogada, lá vem Roney, pela linha central do gramado, Roney solta a bola pelo meio, entregou ali pra Cássio. Cássio pegou, protegeu, voltou atrás do campo defensivo. E aí, Dudu, alteração no Jack, entrada do Júlio César e também do Luiz Otávio.
3: Imagina o Gabriel Terra, né, Gabriel, que ganhava e foi reduzido pra metade o salário. Ou seja, quando ele ganhava bem, ele era titular.
2: Ele é titular. Ele
3: reduziu metade. Agora, ó,
2: continua com a gente que nós estamos juntos. Reduz teu salário, tá bom, daí eu reduzo e fico no banco, não jogo.
3: Enfim, e as alterações eu acho que o volante de origem, eu acho que agora, né, começa a ficar um pouco mais calibrado, mas daí sai um centroavante, entra um cara mais de ponta, de meio, enfim. Vamos aguardar para ver, mas eu achei mais do mesmo do Diego, 6 por meia dúzia. Eu achei que ele deveria sair um pouquinho mais pro jogo, arriscar e já matar o jogo de imediato.
5: 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E vem pro ataque o Joinville. Joinville vem dominando, jogada pela esquerda. Vem pro ataque ali, Júlio César colocou a bola pra Pedro Arthur. Pedro Arthur fez o toque, a bola bate na marcação, sai. É mais um arremesso lateral, mais um arremesso pro Joinville no campo de ataque. 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Já passamos de 23. Levantamento. Vem o Joinville. Tira a marcação. Era pro Ian Rolim. A bola tá na área de novo. Júlio César. Pro Pedro Arthur. Mais uma chance do segundo gol. Pedro Arthur pegou. Dominou. Tá congestionado. Voltou atrás pro Xavier. Levantou. Colocou na área. Pro Cássio. Dominou. Pode sair o gol. Ian Rolim no meio do rolo. Bateu. Chega a marcação. Ian Rolim tava super congestionado com o chute. Chegou a marcação. A bola saiu. Vai mexer o Blumenau. A última troca do Beck. Camisa 30. Vem aí. Escanteio, ô Pedro.
1: É, escanteio. Bola na área do Beck.
5: Boa, bola na área do Beck. Camisa 30 vem aí no Blumenau daqui a pouco, tá, Pedro? Escanteio pra cobrança. Vem aí o Ian Rolim. Ian Rolim pra cobrança do escanteio pro Jack. A pressão. Ian Rolim, levantamento. A bola vem a meia altura, bateu errado, deu rebote. Lá vem pro Breno. Breno dominou, chutou, estourou na marcação, levantou pelo meio, domínio completamente errado. Uma disputa feia de bola pelo meio, ponta perto do contelado. Veio o Cássio pro chute, chegou a marcação, falta.
2: Nossa.
5: O Cássio tomou um carrinho forte e inconsequente na linha da meia-lua. Um carrinho violento. Saiu um cartão amarelo. Acho que foi pro Marquinhos Pedroso. E a falta perigosíssima pro Tricolor. Falta bem perigosa por ali pro Jack.
2: É, e assim, né, Rodrigo? Não tinha nada que dar, querer dar esse carrinho aí. O Marquinhos Pedroso, né? Um jogador experiente. Pô, jogou um tempão lá fora e tal. Pô, na alça do balde ali, né?
3: E agora também falta um pouquinho de vontade pro Ian Rolim cobrar esse escanteio, sim, né?
2: Não, mas
3: a
2: é que
3: bola
2: assim
3: não chega na área.
2: É, mas
3: no
2: daí
3: outro ele deu um escanteio curto, deu 5, 6 bolas. Pô, a defesa toda dentro da área. Falta um pouquinho de capricho também.
2: Pro mas daí eu vou te falar um negócio, né? O Ian Rolim tá passando o tempo dele, né? 25 do segundo tempo, a média do Ian Rolim na temporada
3: tipo
2: é assim.
3: Coca de 3 litros.
2: 3 litros. Na hora que chegou 2 da tarde, antes acabou do café, acabou o gás.
3: Acabou o gás.
2: Não, na hora do churrasco ela tá legal.
6: É.
2: Não, na hora do churrasco ela tá legal. Tá todo mundo ali conversando, isso, em cima da mesa.
3: Tá.
2: A Coca ainda tá aberta.
3: Tá. Pode. A hora que foi fatiar o bolo, tum.
1: Pronto. Joinville. Troca na equipe do Blumenau, vai. Saiu o 9, o Ellison, pra entrada do 30, Matheus Joaquim. E o cartão amarelo foi pro Marcão por reclamação, que assim que o juizão marcou a falta, ele foi correndo, empeitou o árbitro lá, e o árbitro já puxou o cartão. Está amarelado o zagueiro Marcão.
2: Entre nós, o Marcão também está numa fase de querer peitar todo mundo, né?
5: Sim.
1: O Marcão está com vontade de fazer o gol, seria a lei do ex, né?
5: Ó, vai ter uma expulsão ali, tá? O juiz vai dar mais um cartão amarelo ali, ó. O Tinoco, por discussão, no meio daquele bolo ali, antes de bater a falta, ali o Tinoco levantou alguma coisa, foi falar alguma coisa, aí eu vi que o pessoal do departamento médico do Jack reclamou alguma coisa, porque o Cássio teve que sair de campo, né? Vai ter que ficar ali aquele um minuto fora. E o Tinoco tomou cartão amarelo por reclamação.
1: O Tinoco é corajoso, né? Que foi empeitar o Júlio César, rapaz. Levou um empurrão, 15 pra cima, está amarelado o Tinoco. Equipe.
5: É. Não. 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
1: Rodrigo,
5: vai.
1: O Marcão que poderia ter a lei do ex, né, que já jogou no Joinville. E no Joinville também tem um jogador, mas seria muito difícil fazer um gol no Blumenau, que é o goleiro João Vitor, o terceiro goleiro do Jack.
2: Não, mas é o Marcão, falta, assim, com todo o respeito, né, gente? O Marcão, ele fala, assim, que foi campeão brasileiro aqui no Jack. Ele passou na frente do CT, né? Cá entre nós, assim, ele passou na frente do CT.
1: Passeou,
2: beleza, hein, vai falar, não, mas passou ali na frente do CT e tirou
3: sabor,
2: uma foto.
3: Sabor,
2: sabor.
1: Tá na
2: jogador,
1: foto, né, Gabriel? Tá na foto de diferente. Campeão.
5: Olha a falta! Dentro da meia-lua, falta perigosa pro Jack. Gustavo Xavier e rolando a bola.
1: Olha o Pedroso, o Júlio.
5: Atenção,
1: César,
5: lá vem a bola, o chute, papanca do foguete! A bola foi pra fora, a linha de fundo.
1: A batida boa do Xavier, um chute forte, a bola passou lambendo o travessão do goleiro Gladson, mas não entrou. 1-0 o Tricolor.
5: Cássio está esperando aquele 1 minuto para poder voltar para o gramado. Por enquanto, com 10 em campo, a equipe do Jack Auto Center Piraberaba, que tem duas lojas matrizes em Piraberaba, na Lavo Bilac, e também tem a filial no Glória, né? 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Olha a bola na área da equipe do Blumenau. Bola colocada aqui pela frente. Está jogando o Kevin. Distribuiu Marquinhos Pedroso. Vem para ataque o Blumenau. Queda aí e vai tentar chegar no gol de empate. Tá ali reclamando que não deu 1 minuto pro Cássio voltar, vai.
1: É, o Diego Souza tá falando que o outro jogador tomou cartão, ele não precisa esperar 1 minuto.
5: É. Lá vem o levantamento, a bola viajou, tá na área, atenção, vem o Blumenau, olha o perigo, Tinoco dominou, tá na área, chutou pro gol, na trave! E a bola foi pela linha de fundo, Tinoco sozinho, bateu a bola, explodiu na travessão e foi pra fora, Pedro.
1: Sem ângulo, recebeu essa bola lá pela esquerda, puxou pro pé direito e meteu lá no... chapando, buscando o segundo pau, a bola bateu no travessão e foi pra fora. Segue 1-0 o Tricolor, Rodrigo.
5: 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Aqui pelo meio domina, vem pro ataque de novo, atenção, lá vem o Tinoco, pra lá, pra cá, faz um salseiro pelo meio, chega a marcação, sai pro jogo de novo a equipe do Jack. Júlio César deixou o toquinho por baixo, vai ser só lateral para o Jack no campo.
2: Ô, Rodrigo,
5: de defesa, vai.
2: Diego Souza vai ter um desafio por aí, tá? Porque essa linha de três do Joinville, antes do centroavante, ela já não existe mais. Os dois pontas já afogaram e o Rolim também já não dá, 30 minutos do segundo tempo. Aí agora ele vai ter que tentar trocar os três. Será que ele vai trocar os três? Ó, tá aí.
5: Lá vem Pedro Arthur pro ataque pela esquerda, segura que vem Pedro Arthur. Pedro Arthur domina, passou no corredor do Xavier. Belo passe pro Xavier, cruzamento! Sobrou pro Xavier de novo, limpou, pode ir pro chute. Tentou bater, mas ele não tem ali o pé canhoto pro chute, se esticou, toda a bola ficou nas mãos do Gladson, Pedro.
1: Ele tentou um 3-dedo ali, mas a bola saiu fraquinha, facilitando pro goleiro. Já, Guilherme no Joinville.
5: E cartão pro Breno pela jogada anterior ali que deu vantagem, e o camisa 2 do Jack toma cartão amarelo, vai mexer o Joinville em instantes pra Red Horse, o energético da energia. Noite e dia tem gol aonde, John?
0: Tem gol! Figueirense empatando com o Zé Carlos. Figueirense 1, barra também 1.
4: Rodrigo Santos.
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1: André Rosa também.
5: Tem uma expulsão ali, hein? Alguém do banco do Beck foi expulso. Um cartão vermelho saiu ali. Alguém foi expulso.
1: É, um jogador, tá? Mas vai ser impossível de ver pela...
5: É.
1: Pela Japona, a Japona do Blumenau.
5: Já, tá certo. Cartão vermelho. Então, vamos lá, as duas alterações do Jack. André Rosa e...
1: 14. Guilherme.
5: Guilherme. André Rosa é o 14, né?
1: Isso.
5: André Rosa, 14... E o Guilherme com a 17. Lá vem Blumenau para ataque, levantamento, a bola tirada. Ronei afasta. Manda para a linha de fundo, não quer saber de brincadeira. Escanteio para a equipe do Blumenau lá pela direita. André Rosa e Guilherme.
1: Diego mandou esperar um pouco.
5: É, mandou segurar e a cobrança desse escanteio, né? Escanteio para o Blumenau lá pela direita. Olha o tempo passando, já são 31 minutos de jogo deste... segundo tempo, vem pra cobrança ali o Matheus pra equipe do Blumenau. Lá vem ele, pede o levantamento, a bola vem muito aberta, tira a marcação, o chute sobrou pelo meio, atenção, olha o perigo, lá vem o chute de novo do Kevin, direto pra fora pra tiro de meta. Agora sim as alterações do Jack, vai embora o Cássio.
1: Saiu cansado o Cássio, né, tá esgotado mesmo aqui, já não aguenta mais correr direito pra entrada do 17. Já sobre a placa pra ver quem vai sair pra entrada do André Rosa. Saiu o amarelado Breno para a entrada de 14, Rosa.
5: Então sai Breno e sai Cássio, entra André Rosa e Guilherme.
1: Sai aplaudido, Cássio.
5: Sai aplaudido, Cássio. Fez o gol, né? O gol que é até agora da vitória para a equipe do Joinville. E aí, Gabriel, Dudu Silva, Cássio e Breno deixam o campo.
2: Muito pouco do Diego Souza, tá? É, ele troca um lateral amarelado e coloca outro, beleza, reposição. Mas o Guilherme, pô, garoto da base aí, né? Em vários momentos jogou de terceiro homem do meio campo. É mais ele tentando fechar essa meia cancha do Joinville do que se mostrando para a partida de novo. Eu não sei, eu acho que faltou um pouco de audácia, assim, do Diego Souza, principalmente no momento em que o Blumenau cresce um pouquinho mais. O Joinville, como mandante, como senhor do jogo, poderia se posicionar, se posturar um pouquinho melhor. Não gostei muito dessas alterações, não.
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1: E Pedro Arthur veio aqui para
5: a
1: direita.
5: Lá vem levantamento, bola vira daqui atrás, chega a marcação, tira a marcação da equipe do Jack, a bola salva, esse arremesso lateral para o Blumenau e você confere comigo, hora certa na 89. 16 horas 36 minutinhos, 4:36. 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É o futebol da 89 aqui em Jaraguá do Sul, 33 passados do segundo tempo e o placar tá marcando. Joinville. Joinville tem o gol do Cássio. Blumenau 0, John.
0: É isso, na outra partida o Figueirense vai empatando com o Barra em 1-1 e daqui a pouco também, aliás, né, teremos Metropolitano e Marcílio Dias no dia 7 e no dia 6 o Nação enfrentando Santa Catarina, vulgo amanhã, tá? Nação e Santa Catarina. E com esse resultado, Joinville está na quarta posição, tá, Rodrigo?
4: Rodrigo Santos.
5: É, o Nação vai jogar aqui amanhã contra o time do Santa Catarina aqui no estádio João Arcato. Lançamento, bola tocada pelo meio, vem Blumenau. Chega para baixo, chega a marcação, chega bem o Roney, tira a zaga da equipe do Joinville. Bola levantada aqui pelo meio, tira a marcação de novo, volta a jogada aqui atrás. Recomeça para a equipe tricolor, a bola solta pelo meio. Vem ali o Kevin, Kevin faz o toque, coloca a bola na frente. Vem para o ataque de novo, Blumenau. Bola continuou, entregou no corredor pela esquerda. Olha o perigo, chega bem no bote, Wesley.
1: Jefferson Renan.
5: Chega bem o Wesley. Vem aí o glorioso Jefinho, Jefferson Renan, campeão brasileiro da Série D pelo Brusque em 2019. Tá aí o 18, vem o Jefferson Renan. Daqui a pouco, é, na equipe do Joinville, a última alteração. Bola tocada pelo meio, o jogo tá parado, vai sair um cartão. Rodrigo. E o Tinoco tá expulso. É o Tinoco não. É o 30 que foi expulso ali?
1: Acho que ele apontou pro Tinoco.
5: É, foi pro Tinoco, né?
1: E é direto, tá? Vermelho direto.

0: 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Eu não sei se ele vai entrar no lugar, vai sair aqui, ó. Ele vai... Não, ele vai tirar o Ian Rolim para entrar o Jefferson Renan. Tá, da placa tá saindo o Ian Rolim, que durou aí 35 minutos no segundo tempo. É, parece que foi expulso também o Pedro Arthur, hein? Pedro Arthur foi expulso e o Ian Rolim tá saindo.
1: Cara, é rapidinho, me ajuda com uma questão, o Rodrigo Santos. Não que a gente, pô, tenha todos os aparatos para fazer uma análise no visual. Mas Jefferson Renan, assim, no visual, também era assim na época de Brusque ou não?
0: Ele era muito mais franzino quando ele jogava no Brusque. Franzino mesmo, jogando bem magrinho, assim, bem... Sabe?
1: Sim, jogador. Não, é porque essa era a lembrança que eu tinha na época de Brusque, né? Sim, tanto que era um jogador até mais veloz, né? Aí agora me parece que ele joga um pouquinho mais por dentro, porque perdeu essa velocidade. Enfim, gente, o Joinville virou uma salada de fruta, tá? É, 36 do segundo tempo, pouco conceito do Jack, agora é rezar pra Deus, ou como diria Scarpinha, vamos orar, né? Vamos orar um pouquinho.
0: Fala, Pedro.
2: O expulso da equipe do Blumenau é o 30.
0: Foi o 30?
2: Matheus Joaquim.
0: Matheus Joaquim, aquele que entrou agora há pouco, então. Não foi o Tinoco, então. Foi o Matheus Joaquim, número 30. Lá vem o levantamento, lá vem Blumenau, bola pelo meio, tira a marcação, fala.
3: O Tinoco chegou pro quarto árbitro e cantou aquela assim, ó. Moreninha linda.
0: Eita, tira a marcação, tá todo mundo inspirado hoje, hein? Sabadão e segunda-feira é feriado.
2: O Dudu tá lá na Vila da Glória ainda ou voltou?
4: Calma.
3: Cuida da tua vida, Pedro.
0: Tá. Qual era aquela do programa hoje? Cigarro solto. Lançamento aqui pelo meio, tira a marcação, bola sobra aqui atrás. Para a equipe do Blumenau pelo campo defensivo.
2: Diz que o Dudu comprou 30 cigarros soltos.
0: Cigarros soltos. 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E vem pro ataque, atenção, lá vem Blumenau no perigo. Bola pelo meio, bola rolada na marca do pênalti. Chega e tira a marcação da equipe do Joinville e manda bico pra longe. Literalmente, todo o Joinville tá recuado e... mandando bola pra longe. Tem gol onde, John?
4: No Brasileirão da Série B. É gol do Alisson. Havaí 1, Novo Horizontino também 1.
0: Rodrigo Santos. 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Eu tenho mais uma pizza para sortear hoje da Grano e Afecto. 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Primeira mensagem no nosso WhatsApp, 47991210089. 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
2: Vale para Jaraguá, Rodrigo?
0: Oi?
2: Vale para entrega em Jaraguá?
0: Eu não sei se vale para entrega em Jaraguá. Poderia, né? Mas a pizza hoje vai bem. Mas o valendo aí o sorteio no hashtag Camisa Tricolor. 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Primeira mensagem, leva uma pizza da Grana e Afecto pra você, ligado, 989, vem pro ataque Blumenau pelo meio, domina a jogada de novo, back pressiona, o Joinville tá recuado, agora só jogando na boa, sai pro ataque, tenta sair pro ataque, o Jeca no contra-ataque, tá engatando o contra-ataque pra garantir o resultado, o placar é só de 1-0, 10 contra 10 em campo, é bola tocada aqui pelo meio, passe enfiado, boa jogada, vem pro ataque, lá vem o Guilherme, cruzamento, bola longa, Jefferson do Renan domina, lá vem o Jefinho, ele domina a bola pelo setor direito, Jefferson Renan, tem a bola aqui atrás, Jefferson Renan domina, marcado pelo Marquinhos Pedroso, o outro tá cansado em campo, lá vem o Jefferson Renan, puxou, sambou pra lá, gastou um pouco de tempo, fez o passe na frente, devolveu pro Jefferson Renan, tá na área, chega a marcação, Marcão, mas já tinha impedimento marcado, o jogo tá parado, tem gol aonde, John?
4: Olha esse Rogério Ceni, hein? O Bragantino que saiu na frente, já tomando a virada do Bahia, tá? Luciano e Vélez, Bahia 2, Bragantino 1.
0: Rodrigo Santos. 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Rodrigo, fala.
1: Eu acho uma pobreza total, Joinville, né? 40 minutos, a gente aí tá com as calças na mão pra conseguir essa vitória contra o Blumenau, né? Então é muito pouco do Joinville, é pouca ideia de jogo. Não tô dizendo que não serve o Diego Souza, não tô dizendo que não serve o elenco, tô dizendo que hoje, com esse retrato, o Joinville poderia ter apresentado muito mais. Tomara a Deus que consiga os três pontos, mas Joinville recuou muito cedo, abdicou de querer jogar. Joinville foi pobre de ideias em Jaraguá do Sul, Rodrigo.
0: Exatamente, podia ter ganhado, teve chance de fazer o 2-0 para dar uma tranquilidade. E tá aí, ó, tomando pressão no final do jogo. Bola com o Marquinhos Pedroso, carregou jogada pelo meio, voltou aqui para Marcão. Marcão carregou para Marquinhos Pedroso, deu tapinha na bola, colocou na frente pro Tinoco. Tinoco domina, colocou lá para esquerda, fez o passe, enfiou jogada. chega bem a marcação, tira a cobertura do time André Rosa, tira para a equipe do Joinville e manda a bola para fora para a lateral.

0: 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Já já tem escolha do melhor em campo. 40 minutos. Vai jogando a equipe do Beck, pressionando. E o Joinville se segurando lá atrás. Lançamento, bola colocada na frente com Marquinhos Pedroso. Pedroso vem no cruzamento, segundo pau, olha o perigo. Tira a marcação, dominou, lá vem o chute. Thiago Rodrigues pega com tranquilidade. Chute veio ali do camisa número 8, o Gustavo Oliveira, Pedro.
1: Foi um chute fraco, mas bem colocado. Mas o Thiago estava muito bem posicionado. E esse cruzamento que veio pro Tinoco, Tinoco tem meio metro de altura. Ele ficou olhando para cima e nem pulou, nem foi na bola. Segue 1-0
0: o
1: Tricolor.
0: 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E vem Joinville pro ataque pela direita. Bola com Jefferson Renan. Lá vem Jefferson. Volta aqui atrás. Recomeça com André Rosa. André Rosa volta atrás no campo de defesa com Wesley. Wesley domina a bola pela defesa. Coloca na frente pro Jefinho. Jefferson Renan passou na marcação. Lá vem o Jefferson. Domina. Puxado pelo colarinho da camisa. Falta marcada. Pode dar cartão pro Marquinhos Pedroso, hein? Puxou literalmente pelo colarinho. Pularinho é falta para a equipe do Jack.
1: É, todo mundo ficou pedindo esse cartão porque segurou, matou a jogada. O Pedroso vai sonhar que esse é o lateral do Joinville. Sai um, entra outro, uma correria para ele. Ele tá com as mãos na cintura, não aguenta mais. Não vê a hora de acabar. Falta marcada para o Tricolor. Tem bola na área do Beck.
2: Rapidinho,
1: Beck.
2: Rodrigo. O Jackson aqui no YouTube pede o público, né? 725 torcedores por uma renda de 13 mil reais. Menos de 1000 pessoas no João Marcato.
0: Falta pro Jack. Já na reta final do jogo, já com 42 minutos. Já cobrada a falta. Atenção, bola aqui pelo meio. Pode ser boa jogada aqui pela direita. Jefferson Renan, dois em cima dele. Volta aqui atrás, recomeça. Pra Roney, Roney toca pra Jefferson. Pro Roney. Lá vem Roney na direita. Cruzamento, a bola vem à meia altura. Tira, Marcão, afasta. Banda pra lateral, é arremesso lateral pro Tricolor, pra Artruc Freios. 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Vai ter mais um lateral, Joinville. Vamos fazer o seguinte, 42. Alô, John, quem tá levando a terceira pizza da Grana e Afecto, presentão aqui na Tropa da 89.
3: Tá na mão do Sidney Alves, final do telefone 9605.
0: Show de bola, o Sidney tá levando, muito obrigado a todos que mandaram mensagem na transmissão premiada da 89, as pizzas, você que manda o seu recado, tá no seu comentário e participando com a gente. E aqui vai sair cartão amarelo. Cartão amarelo pro 19 ali pro Júlio César por reclamação. Cartão pro 19 do Jack. É,
1: foi de grátis, né? Que o lateral foi cobrar. O lateral esquerdo ali, Pedroso, foi cobrar e pegou a bola, jogou no chão. Juizão amarelou Júlio César.
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0: Começo com você, Dudu Silva, melhor em campo do Jack hoje, ou melhor em campo do jogo?
5: É, o melhor em campo do Jack, assim, de uma forma bem, bem tímida, eu voto no zagueiro Diego, número 4.
0: Número 4. Seu voto, Gabriel Fronzi.
2: Cara, eu acho que o Diego também fez uma partida bem justa, mas o Jack em si fez um jogo bem abaixo, né? Ganha, vale pelos 3 pontos e só. Eu fico no Roney, que teve um jogo controlado, assim. Eu acho que o Roney foi regular, ciente da pobreza que foi o Joinville nessa partida.
0: E o jogo tá terminando, vai subir a placa nos acréscimos, 44,5 para Black Filmes. 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Já já tem o pós-jogo de 89. É bola aqui pelo meio, vai subir a placa nos acréscimos. Passe feito pelo meio, passe errado. Roney recupera para a equipe do Jack, para Luiz Otávio. Ele distribui jogada pelo meio. Marquinhos Pedroso mergulha. Tá incansável o Pedroso, hein? Já veterano e correndo muito. Tá com a forma em dia. Tinoco domina, faz o passe na frente. Vem no domínio, bola bate no Wesley, pinga no gramado, subiu a placa aí, Pedrão.
1: Mais 4.
0: Vamos até 49. Lançamento na direita, atenção, vai tocando aí o Blumenau, vem na pressão ali, jogada para João Vitor, cruzou, a bola atravessou perigosamente a área, hein? Sobrou pra aqui do Blumenau ainda. Tá na área, Pedroso chutou pro gol. Não deixa o cara chutar de pé esquerdo. A bola subiu, foi pra linha de fundo. Leva um susto o Jack agora aos 45, Pedro.
1: É, falando do jogo, tá tão pobre que essa bola se ofereceu pro Pedroso. Ele nem queria, nem pensava em chutar essa bola. Sobrou pra ele, soltou o pé esquerdo. Que pegou lá naquele passarinho que eu esqueci o nome, lá do lado do campo. Lá.
3: Ô, Rodrigo.
0: Diga.
3: Tá, quer dizer que não teve o melhor em campo, então. É, dividiram-se os votos. Não. Vamos lá, né?
0: Tá bom.
2: Eram três pontos. Ficou um pra um pra outro. Sobrou um ponto, né?
1: João, define. Se quiser, eu voto em alguém aqui.
0: Vai lá. Vota aí, Pedro. Vamos fazer então nós quatro. Vota aí, Pedro.
1: Cássio?
0: Pronto, pior. O pior é que é o seguinte, cara. Eu não quero botar. Meu voto era pro Wesley hoje.
2: Então deixa assim. E se for pro John votar, ele vai votar no Diego Souza. Daí.
0: Porque meu voto era do Wesley no jogo.
2: Tá tudo errado isso aí. Ai, gente.
1: Depois vocês reclamam daí, lá em Jaraguá, vejo.
2: Só assim.
0: Vamos pro ataque pra equipe do Jack. Vai tocando bola. Deu 4.
1: É isso.
0: 46 e 20. Mais 3. Vem pro ataque, equipe tricolor. Abre jogada lá na frente. O camisa número 17, que é o Guilherme. Lá junta a bandeira de escanteio. Lá vai o Guilherme, pegou proteção. Ali tem uma briga de 3, 4 jogadores por ali. Lá saiu o juiz, deu apenas a posse de bola para a equipe do Blumenau. Tempo passando, hein? Falta mais 2 minutos para acabar o jogo.
2: Oi. Mas dando a César o que é de César, entrou bem, tá? Entrou bem o Guilherme, ajuda um pouquinho. E o Jefferson Renan, volto a dizer, não sou um especialista físico, mas o Jefferson Renan pode ajudar, tá? Eu acho que o Jefferson...
0: Para ataque, atenção, segue a jogada, não valeu o gol. O chute estava impedido ali, o Gustavo Xavier. Segue lá, Gabriel.
2: O Jefferson Renan com uma condição física um pouquinho melhor, assim como o Ian Rolim com uma condição física um pouquinho melhor, podem ajudar o Joinville. Eu acho que o Jack pode render um pouquinho mais.
0: Eu concordo contigo, eu já vi o Jefferson, claro, não dá para comparar o Jefferson Renan de 7 anos atrás, mas se perder um pouco de peso, acho que pode ajudar bastante. Vem pro ataque, atenção, lá vem o Blumenau, passe para trás, olha o perigo! Chega a zaga do Jack e tira! Volta a jogada aqui pelo meio pro Gustavo Oliveira, pra equipe do Blumenau, que pressiona. Aí não, toma pressão no final do jogo, lá vem chute cruzando, Thiago Rodrigues pega! Para dar tranquilidade no cruzamento, ele sai dando bronca, na zaga sai o goleirão da equipe tricolor, hein, Pedro?
1: O cruzamento que podia ter encoberto lá, deixou cruzar e ficou pé da vida, xingou todo mundo ali. Agora batido de meta, rapaz, que foi pra lateral.
0: Horrível. Mandou um chute completamente torto, deu a posse de bola de graça pro Beck, tomando pressão de graça no minuto final do jogo. Vem pro ataque Blumenau, na pressão pode ser a última bola, a última chance do Blumenau. Bola pro Tinoco, chutou pro gol! Pegou o Thiago Rodrigues, tá trabalhando o goleiro do Jack nesse finalzinho de partida. Vai pra jogada aí, vai pra reposição o goleiro do Jack. Lá vem pro levantamento o Thiago Rodrigues. Bota a bola pelo campo de ataque, pinga no campo. Chega a jogada, segue a jogada pro Joinville. Não deu falta não, mandou seguir o jogo, arbitragem. E literalmente abortou o jogo o Joinville, né? Não quer saber, quer gastar o relógio. Não quer se expor no ataque, mas vai tentar a jogada lá pela esquerda. Gustavo Xavier lá vai, ele domina, uma cavadinha, a bola colocou pelo meio. Segue jogada. O jogo tá parado, uma falta para o Beck, mas o jogo vai terminar. Já estamos com 48 e 40, mais 20 segundos. O Joinville vai vencer a primeira na Copa Santa Catarina. Vitória por 1-0, gol marcado pelo Cássio no primeiro tempo. Bola pelo meio pro Tinoco. Tinoco vem, mata a jogada. Luiz Otávio vem pelo meio, novo segue. Já deu vantagem na arbitragem. É bola aqui atrás pela esquerda. Lá vem pro Kevin, soltou pro Marquinhos Pedroso. Já passamos dos 49. Pode encerrar o jogo. O árbitro olha pro relógio, toca a bola pra trás. A torcida perde o fim de jogo aqui em Jaraguá. Bola pra Tinoco. Tinoco pega. Faz o levantamento, escapa da marcação, chega a cobertura, Ronei tira e apita o árbitro. Fim de papo, fim de jogo em Jaraguá do Sul. Primeira vitória do Jack na Copa Santa Catarina. Chegou gol de Cássio no primeiro tempo. Joinville 1, Blumenau 0. Tá começando o pós-jogo da 89.
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2: Gabriel Bronze. Jogadores do Joinville recebendo cartão amarelo depois do término da partida, né, gente? Vitória do Jack pelo placar de 1-0 contra o Blumenau. Relógio marcando 4 da tarde, mais 56 minutos. 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
2: Vitória do Joinville pelo placar de 1-0 e eu quero saber os números da partida, ô Dudu Silva.
5: Vamos lá, o Joinville vence a primeira partida na Copa Santa Catarina jogando em casa, mas não tão em casa, né? Em Jaraguá do Sul, vence o Blumenau pelo placar de 1-0. Posse de bola 57% para a equipe do Blumenau contra 43% do Joinville. Nos escanteios, 7 para o Tricolor contra 4 para a equipe do Blumenau. Nos cartões vermelhos, um para cada um. Nos cartões amarelos, 4 para o Blumenau, 3 para o Jack. Mas agora eu acho que teve mais alguma coisa para o Joinville aí. Nas finalizações, o Joinville finalizou 4 vezes, 3 acertando a meta e o alvo do goleiro do Blumenau. Já o Blumenau chutou 5 vezes, acertando as 5, mas não marcando, Fronze.
2: Jogo muito pobre, mas valeu pelos 3 pontos, vale pela vitória do Joinville e saída dos atletas com você, ô Pedro de Brito.
1: É, os jogadores indo até para agradecer a torcida presente, apenas o Cássio por aqui, vamos pegar já o Cássio falando aqui no final do jogo sobre essa vitória do Joinville aqui por 1-0.
8: Já tinha uma dúvida, né? Mas acho que a torcida do Joinville sabe muito bem a qualidade do Kennedy. É um cara que eu também já enfrentei algumas vezes. E durante a semana a gente já vinha vendo essa situação. Eu tava pronto. O Kennedy também, o Diego ia decidir agora pra ver como o Kennedy tava. É um moleque que também merece muito, com certeza vai nos ajudar muito durante o campeonato. Mas ali ele preferiu segurar, tava meio pesado, então tava pronto, feliz por ter aproveitado a oportunidade e agora deixar esse problema aí pro Diego, isso aí já é mais comigo.
1: Ô Cássio, você é o autor do gol, uma vitória que o Jack precisava muito para dar uma resposta pro torcedor, dar uma resposta até pro grupo mesmo, né? Qual é o tamanho dessa vitória pro Joinville? Você bem à vontade, né, nesse jogo de hoje.
8: É assim, o que eu posso dizer pra torcida é que aqui tem um grupo que quer muito vencer. A gente sabe a dificuldade do campeonato, muita gente do grupo já jogou esse campeonato, então a gente sabe da dificuldade, mas a gente vai dar o sangue, vai dar a vida por essa camisa. Então, de novo, feliz demais de estar jogando com essa rapaziada aí, eles merecem demais, a gente merece muito e vamos trabalhar muito para entregar nosso melhor para a camisa, com a camisa de Joinville.
1: Vamos com o Cássio, já vamos pegar aqui mais jogadores da equipe do Joinville. Falar com o Jupi, atacante da equipe do Joinville. Jupi, ainda o torcedor está esperando muito, né? O gol do Jupi, a comemoração. Falar um pouquinho desse resultado também hoje aqui.
9: Então, já é o segundo jogo na competição, né? E friozinho na barriga, ansiedade. Vamos continuar trabalhando aí durante a semana para sair a vitória, esse ponto aí, para a gente se.
1: Falamos com o Jupi, vamos pegar aqui também o Thiago Rodrigues, goleiro da equipe de Joinville. Baliza zero, né, por aqui em Jaraguá do Sul, enfim, a primeira vitória. Thiago vai dar aqui a sua opinião, vai falar um pouco também sobre essa vitória do Joinville aqui em Jaraguá.
10: Tô feliz, né, de poder voltar a jogar, fiquei de fora do primeiro, último jogo que tinha sido no Brasileiro. E voltar ganhando é importante ter ajudado a equipe de certa forma, então fico feliz por isso.
1: Thiago, o que você enxerga de evolução? Thiago ainda continua conversando aqui com a...
10: Cara, eu particularmente não acho que a gente fez um jogo ruim contra o Marcílio lá. Acho que tivemos erros, né, que resultaram nos gols deles que não cometemos hoje. Acho que esse foi o principal diferencial. Talvez lá tomamos um gol de lateral quando estava 3-2 e a gente no melhor momento do jogo. Acho que a gente evitou alguns os erros que tivemos no último jogo e mantivemos um bom nível.
1: Baliza zero com o Thiago Rodrigues de volta.
10: Sim, graças a Deus. Feliz por isso. Mas o principal é a vitória.
1: Falou Thiago Rodrigues. Já na saída aqui também dos jogadores da equipe de Joinville.
2: Este é o pós-jogo da 89 FM. 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
1: Capitão Ronei também falando aqui um pouquinho.
11: Na verdade, eu sou volante de criação, como diz, né? Eu fui revelado na chave de lateral, de volante, né? Joguei 3 anos de volante e depois eu fui para lateral. Então hoje não é nada novo para mim. Eu já estou bem habituado a essa posição. Vinha fazendo nos outros clubes, nos outros anos onde eu passei. Então não tem novidade nenhuma.
1: O Ney, hoje a vitória do Joinville saiu, você como capitão, a gente vê muito a cobrança da torcida, né? E como que também o extra campo, como tudo isso também interfere no grupo e o...
11: A gente se blinda, né? A gente busca fazer o nosso papel, que cabe a nós dentro de campo, claro que já de olho, claro que a gente acompanhando o dia a dia, mas o mais importante é a gente se blindar ali dentro, a gente conseguir fazer os resultados. Com os resultados, consequentemente, lá fora as coisas começam a se organizar. Espero que todo mundo possa jogar junto, possa torcer pela gente, acompanhar a gente, que tenho certeza que a gente vai fazer um grande trabalho dentro, tanto dentro como fora de campo.
2: Beleza, Ronei com Pedro de Brito, jogadores do Joinville atendendo a imprensa neste fim de jogo. Ô Pedro de Brito, e boa presença da torcida por aí também, apoiando e cantando bastante nesse fim de partida, hein, Pedro?
1: A torcida, poucos, né, menos de 1.000, mas aqueles torcedores que não perdem um jogo do Jack, né? Vale um empenho sair de Joinville nessa tarde chuvosa. São Pedro até ajudou o Joinville hoje, né, agora que começou a chover de volta, durante o jogo... Foi tranquilo quanto à chuva, mas o torcedor presente e bastante feliz com essa vitória, Gabriel.
2: É isso. Qualquer outra movimentação, a gente volta com o Pedro de Brito e toda a análise, né, que acontece na porta do vestiário do Joinville. E só antes do intervalo, quero deixar também um recado por aqui para toda a rapaziada que está conosco nesse pós-jogo, assim como Kaminsky Sports. 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Na volta do break, tem Jonathan Marques com a classificação desta Copa Santa Catarina e tem também a participação da audiência. Será que valeu pelos 3 pontos? Será que 3 pontos não são de tanta valia assim porque faltou o desempenho? Na volta do break, a audiência vai avaliar por aqui, Pedro. Diga lá.
1: Rapidinho, Luiz Otávio, estreante aqui de Joinville, também falando aqui com a imprensa.
12: O Diego também me acolheu muito bem aí. Podemos jogar em casa junto com a torcida, conquistar os 3 pontos e agradecer a torcida aí também que nos apoiou os 90 minutos.
1: O Luiz desceu do ônibus e botou o uniforme e veio pro jogo.
12: Foi aí. Acabei de sair da Série C, fomos desclassificados, né? Aí tive aqui a proposta do Joinville e graças a Deus deu certo. E conseguimos fazer a vitória aí, a estreia com vitória aí. Agora trabalhar na semana e focar contra o jogo do Ercílio.
1: Beleza, falamos com o Luiz Otávio. Cansado o Luiz Otávio aqui, hein?
2: Não, deu pra ver, né, Pedro? Cá entre nós, deu pra ver um pouquinho.
1: Só um tadinho, né?
2: Não, esse é aquele famigerado meme, o Jonathan Marques. Tá. Que o cara chega no intervalo e fala assim, ó. Vamos aproveitar que os caras estão cansados.
3: Tá.
2: E vão pra cima dos caras.
1: Parece amigo nosso aí da equipe que quando sobe a escada que o elevador não tá funcionando.
3: Para, cara.
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0: 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Sou eu, com muito prazer, 5 da tarde, mais 5 minutinhos, num oferecimento de churrascaria Baby Buffalo, especializada no rodízio de carnes fatiadas, o microfone do Pedro de Brito, e na irresistível picanha. 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Quero ouvir um pouquinho o Rodrigo Santos. E daqui a pouquinho tem a participação da audiência também.
1: Rodrigo, porque... tá lá no escuro.
0: Não. Falta luz, né, gente? Então o Jack vem passando por algumas peripécias aí. Rapidinho, Pedro, como é que tá a situação de momento aí na porta do vestiário de Joinville?
1: Todos dentro do vestiário, uma conversa bem forte, bem animada lá, gritos de vitória, comemorando bastante no vestiário ainda,
0: legal,
1: Jack.
0: Legal, vale pelos 3 pontos. É melhor assim, né, gente? Não jogou tão bem, mas venceu. Poderia não ter jogado tão bem e ter perdido, né? Joinville não vencia desde quando, ô Dudu Silva?
2: 30 de maio. Joinville 2, Guarani de Bagé 0.
0: Teve agora há pouco aqui, né, um ouvinte que participou com a gente pelo YouTube. Ó, o seu Osvandir de Moraes, né, da família do Dodô. Um beijo pro seu Osvandir. Como é que faz quando que o time ganha, né? Como que a gente comemora e tal? Já fazia tempo, né? As pessoas já não se acostumavam tanto assim.
2: Bom revê-lo.
0: Ô Rodrigo, mas quero saber de um negócio de você, porque o Rodrigo já narrou vitórias e mais vitórias aqui na 89 FM, mas às vezes como o Jack perde tanto, as pessoas ficam com essa pecha, né? Ah, não, o Rodrigo é pé frio. Quando o Rodrigo vem, o Jack não ganha. Ô, Rodrigo, eu quero saber de você um negócio assim, ó. Sábado à noite, né? Feriado, aquela coisa toda. Foi bom pra você, ô, Rodrigo Santos?
3: Foi maravilhoso. Vamos chegar em casa leve. O jogo foi agora 5 e pouco da tarde. Chegar em casa mais 7 horas, tá tudo maravilhoso. Depois uma vitória assim. Foi um grande jogo. Foi um jogo daquele que, às vezes, o Gabriel, o narrador, tem que espremer para conseguir sair um jogo bom, para a gente entregar a melhor mensagem pro ouvinte. Mas o que interessa é que ganhou. Não existe gol feio não fazer o gol, né? Ganhou o jogo de 1-0 e assim, ó, pior
1: ser... Bom presente de aniversário para ti, né?
3: Obrigado. Amanhã, só amanhã, teu aniversário. Mas é aquela história, né? Seria pior se um empate, você duas rodadas, um ponto, ou duas derrotas, seria muito pior. Mas aí com uma vitória, tranquiliza, eu acho que o jogo... Tenho certeza que o jogo da semana que vem é muito mais difícil que esse.
0: Eu acho que
3: o Ciro Luz vem, um título da segunda divisão, contratou para a Copinha, é um jogo muito mais difícil, mas pelo menos esse resultado vai dar uma semana de tranquilidade, chegar os reforços, acho que concordo com você, o Luiz Otávio chega e não sai mais do time. Enfim, dá um clima melhor, uma semana aí pro Jack trabalhar um pouco melhor pro jogo contra o Ercílio, que vai ser muito mais complicado que esse aqui, viu?
0: E não estraga o final de semana do torcedor, né? Cá entre nós, né, gente? Feriadão, porque se numa dessa aí, com esse feriado aí todo, o Jack já pensou? Cabeça inchada, aquela coisa toda. Cara, valeu pela vitória. Ô, Jonathan Marques, me diga um pouquinho sobre os resultados desta Copa Santa Catarina. Jogo acontecendo agora, tem jogo amanhã, Nação entra em campo amanhã. Essa classificação de momento, tem time com jogo a menos e tudo mais. Panorama geral da Copa Santa Catarina no nosso pós-jogo, John.
4: É isso, a segunda rodada da Copa Santa Catarina 2026. O Blumenau, que conheceu hoje a sua segunda derrota. Na primeira rodada tinha perdido em casa para o Santa Catarina também pelo placar de 1-0 e hoje perdeu para o Joinville em Jaraguá do Sul por 1-0. Na outra partida, com o Figueirense com 1 a menos, empatou com a equipe do Barra em 1-1. Amanhã, como você disse, Gabriel, teremos o Nação enfrentando Santa Catarina. Opa!
0: Opa! Vamos lá. Então vamos lá, Diego, daqui a pouquinho.
1: Chegando aqui.
0: Volta com.
1: Só mudar de lugar.
0: Boa. Tá bom, daqui a pouquinho a gente volta com o Jonathan Marques para fechar por aí, João.
4: Isso, e daí nesse momento, né, na quarta-feira teremos o. Aliás, na segunda.
1: Diego Souza já por aqui.
0: Vai lá, Pedro.
1: Pode ir?
0: Vai lá.
1: Vamos começar aqui o Diego Souza falando dessa vitória aqui em Jaraguá do Sul.
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0: Técnico do Joinville, Diego Souza, falando com Pedro de Brito nesse pós-jogo da 89. Olha só. Vamos tentar um melhor posicionamento. Isso, bora lá.
2: Opa.
0: Vamos tentando, gente. 5 da tarde, mais 9 minutinhos, o início da entrevista coletiva. Opa, bora lá. Acho que o melhor posicionamento do Pedro, isso.
6: Vai se tornar um pouco mais perigoso, mas hoje a gente teve um controle de jogo bem, bem tranquilo. Final de jogo ali, depois que passou.
7: Os dois colocam um de cada lado para fora, eles ganharam um pouquinho mais de ímpeto, até porque com o final de jogo a gente se resguardou um pouco mais, mas no todo a nossa equipe hoje está de parabéns. O que eu puxei a orelha deles do jogo passado, em alguns aspectos, hoje a gente está muito mais equilibrado, tivemos um controle de jogo pelo adversário.
8: Então isso me deixa feliz, porque o nosso time é esse. Primeiro tempo um pouco de ansiedade, o campo um pouco
7: mais vivo, e a gente acabou jogando muito
8: em transição, fazendo mais o que a equipe do fazia, né? Um jogo muito de transição, mais rápido, e esse não era o nosso jogo, a gente acertou uns pontos ali. Começa a controlar o jogo com mais facilidade. E pecamos em não ter feito logo o segundo gol para dar um pouco mais de tranquilidade. Mas não todo.
9: No segundo jogo, a gente já evolui bem. E eu gostei hoje do que eu vi.
10: Diego, todo mundo espera ainda com o atacante Jupi, né? Enfim, faça o gol aqui. Você insiste ali, deixa ele mais tempo um pouco, ver se sai e nada acontece. E queria que falasse também sobre jogar na chuva, né, Diego? Quando chegou aqui, tu falou que nem treinar no sol você consegue, né? Como que também isso muda no teu trabalho?
9: Não, sem dúvida. Hoje não tenho o que reclamar. O campo suportou muito bem a partida. A chuva que teve foi bem controlada. Mas, quanto ao Jupi, cara, tem que ter um pouco de paciência. O Jupi não é centroavante. A gente está optando por ele nos ajudar ali. Então, o que ele tem feito, ele se sente um pouco desconfortável, a gente tenta ajudar, mas eu não vou crucificá-lo nunca, porque ele tem mais me ajudado do que outra coisa parecida disso, né? Claro, sente um pouco de dificuldade em jogar ali, que não é fácil, mas a gente vai priorizando, tentando ajudá-lo. Mas ele tem nos ajudado bastante, ele briga, ele tenta. Vamos torcer para que ele se ambiente melhor, para que ele possa ter as melhores oportunidades e possa se sentir à vontade, até porque ele finalizar algumas jogadas já o deixa mais confortável, né? A gente hoje teve um pouco mais de posse, poderia ter, como eu disse, finalizado melhor algumas jogadas, mas quanto a isso, eu estou satisfeito com o que ele tem me ajudado, mas ele não é um centroavante, então a gente tem que ter um pouco de paciência com ele.
10: Diego, Souza continua conversando aqui com a imprensa após essa vitória do Jack aqui em Jaraguá do Sul, falando do Ian Rolim, falando um pouco mais de outras jogadas que aconteceram aqui em Jaraguá do Sul.
11: Informação no ataque também, né? Hoje com dois pontas diferentes.
9: Olha, foi o que eu disse, o meu time, dependendo do adversário, não dependo muito do adversário, eu trabalho bastante o que eu gosto de fazer, e se o do outro lado tentar espelhar, a gente vê quem tem mais condições dentro da partida e para ganhar o jogo, né? Hoje o meu time normalmente vai jogar com essa formação, porque eu acho que é o que mais a gente chega a ter vantagem, né? Com características do nosso elenco. Contra o Marcílio lá, eu tinha colocado três volantes, porque um jogo muito pesado, com muita chuva, e eu imaginava que a gente fosse ter um muito, muito duelo, e a gente acabou tomando os gols de bola parada, e pode ver que quando a gente cai para a nossa formação normal, a gente leva vantagem também no jogo, fez os gols, mas a maioria das vezes que a gente for jogar, a gente vai jogar para frente, priorizando ter a posse e tentando levar perigo sempre para o adversário.
10: Diego Souza continua falando do jeito que ele gosta de jogar, de formação e tudo.
9: Hoje a gente teve um pouco mais de organização, a gente teve um jogo com bastante segurança. Toda vez que a gente conseguia chegar no ataque, a gente tinha segurança de, se não desse certo, estava bem postado. Então isso é o que precisa ser feito. A gente deu muito espaço no último jogo, e esse, como eu disse antes, a gente estava bem postado, jogamos com bastante segurança, não sofremos muito dentro da partida.
10: Diego Souza continua aqui atendendo a imprensa, bem satisfeito, né, com o resultado de hoje aqui em Jaraguá do Sul. Bem satisfeito, né, Gabriel? Mas ele continua falando aqui ainda sobre jogadores que poderiam ser titulares, estreias.
9: Cara, a gente já tinha treinado os dois. O Kennedy, desde a última partida, ele já vem com desconforto. Só que eu treinei com o Kennedy, treinei com o Cássio. E a gente tem que dar os parabéns pro Cássio pelo profissionalismo dele. É um menino fora da curva, um menino que entende muito bem o que você fala. E foi merecidamente ele deu esses 3 pontos pra gente. Por tudo que ele vem trabalhando, quieto, calado, se empenhando, se dedicando. E esse jogo com certeza ele já teria uma oportunidade, né? E foi um dos principais jogadores nossos por entendimento tático e por ter mantido a posse de bola aqui na frente. Sem dúvida foi uma vitória que ele tem grande porcentagem no que aconteceu.
10: Tá aí, Diego Souza falando no final da partida. Satisfeito, né, Gabriel? Bem satisfeito com o resultado hoje aqui em Jaraguá do Sul.
0: Legal. Pedro de Brito continua na porta do vestiário do Joinville, né? A gente continua aguardando as movimentações por lá. Qualquer outro dirigente, jogador... Qualquer outro dirigente, jogador ou movimentação que acontecer por lá, o Pedro volta conosco neste pós-jogo. Tá bom? 17h, mais 16 minutos. 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Ô Dudu Silva, me chamou a atenção nessa entrevista do técnico Diego Souza, que está com o carimbo. Muito satisfeito. Né? Se mostrou muito satisfeito com a vitória do Joinville. Eu não acho que o Diego deveria se mostrar tão satisfeito assim, né? Acho que valeu pelos 3 pontos, nem por uma grande empolgação. Mas ele fala uma situação sobre o Jupi que me chama a atenção. Ele fala, o Jupi tá me ajudando bastante, o Jupi não é um centroavante. E aí a gente consegue perceber que em outros momentos da carreira o Jupi já jogou de centroavante. Mas que ele não é da posição, ele tá me ajudando ali. Mas daí o Jupi é o quê? Um 10? Difícil, né? O Jupi é um ponta? Também acho difícil, né? Eu não acho que a situação... Entendo que o Diego Souza tenha confiança no jogador e que quer colocar o jogador pra jogar, gente. Se ele quer colocar o Jupi e outra. Não tô... Ninguém tá falando aqui que o Jupi é um bonde. Pô, o Jupi teve 2 jogos aí, ainda não conseguiu render, mas daqui a pouco, cara, desembesta a fazer gol aí. Tomara Deus que ele alcance a marca do Lima. Mas isso não significa que o treinador tem que falar que, pô, o cara tá me ajudando, tá jogando fora de posição, porque se o Jupi não é 9, o Jupi é o quê, o Dudu Silva?
2: Por falar em João Maria
0: Sim.
2: Lima do Nascimento, fez aniversário ontem, né?
0: Sim.
2: 35, isso.
0: Comemorando bem, né? Com a Maria, entendeu? Com a família.
2: Aquela cerveja verdinha que ele tanto
0: ele gosta. Vai bem.
2: Gabriel, eu acho que essas palavras do Diego Souza quanto a satisfeito, eu acho que ele traduz muito o que foi o primeiro jogo do Joinville.
0: Uhum.
2: Um jogo desequilibrado, ele mesmo falou, né? Uma postura desequilibrada do Joinville. E nesse jogo passou 90 minutos sem tomar gol. E isso uhum. mostra um equilíbrio do sistema defensivo, uma melhor postura. E, na minha humilde opinião, acho que ele tá entendendo isso como muito satisfeito. Eu acho que ele deslumbra uma melhora, ele visualizou uma melhora do Joinville. Ah, aí a gente está satisfeito com essa melhora? Não, eu anotei aqui. O resultado a gente está ok.
0: Uhum, justo.
2: O desempenho está ruim. Né? A evolução, mediana. Eu acho que o Joinville evoluiu, mas muito pouco.
0: É a primeira vitória do Diego como treinador
2: isso,
0: também, né?
2: Isso, então tem tudo isso, sabe? E assim, uma derrota por 4 tentos no primeiro jogo, agora uma vitória por 1-0, cara, um treinador deixou de tomar 4 gols e não tomou nenhum.
0: Uhum.
2: E venceu o jogo. Então tem um pouco disso também, eu acho que isso traz um pouco esse ânimo aflorado dele. Mas esse caso do Jupi também me chamou a atenção. Chamou a atenção por um motivo único. Se o Jupi não é o centroavante... Se o Jupi tá quebrando um galho pra ele na posição, por que que o Jupi joga 70, 80 minutos hoje de novo?
0: 17h, mais 20 minutos. Gabriel? Vai lá, ô Pedro de Brito.
10: De Diego pra Diego. Então, o executivo de futebol
0: Boa.
10: Também presente aqui, né? A gente conversou agora com o Diego Souza, ele falou bem satisfeito, né, com o resultado de hoje. Qual é a tua visão e o tamanho dessa vitória, né? Pro teu trabalho também.
12: Ah, boa tarde. É claro que vencer é sempre muito bom. Ainda mais uma equipe como o Blumenau, que transformou o jogo muito disputado, né? Eles entraram num 3-5-2 ali, que pesou muito o lado esquerdo da gente no início da partida. Então a gente demorou um pouco ali a conseguir equalizar esses avanços deles. Então, mérito também do Correia, que fez um grande trabalho no Blumenau. Então, sempre é muito bom a gente conseguir ter essa vitória. A gente vinha de um resultado não positivo com o Marcílio, mas a gente sabia que nosso time tinha performado ali, principalmente no segundo tempo, contra o Marcílio. A gente sentia que o time tinha condições de mostrar mais, e a gente, graças a Deus, conseguiu mostrar isso hoje. E, claro, vencer sempre é bom, e agora que seja a primeira de muitas.
1: Ô Diego, não tem como a gente falar sobre os extracampos, né, que acontece no Joinville Esporte Clube, a própria declaração do presidente ontem, né, se manifestando sobre tudo que fala sobre dele, né? Até que ponto isso também atinge o elenco, o teu trabalho, enfim, como que lida com isso também?
12: Não, essas questões que cerceiam todo o clube de futebol são coisas que acontecem, enfim, para a gente dentro do departamento de futebol, a gente tenta blindar o máximo possível, então por hora a gente não tem nenhum efeito, isso dentro do elenco, nada nesse sentido, a gente tem trabalhado muito, muito isso, né? Enfim, a gente fica triste porque é um momento importante do clube, é uma competição importante, né? Então a gente preza que os ambientes eles estejam positivos e que o que tiver que ser discutido ou não, que seja feito principalmente nos momentos em que não tiver em competição, né? Mas a priori a gente tem feito nosso trabalho, a gente evita até comentar porque são coisas que a gente não tem muito conhecimento para estar opinando. E a gente deseja que tudo corra da melhor maneira possível, que a gente consiga, né, tanto fora quanto dentro de campo, andar todos de mãos dadas, porque a gente tem uma competição importante pela frente.
1: O time dessas coisas poderia ser em outra ocasião, depois de uma vitória, por exemplo?
12: Eu não digo nem depois de uma vitória, eu acho que principalmente quando a gente tem o próprio Diego Souza, eu também já falei que a Copa Santa Catarina se tornou uma Copa do Mundo para o Joinville. Então acho que independente de jogo a jogo, eu acho que nós temos uma competição muito importante. Eu sei que o torcedor está machucado, desde que eu cheguei aqui eu falo sobre isso, né? Enfim, a gente sabe da dor que o torcedor tem, a gente tenta trabalhar inclusive para que a gente consiga ter uma responsabilidade sobre isso também, né? Apesar de termos chegado há pouco tempo aqui, mas o ponto principal é que hoje a competição ela continua, independente do que está acontecendo fora ou dentro de campo, no dia a dia dos treinamentos, a competição ela continua. Próximo final de semana a gente tem outro jogo dificílimo, outra final. Então, obviamente, que se a gente for falar de timing, o timing sempre é pós-competição, né, qualquer discussão que seja. Né, enfim, a gente torce que as coisas não ocorram, né, não tem esse tipo de embate, né, porque isso é ruim para a instituição também, mas se tiverem que ocorrer, que ocorram no momento em que o clube não esteja jogando, principalmente nesse caso, a sua Copa do Mundo, né, enfim, mais ou menos por aí.
1: Beleza, falamos também aqui com o Diego, executivo de futebol. Vou pegar um pouquinho da palavra do Rogério Correia, que também está falando aqui após... Vamos ver se pega aqui de baixo. Vamos ouvir Rogério Correia falando.
13: Carlos Correia.
14: Boa. Desculpa. Com certeza. Acho que eu falei isso na coletiva passada, que 2-3 jogos seriam para evolução, não só nossa, todas as equipes, né? Técnica, tática, física. Então, hoje já foi notado que houve uma melhora, principalmente no primeiro tempo. O gol acabou desestabilizando a gente pela forma que aconteceu. Isso nós temos que corrigir, porque isso é mental, né? E como eu falei, é continuar trabalhando para que a gente possa manter o nível de atuação por um tempo maior do que a gente manteve hoje. Esse é o grande desafio, né? Então é olhar para frente, trabalhar para que na próxima terça-feira, né, no jogo contra o Barra, a gente possa ter um nível melhor e principalmente conseguir o resultado.
1: Ô Correia, a gente viu que você ficou bem chateado com a falha do Gladson ali, uma bola que já estava resolvida e até você demorou para entrar no vestiário pensando o que fazer, né? Como que o Blumenau lidou hoje com essa derrota aqui e essa situação do gol?
14: Acho que sempre uma situação de gol, principalmente pelo jogo que a gente fazia no primeiro tempo, né, acabou desestabilizando nossa equipe. É uma falha, mas o Gladson tem total credibilidade, acontece com ele, já aconteceu com outros, é normal. É claro que foi um momento do jogo que acabou decidindo, né, porque a gente estava bem, a gente estava com controle, a gente estava com volume, e o gol acabou mudando isso daí, a nossa equipe se perdeu um pouco, né, pela circunstância, né? E então foi um fator determinante. Segundo tempo a gente demorou para se achar, com as substituições ali a gente tentou impor volume, porque a gente precisava buscar o resultado. Acabou não dando certo, a expulsão do Matheus prejudicou bastante a gente ali pela forma que foi. Infelizmente a gente lamenta mais uma derrota. Mas assim, já teve uma evolução do jogo passado para hoje. né? E a gente com certeza vai ter uma semana boa de trabalho para evoluir para o próximo jogo contra o Barra. E principalmente, né, não só a evolução de jogo, mas também conseguir o resultado, porque o campeonato é curto, né? E duas derrotas é bem complexo já no primeiro momento aí.
1: Falamos com o Correia, técnico da equipe do Blumenau também, Gabriel.
0: Muito legal, né? Pedro de Brito ouvindo os dois lados, ouvindo o Diego Hidalgo, né? Dirigente do Joinville. O Carlos Correia, dirigente também da equipe do Blumenau. Só rapidinho, antes da gente finalizar por aqui, mais um rápido intervalo, tá, gente? É uma curta pausa e a gente já volta com mais esporte aqui na 89. 89
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15: 5h26.
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0: 5 da tarde, mais 30 minutos aqui na 89 FM. 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Começo a me despedir de todos envolvidos na tropa de elite. Já vejo aqui nas plataformas digitais Rodrigo Santos, Pedro de Brito.
1: Com uma lanterna.
0: Com uma lanterninha. É, só caracteriza pro torcedor que chegou agora, o Rodrigo Santos, o motivo da lanterna. O Jack não é lanterna, né?
2: Não, é o Blumenau, inclusive.
3: É o lanterna, é, é o Blumenau. Que a gente faz, né, pra comemorar.
0: E isso não é uma provocação também ao Blumenau, né?
3: Não. Rodrigo também não. É não, porque não tem luz aqui na cabine, simplesmente isso.
0: Ah, entendi. Então não tem...
3: Simplesmente estamos no escuro aqui. Hoje tem a lanterninha do Paleta, do comercial, a escalação e...
0: Ah. Mas o bocal tá ali, só não tem a lâmpada mesmo, né? Lâmpada.
3: É, então... No próximo jogo, será que a direção da rádio não arrumou uma lâmpada pra gente botar?
0: Eu vou levar uma lâmpada no próximo jogo, né? Daí a gente coloca uma lâmpada lá. É. Rodrigo Santos, parabéns pelo trabalho, parabéns pela narração no jogo de hoje. Cara, é aquilo que a gente falava com o torcedor do Joinville, né? Vem um feriadão aí pela frente, a vida de todo mundo é tão frenética assim, e quando tem um domingo, uma segunda-feira pra dar uma descansada, pô, é legal quando o time do cara... Dá uma incentivada para que tudo isso seja mais leve. Essa vitória que foi contada na voz de Rodrigo Santos. Um abraço, Rodrigo.
3: Um abraço. E que ajude o pessoal do Jack a abrir aquela de boa procedência hoje à noite para comemorar e abrir bem o final de semana com feriadão, né? Boa vitória. Vamos juntos. Tem mais copinha pela frente. Semana que vem aqui de novo com o Ercílio. Tchau, Gabriel. Um abraço, John, Dudu. E a todos ligados aqui na 89. E o Pedrão também tá aqui na cabine.
0: Valeu, Rodrigo. É, hoje só termina amanhã, né, gente? Hoje só vai terminar amanhã.
1: Eu vou voltar pra Vila da Glória.
0: Tava ruim lá, né? Eu vou voltar. Pedro de Brito, grande trabalho, grandes entrevistas aqui no estádio João Marcato, na 89 FM também. Joinville que tem outros 3 jogos na sequência aí em Jaraguá do Sul, né, Pedro? Um abraço.
4: Valeu, valeu, Gabriel, um abraço a todos. Segunda, terça-feira eu tô em Joinville de volta. Um abraço.
0: Sabe viver, viver é diferente de estar vivo, sabe, o Jonathan Marques, aquela coisa toda. John que volta na segunda-feira ao lado de Marco Aurélio Braga. Segunda-feira é feriado.
2: Sim.
0: Para os mortais.
2: Boa.
0: Os imortais da 89 FM, Jonathan Marques, Marco Aurélio Braga, Elton Carvalho, Douglas Martins, tá todo mundo aqui trabalhando. Um abraço, John.
2: Um abraço para você, Gabriel. Como é bom ir para casa agora, gostoso, depois de uma vitória do Joinville. É bacana.
1: Quer pizza?
2: Eu vou querer uma pizza, com toda certeza.
3: Teremos.
1: Estrogonofe com abacaxi.
0: Ai, ai. Valeu, Dudu Silva.
1: Um abraço. Até daqui a pouco. Valeu.
0: Valeu, gente. Agradecendo a todos que estiveram conosco neste pós-jogo. 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
2: Aliás, né, que fique registrado nos anais da história, né?
0: Opa, sim.
2: A primeira vitória do Diego Souza
0: como treinador.
2: Como treinador. Foi um jogo entre Joinville e Blumenau.
0: Agora que o Diego Souza chegar lá...
2: Isso!
0: Lá, a gente vai falar assim. Mas a gente tava... Não, o ouvinte vai poder falar.
2: Boa.
0: Eu ouvi.
2: Isso.
0: Né, na 89, um sábado de chuva, que podia estar com a família, tomando um cafezinho da tarde, entendeu? Comendo uma rosca.
1: Eu só espero que não demore muito pra chegar.
0: Ai, ai. Gente, obrigado pela companhia, tá? Ninguém segurou a mão de ninguém, a gente ficou junto até aqui. 5 da tarde, mais 34 minutos. A gente tenta deixar a transmissão até um pouco mais leve. Afinal, era um sábado modorrento aqui, preguiçoso na cidade de Joinville. E que a gente tinha uma preocupação muito grande sobre a sequência do Jack. Imagina se o Jack perde e tudo mais. Beleza que não performou, né? Ah, não tão beleza assim. Sim. Mas a gente entende que não performou. Mas valeu pelos 3 pontos na tabela. E agora mais tranquilidade pro Joinville evoluir, tá bom? 5 da tarde, mais 35 minutos. A gente tira o time de campo. E agora você fica com a programação musical da 89, a rádio número 1 de Joinville.
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1: 5:58.
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1: 6:19.
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0: 6h48.
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2: 7:20.
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1: 7h48.
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2: 8:21.
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1: 8h51.
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